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1: 21 horas e 59 minutos.
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0: 23:59.
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0: Luan Santana e Léo Foguete. Luan City Festival São Paulo. 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
1: 6:07.

0: Meia-noite e 22.
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2: Emílio Eduardo, conta essa história pra nós, hein? 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
1: 1:32.
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2: Caminhar durante aproximadamente 40 minutos é capaz de reduzir a pressão arterial durante 24 horas após o término do exercício. Isso acontece porque durante a prática do exercício, o fluxo de sangue aumenta, levando os vasos sanguíneos a se expandirem, diminuindo a pressão.
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5: Dê espaço para as motocicletas. 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

0: 2h28.
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0: 2:38.
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4: Nada é melhor do que uma boa conversa com os amigos. Manter contato com eles não só é extremamente saudável e prazeroso, como ajudará você a manter a saúde mental em dia. Qualidade de vida pede um bom passeio com aquele grupo de pessoas que você sabe que pode contar e que são responsáveis pelas suas melhores risadas.
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0: 3h39.
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1: 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Atividade física.
2: Queimar gordura é uma consequência positiva de quem pratica atividades físicas regularmente. A intensidade dos exercícios faz com que o organismo naturalmente trabalhe mais rápido, acelerando as reações metabólicas, não permitindo as gordurinhas localizadas que causam a celulite.
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4: Veículos e motores.
5: Os coxins prendem o motor na carroceria do carro. São de borracha para evitar transmissão da vibração do funcionamento do motor para a carroceria, o que pode provocar fadiga em diversos suportes de equipamentos fixados na carroceria. Quando quebrados, os coxins deixam o motor deslocar nas acelerações, o que provoca o estrago de outras peças.
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2: Oi, gente, meu abraço, meu carinho, bom dia aqui do Valdevino Júnior nessa segunda, aí 17 de agosto do ano 2026, temperatura 20 graus.
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2: 5 horas mais um minuto.
4: Para que tenham vida. Obrigado por ter mudado nosso relógio para a hora do vosso programa, Senhor. Hoje, quando a vida está tão desconsiderada nos mais pobres dos nossos irmãos, queremos lutar como vós, para que todos tenham vida e a tenham em abundância. Ajudai-nos a traduzir a linguagem solene das prioridades e propostas em compromissos pessoais de vida simples e vida de entrega. Amém.

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1: Aí, Marquinhos Biagi, bom dia.

0: Bom dia, Nesta. Não é madrugada, não, já é manhã, viu? Ó. 5:08.
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1: 5:11.

0: É, lojão, relojão, marcando 5:14.
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0: Bom dia, meu amigo japonês Leite. E o japonês já tá curtindo a gente, 5:16 aqui. Você não perde a hora não, meu japonês. Tá aí, daqui a pouco eu mando a música para você, ó, japonês aí, né? E um abraço, deixa eu mandar alusão pro Pimenta, né? O Pimentinha também já está saindo pro trabalho. Um bom dia.
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0: O bem-estar mental pode ser obtido pelo equilíbrio emocional e o bom convívio familiar. O estresse, a depressão, o nervosismo e principalmente a ira bloqueiam o sistema imunológico, diminuindo a defesa contra doenças. O lazer é parte fundamental no processo do bem-estar mental.
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2: Você sabia? A mão humana tem 27 ossos e 35 músculos.
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4: Bom dia, chama da Luzão aí pro João Flávio Baviera, né, João Flávio? Oh, meu amigão, um abraço, muito obrigado. O Erasmo, né, Erasmo? O Erasmo levanta cedo e manda dar um abraço para todo mundo. Bota abraço aí, Valdevino. Aí pro Trinca Ferro, né? O Chico Trinca Ferro, a Seda. Erasmo, um abraço aí para você. Obrigado aí pelo carinho, viu? Levantando cedinho. Tem que trabalhar, né? E vamos que vamos, 5h22. Bom dia.
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0: Aê, 5 horas 26 minutos.
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0: Aê,
1: Mais.
0: Um abraço pro Roberto de Verna, Roberto de Antônia também com a gente. Muito obrigado pelo carinho.

0: Multidão Johannes e Reni, 5h29. O Paulo Portugal também está curtindo a gente. Tá, Paulo? Sou Sebastião Gasolina, sou Sebastião, lá na Vila Líder, né? Sou Sebastião Gasolina, eu, Clair, aquele abraço. Então, Paulo Portugal está aí curtindo a gente, obrigado. Ele mandou um abraço pro Geraldinho Matador, né? Já acordei o Geraldinho, mas não adianta, ele volta para a cama, viu? Ele volta. É, deixa eu mandar aqui também, então vou mandar essa próxima música do Chitãozinho Chororó, que caipira, deixa eu mandar aqui. Aí pro pessoal que está curtindo a gente, o Caborjão, Luiz Carlos Caborge, né? Meus amigos, meus amiguinhos, aí o Gustavo e o Henrique, né? Quem é o Gustavo? Quem é o Henrique? Ninguém sabe, só os pais, né? Em nome aí do Márcio, né? Mabieira, da Andresa, dos avós, sou Luiz Mabieira, a Lourdes, da Andréia, do Geleão. Ó, o Chitãozinho Chororó pra vocês aí, ó.
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0: Ô, Henrique Evangelista, vai curtindo aí.

0: 25 para 6. Derico, Pedreiro. Derico, aquele abraço aí para você, para a Rosana. Sou Luiz Roberto, né? O Luiz Roberto, o senhor Luiz, a Cida, na Chácara do Garimpo, curtindo a gente. Muito obrigado pelo o carinho. Deixa eu mandar um losão aqui também. Se dá certo aí pro Paulinho Dentadura. Paulinho, um abração para você. A dona Cida, um abraço, estou curtindo você. A dona Cida do Mosquitinho, aqui no Altirarantes, a dona Cida do Mosquitinho também. Obrigado pelo carinho, né? E também aí para Marina, para o Zé Canavês, para o Jorge. A Cristina Mello já está acordada. A Leila Mara também, né? Hoje é capaz dela ir trabalhar, se Deus quiser, né? Se Deus der força, ela levanta da cama.
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Lembra dessa daí, ó? Quem cantava? Deixa eu ver aqui. João Roberto Kelly, né? É, bom, mandar um alusão pra aqui também, Germana Pinholato, é? Aquele abraço aí pra vocês. Obrigado pelo carinho. Quero também chegar, te mandar um alusão aí pro Marquinho Biagio. Marquinho, quem mandou um abraço pra você foi o Virgílio, né? Então tá bom. Vamos lá com o baile na roça Turique Tinoco? Então vamos. Alô, José Carlos Silva e a Fátima. José Carlos Silva e a Fátima curtindo a gente.

0: Ei, manda alusão pro Claudinho Padeira. Claudinho, como foi o final de semana? Foi aquele embalo, né, meu amigo? Obrigado pelo carinho. 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Não tem como errar. Deixa eu mandar um alôzão aí também, aí pro Bolinha, né, Bolinha? Bolinha aí, curtindo a gente, é Dilma, né? Dilma lá do Ateliê Não Seu Botessa também, com a gente. Um abraço aí pra vocês. Bom dia, Edson Batatais, bom dia!
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3: Hipoglicemia significa baixo nível de glicose no sangue. Quando a glicemia está abaixo de 60 miligramas, com grandes variações de pessoa a pessoa, podem ocorrer sintomas de uma reação hipoglicêmica. Sensação de fome aguda, dificuldade para raciocinar, sensação de fraqueza com um cansaço muito grande, sudorese exagerada, tremores finos ou grosseiros de extremidades, bocejamento, sonolência, visão dupla, confusão que pode caminhar para a perda total da consciência, ou seja, coma.
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5: O retinol, um dos derivados da vitamina A, é um ótimo aliado para a saúde da pele, sendo muito usado em tratamentos dermatológicos, trazendo benefícios como renovação celular, esfoliação e aumento dos níveis de colágeno. Além disso, uma alimentação rica em vitamina A ainda previne o envelhecimento precoce, o fotoenvelhecimento e controla a oleosidade da pele.
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0: Aí 14 para 6.

0: Caro Coroas, Zezé de Camargo, Luciano, né? Sérgio Saltarelli, Sérgio Reis curtindo a gente, bom dia.
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0: Bom dia, chama o Longão aí. O Luiz Galerani, Sebastião Galerani também curtindo a gente, os irmãos Circos Ruim, né? Alô, João Toro e a Deolinda, a Tirafina, a Doralissa, Cida Câmara, o Messias também está sempre curtindo a gente. Alô, meu amigo, cabeça fina, sua esposa Mariângela, né? O Conrado, a Francine, o Maílson também está aí com a gente, o Edson, a família do Edson, lido também. Dani Daltoso, né, que está sempre curtindo a gente. Ela Chaco, o Alair e a Shirley, né? Eu, Jorge Furini e a Cleusa lá do Anselmo Testa. Muito obrigado pelo carinho de vocês aí também, né? Quero mandar um abração aqui também. Leandro Morotti, né, Leandro? Leandro Morotti curtindo a gente. Maria Helena, um bom dia.
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0: Mandar aí a oração aqui também, aí para Marina, para José Canaves, para Jorge, que estão em sintonia com a gente, né? O José Carlos Silva, sua esposa Fátima também, né? Vou mandar para Luísa Biagem, para Irenita, a mal vestiu Conte, né? Mal vestiu Conte, a Edilma, para Mauri e toda a família que está em sintonia com a gente também, para Neude Napar Pinelli, né? Para Neude Napar Pinelli. E vou mandar aqui, deixa o pessoal que pediu, aqui para o Aderico e para a Célia, para toda a família. É, e o pessoal está pedindo aí, né? Está a oração aí também pela homenagem ao cônego, né, Eloy Pupim, que faleceu em nossa cidade, né? Vamos aí pedir paz e proteção com a oração que ele nos deixou gravada ainda.
6: Em nome do Pai, do Filho e do Espírito Santo. Amém. O anjo do Senhor anunciou a Maria e ela concebeu do Espírito Santo. Ave Maria, cheia de graça, o Senhor convosco. Bendita sois vós entre as mulheres e bendito o fruto do vosso ventre, Jesus. Santa Maria, Mãe de Deus, rogai por nós, pecadores, agora e na hora de nossa morte. Amém. Eis aqui a serva do Senhor. Faça-se em mim segundo a tua palavra. Ave Maria, cheia de graça, o Senhor convosco. Bendita sois vós entre as mulheres e bendito o fruto do vosso ventre, Jesus. Santa Maria, Mãe de Deus, rogai por nós, pecadores, agora e na hora de nossa morte. Amém. E o Verbo de Deus se fez carne e habitou entre nós. Ave Maria, cheia de graça, o Senhor convosco. Bendita sois vós entre as mulheres, e bendito o fruto do vosso ventre, Jesus. Santa Maria, Mãe de Deus, rogai por nós, pecadores, agora e na hora de nossa morte. Amém. Roga por nós, Santa Mãe de Deus, para que sejamos dignos das promessas de Cristo. Oremos. Infunde, Senhor, em nossos corações a tua graça, para que, reconhecendo pela anunciação do anjo a encarnação do teu Filho, cheguemos por sua paixão e cruz à glória da ressurreição. Pelo mesmo Cristo, Senhor nosso. Amém. Glória ao Pai, ao Filho e ao Espírito Santo, como era no princípio, agora e sempre. Amém. Prezados ouvintes, continuando lendo o trecho do Evangelho de São João, vamos começar hoje no capítulo 1, versículos de 43 a 51. No dia seguinte, ele decidiu partir para Galiléia e encontrou Filipe. Jesus disse a Filipe: segue-me. Filipe era de Betsaida, a cidade de André e de Pedro. Filipe encontrou com Natanael e disse-lhe: encontramos Jesus, o filho de José, de Nazaré, aquele sobre quem escreveram Moisés na lei, bem como os profetas. Natanael perguntou: de Nazaré pode sair algo de bom? Filipe respondeu: vem e vê. Jesus viu Natanael que vinha ao seu encontro e declarou a respeito dele: este é um verdadeiro israelita, no qual não há falsidade. Natanael disse-lhe: de onde me conheces? Jesus respondeu: antes que Filipe te chamasse, quando estavas debaixo da figueira, eu te vi. Natanael exclamou: Rabi, tu és o Filho de Deus, tu és o Rei de Israel. Jesus lhe respondeu: estás crendo só porque falei que te vi debaixo da figueira? Verás coisas maiores que estas. E disse-lhe ainda: em verdade, eu vos digo, vereis o céu aberto e os anjos de Deus subindo e descendo sobre o Filho do Homem. Palavra da salvação. Continua sob o dinamismo de uma corrente de testemunhos o chamado dos primeiros discípulos. A afirmação de fé de Filipe é fruto da experiência e da releitura pascal. Encontramos aquele sobre quem escreveu Moisés na lei, assim como os profetas. O convite de Filipe a Natanael se faz com os mesmos termos com os quais Jesus convida André, irmão de Simão, e o outro discípulo cujo nome não nos é revelado. É o Senhor que de fato está na origem do chamado de Natanael. Antes que Filipe te chamasse, quando estavas debaixo da figueira, eu te vi, disse Jesus. Isso irá provocar a profissão de fé de Natanael: tu és o Filho de Deus, tu és o Rei de Israel. E que seja mais este dia, meu caro ouvinte, todo ele em louvor a Maria. E que desça sobre todos vocês a bênção de Deus Todo-Poderoso, Pai, Filho e Espírito Santo. Amém.
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Vamos lá, segunda hora, 17 de agosto de 2026, temperatura na marca dos 20 graus. 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E se você for lá ainda hoje, você vai pegar um pouco daquela sobra da festa do aniversário dele, tá bom, gente? 6 e 5.

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1: Ontem foi aniversário da Maitê, né? A Maitê Rosa de Pala completou 2 aninhos. Em nome da Tati, do Maurício, dos avós, né? Da Isabel aí também. Do Newton, né? Ah, deve ter sido uma maior enganação, né? Porque aniversário de criança é fácil, é só no tapa, só da enganação, né? É musiquinha daqui, é não sei o que, que. Aí põe um pula-pula, até a criança cansar para ir dormir, que não come nem o bolo. Aí, parabéns aí, Maitê, felicidade para você, que essa data se repita por muitos e muitos anos. Deixa eu mandar alusão pro Bilula, né? O Bilula levanta cedo. Para que eu não sei, gente, porque o Bilula levanta cedo, né? Um abraço para o Zé da Bortandela, para o Branco Zamprone aí curtindo a gente, o João Mendonça também, toda essa turma aí que levanta cedo para trabalhar ninguém. É, mas um abraço aí para você, a si mesmo. Vamos que vamos. Ah, deixa eu atender aqui, ó. Atender aqui o Felipe, o meu amigo mineiro. É, Felipe, lá das Minas Gerais, curtindo a gente, o Felipe, né? É o Felipe Mineiro. Pode tocar aí, matar a saudade, o trem das 11, hein? Tô tomando um cafezinho aqui com a família. Então vamos lá, uai. Uai, vamos lá, uai.

6:13. 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Deixa eu atender o Geraldinho Dias. Geraldinho, tá aí o Sérgio Reis, você pediu a música. Casamento é uma gaiola, então.

0: às 6h17. Aí, beleza! 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Manda alusão aí também para o Cabo Ricardo, lá da... Da polícia, dos bombeiros, né? Aí o Possete também, aquele abração. Manda um abração pra Belinha, pra Joyce. Obrigado pelo carinho de vocês aí. Sérgio Eusébio, vamos, rapaz, vamos pra luta, acabando o dia.
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4: A Adobe anunciou um novo plugin integrado ao chat GPT. São mais de 70 ferramentas de edição e criação disponíveis dentro do assinante de inteligência artificial da OpenAI para editar imagens ou vídeos e ainda criar novos elementos gráficos, como cartazes. O grande diferencial é a capacidade de pedir pelos ajustes em linguagem natural e comandos simples com a inteligência artificial. Ao pedir algo como "melhore minha foto", o plugin vai analisar a imagem e aplicar automaticamente as mudanças necessárias.
0: O Janjão também falou também, né? O Janjão manda um abraço pro Chechel. O Chechel não tem mais remédio, viu, Janjão? Não, esse não tem mais remédio. 6h20.
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0: Bom dia. Cadê o Zé Antônio Cavasso, calça apertada, né? Ninguém pega. O gabinete, hein, gabinete? Perdeu um ajudante, hein, rapaz? É só mandar até o gabinete fica impressionado que ele vai trabalhar. O colega dele vai ficar doente. Falou, dia tal, assim, eu não vou poder, acho que eu vou ficar doente. Não vou falar quem é, não. Você já tem que adivinhar. Alô, Antônio Carlos, Ana Paula, né? Tá aí curtindo a gente. A Bianca e a Viridiane também falou devido a gente vai na casa lá deles. Não, eles chamam a gente para churrasco, mas só a gente que leva carne? Não, então eles chamam vocês para bancar o churrasco. Bianca, Viridiane, muito obrigado aí pelo carinho. Bora, gente!
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O Toninho, é pedido do Toninho, da Real, do Toninho, né? Matando saudade de Toninho, ó. Manda um abraço pra Vera, pra Natália, né? O Rodrigo, pra Dona Nilde Cotrim também, aquele abração. 6h28. O Toninho, ele fica tomando café, rapaz, até às 7h30. Nunca vi. É pra enrolar. Quanto mais enrolar, menos trabalho, né? Um abraço aí, bom dia. Ó, o Fábio Alexandre, rapaz, mas tá num pega, né, esse Fabinho? Ah.

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1: Ei, a gente vê cada uma, né? A sogra do Zé Caxias, a linguiceira, né? A linguiceira. Agora vai inventar fazer essa falta, quer inventar fazer cabo de rei, linguiça, cabo de rei. Pode bem, aquele pássaro que morreu, o pássaro que morreu é aquele que levou pedrada no peito, não é? Será que esse pássaro que você quer ouvir? Ou é isso aí, ó. O Zé Pionato gosta.

0: Ronaldão Pedreiro, fala que é o melhor, Valdemir, é o melhor pedreiro. Alô, Ronaldão e o Adriano curtindo a gente, manda um abraço para a esposa Rita, né? A Rita também, esposa do Robertão Pedreiro aí, que tá aí curtindo a gente. 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

0: Aí, bom, deixa eu mandar um alusão pro catador de Jatubá, né? O catador de Jatubá, que é o Marcelo Moreira e a Silvana. A Silvana também ajuda ele a catar Jatubá, né? Depois a gente vai descobrir aqui para que serve Jatubá. Desculpa. 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Mandar um alô pra Marlene, Marlene que mora na Anselmo Testa, sempre curtindo a gente. Bom dia!
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1: 6h46.
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3: Aí, Ronaldão Caminete também curtindo a gente, né, Ronaldo? Abraço. Eu acho que já acordou, viu? Eu acho, viu? Não adianta, você não vai ter alguém para te ajudar, não. Quando você vai fazer alguém um favor para alguém, teu colega fica doente, rapaz.
4: Aí, parceiro, vamos lá.

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0: Agora são 7h05. Bom dia, Batatais. Bom dia, Brasil. Quem tem o prazer em cumprimentá-los com as graças de Deus nesta manhã gostosa da estância turística de Batatais é com o Padre Batista, Lubis, bom dia, Valdevido Júnior, Fábio Alexandre. Bom dia, Fábio.
1: Bom dia, Batista. Bom dia, Lubis. E um bom dia aos ouvintes do programa Café com Notícias, que estão sintonizados na programação da Difusora FM 88,3, hoje, segunda-feira, 17 de agosto de 2026. Daqui a pouquinho vamos falar aqui com o Donizete Aquino sobre uma questão que ele está enfrentando. Acredito que outras pessoas também estão enfrentando, né, a mesma situação que ele. E ele vai explicar toda a questão. Também no programa Café com Notícias, as informações sobre ontem, né, o adeus ao cônego Eloy Pupim. O cônego Eloy Pupim, que morreu na madrugada de ontem, aos 92 anos. O velório que foi realizado no Santuário Bom Jesus da Cana Verde. Muita gente esteve presente. O corpo, né, o caixão com o corpo do cônego Eloy chegou ao santuário por volta das 11h30 da manhã. À tarde, às 14h30, o arcebispo da Arquidiocese de Ribeirão Preto, Dom Moacir Silva, esteve e celebrou a missa, né, de corpo presente. Na tarde de ontem, às 14h30, enfim, fiéis, amigos, familiares, né, padres também, dando o último adeus ao cônego Eloy Pupim no dia de ontem. Daqui a pouco todos os detalhes. 7h05. Vamos aos fatos históricos que marcaram essa data. O dia 17 de agosto. Hoje é Dia Nacional do Patrimônio Histórico, lembra a importância de proteger os bens culturais, arquitetônicos e naturais do país. Dia também de um dos alimentos consumidos, né, no mundo, todos os dias pela manhã, não é? Quem não gosta de saborear um bom pão de queijo? Gosta, Lupes? Né? Muita gente gosta. Hoje é dia do pão de queijo, data com alusão afetiva e também gastronômica a um dos maiores símbolos da culinária mineira e brasileira. Então, a melhor maneira de saborear, né, de comemorar o dia do pão de queijo é saboreando um belo pão de queijo. Pão de queijo, um cafezinho quentinho, né, Lubis? Aí você passa aquela manteiguinha, ela derrete ali, fica uma delícia. Então, saborei hoje um belo de um pão de queijo, no dia do pão de queijo, nesta segunda-feira, 17 de agosto. E hoje também é Dia Nacional da Construção Social. Foco em ações voltadas para o bem-estar e qualidade de vida dos trabalhadores da construção civil. 1833, inicia a primeira travessia em navio a vapor.

0: liberdade, porque a escola de samba é uma coisa interessante. Não tem dono. Escola de samba não tem dono. Sabe? Escola de samba, ela é uma agremiação. Junta alguns amigos, monta essa agremiação e vai tocando, que pode ser mudado, sair de um, ter um presidente ou ter uma diretoria, amanhã ter outra diretoria, outro presidente e assim por diante. Você vê a Acadêmica do Samba hoje, não tem ninguém na diretoria, né, dos fundadores. Tem quem? Só tem um fundador vivo, que é o Sebastião, porque os demais já estão montando outra escola de samba lá em São, junto com São Pedro, né? Então, sábado foi uma multidão, ficou comprovado que o carnaval vai acontecer em Batatais, pode não acontecer o desfile das escolas de samba. Isso é coisa diferente. Que as pessoas, mas que pena, não vai ter o carnaval. Não, carnaval vai ter, carnaval começou sábado. Muito samba, muita coisa. Então mostrou que o carnaval, ele existe e ele vai ter o carnaval. Pode não ter o desfile no sambódromo, porque aí tem um alto custo para as escolas de samba. Mesmo assim, eu senti que eles estão com a vontade louca de fazer alguma coisa no sambódromo. Mas tem tempo ainda, isso vai ser discutido. O que importa é a gente ver a vontade das pessoas, né, pelo amor ao carnaval. Então, o carnaval existe, carnaval vai acontecer, isso não tem a menor dúvida, né? E pode não ter lá o desfile, mas tudo bem que a prefeitura, ela diz do custo que tem, né, o custo que tem para realizar o carnaval, o desfile, mas mesmo assim pode ter um outro evento. Por que não? Nós, na década de 80, nós não fizemos o carnaval sem um centavo da prefeitura municipal? Naquela época, nós fizemos como? Eu estava na UES, nós montamos um blocão de 400 pessoas, cada uma das quatro escolas colocou 100 pessoas, vendemos a apresentação show dessa escola, em São Joaquim da Barra, Morro Agudo, Bebedouro, enfim, na região Altinópolis, enfim. E arrecadou, e as escolas realmente se estruturou e fez o carnaval. Então, tudo é possível fazer, e o que eu notei, com toda a minha experiência de carnaval, sábado, eu notei que a vontade do sambista está muito grande em realizar o carnaval. Todos compareceram. Compareceram todas as escolas. E o mais importante, que todos os puxadores de samba, os músicos, estavam presentes. As passistas, presentes, né? O porta-bandeiras, mestre-sala, todo mundo se apresentando. E a multidão compareceu, e foi muitos abraços, muita cerveja, né? Uma verdadeira festa de confraternização, e eu notei pela a união. No palco, por exemplo, puxador de samba do Morro, o Kita e outros, né? No palco, ajudando os puxadores de samba da Castelo e assim por diante. Então, quem foi pode estar confirmando o que eu estou dizendo aqui, o que eu estou falando, que foi uma multidão e uma verdadeira festa de confraternização em homenagem a Unidos da Liberdade, pelos seus 22 anos de existência.
1: Parabéns a todos que estiveram presentes comemorando essa data. 7h15, intervalo.
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1: 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Toda segunda-feira, a nutricionista Kelly Toledo está aqui com a gente no programa Café com Notícias. Ela não esteve na segunda-feira da semana passada, não estará hoje e também não estará na segunda-feira da semana que vem, por compromissos previamente já, né, agendados. Então, é só, né, falando para os nossos ouvintes que acompanham que a programação da Difusora, né, e toda segunda está aqui sintonizado também, ouvindo a questão de nutrição, as dicas, enfim, os alertas da Kelly. Então ela não esteve na última segunda-feira, não está hoje e não estará na próxima, só voltando depois na outra segunda-feira, a nutricionista Kelly Toledo aqui ao programa Café com Notícias. 7h21.

0: Aqui conosco está o Donizete Aparecido Zeide Aquino. Donizete, obrigado, bom dia.
1: Bom dia, Fabinho, bom dia, Batista, bom dia. É um prazer estar aqui.
0: Prazer é todo nosso, Donizete. O Donizete é funcionário público, né? Está afastado nesse momento porque ele precisou passar por uns cuidados médicos, né, Donizete? Então, graças a Deus, né, estará voltando agora em setembro a trabalhar. Você esteve aqui na semana passada, Donizete, e deixou comigo aqui, é um manifesto pela dignidade dos pacientes oncológicos e pela adequação de forma de coleta do exame toxicológico. Né? Abre aspas, eu não quero deixar de fazer o exame, quero apenas ter uma maneira possível de fazê-lo, fecha aspas. É uma questão, Donizete, porque você, né, é motorista profissional, tem a CNH categoria D, né? E todo mundo sabe que sempre na renovação dessa CNH tem que fazer o exame toxicológico, é uma exigência, né, de anos para cá. E como é feito esse exame? Né? Primeiro método, colher, né, o pelo do corpo. Uhum. Né? Colhe o pelo do corpo e faz o exame. Segundo método, se não tem pelo no corpo, de acordo com a legislação, através da unha, né?
1: Exato.
0: Faz o exame. Só que você está tendo um impasse, né? E vamos, porque só começando do início, começando, né, do que você, como eu disse agora há pouco, você passou por um tratamento, né? Você fez foi diagnosticado com câncer, né? Passou por um tratamento, graças a Deus, né, Donizete? Deu tudo certo, você volta a trabalhar no mês de setembro, mas explica só para a gente chegar nesse impasse que está acontecendo. Aliás, pode ser não só com você, com outras pessoas também, né?
1: Essa é a ideia do manifesto.
0: Sim.
1: Eu estava num processo de cirurgia bariátrica, né? Estava pesando 140 quilos, já tinha procurado um monte de situação. Aí fui encaminhado para a bariátrica. Fez vários exames, tudo. E quando chegou no exame final, endoscopia digestiva alta, foi detectado tumor. Aí a gente entrou com tratamento, 4 sessões de
0: tumor quimio. Tumor no estômago.
1: Tumor no estômago. Eu fiz uma gastrectomia subparcial, tirei 75% do estômago. Por isso que eu já perdi quase 32 quilos. E fazendo tudo certinho lá, fiz 4 sessões de quimioterapia, a cirurgia, mais 4 sessões, né? E estou liberado, graças a Deus. No momento que eu estava internado, veio no meu celular avisando, porque ele sempre avisa, de 2 anos e meio, são muito competentes com isso, eles avisando do exame toxicológico. E quando eu tive alta, eu fui atrás. E eu não consegui colher, né? Porque eles pedem, geralmente, raspa da canela do homem, né? Ou a coxa, o braço, né? Axilas, quando necessário, tórax, ou cabeça, mas com 4,5 centímetros o fio da cabeça. E em mim só desenvolveu a barba. Né?
0: E barba não pode?
1: Não pode. É aí que entra o manifesto. O laboratório, eu fui em 2, os laboratórios me trataram muito bem, muito atenciosos, mas fizeram o que está na lei ali para eles fazerem.
0: O que manda, certo? A legislação atual.
1: Exatamente,
0: né?
1: Não tem que reclamar do laboratório nenhum, pessoal muito bacana, ixi, olha, todo atendimento, se fosse igual dos laboratórios aqui, estariam felizes. Mas, infelizmente, da barba não tem jeito. Chamou a biomédica, vou conversar com a minha biomédica, tal, não sei o que lá, ela veio, ó, da barba não tem jeito. Aí eu levantei a camisa, ela viu o peito, falou, dá para tirar esse pouquinho do peito e tal, mas pode que não dê certo, que ser pouco, precisar de colher mais material, vai mais um tempo. Eu falei, eu vou ter que pagar, vou ter que fazer de novo, porque, querendo ou não, é R$110 um exame. Né? Ela falou, durante acho que 30 ou 40 dias, alguma coisa assim, não, depois possivelmente pagaria o próximo. Ela falou, mais cresce. Eu falei, olha, sinceramente, 7 meses para nascer essa meia dúzia aqui, se rapaz, agora em uma semana vai nascer o quê? Não vai nascer nada. Né? Aí eu fui orientado a ir ao Poupa Tempo, outro lugar que me fui muito bem atendido. Não que eu estou falando que já ouvi reclamações de lá, estou falando que eu fui bem atendido. Né? E creio que se eu fui, os outros também. Mas abri um saque para o Detran e foi na segunda, voltei na segunda da frente, que seria 5 dias úteis, veio a resposta para colher, que poderia ser feito tudo, coletar pela unha. Fui atrás. Batatais não coleta pela unha. Nenhum. Eu não sei o porquê.
2: A unha, tem que cortar a unha? Como é que é feito?
1: Eu acho que é raspar, Batista. Raspar. Porque como eles raspam o pelo, possivelmente eles devem raspar. Ou corta um pedacinho ou raspa. Né? Creio que seja raspado. E eu falei, e agora? Fui orientado a procurar em Ribeirão Preto. Mas procurar onde? Ah, fi, aí você vai no Google em algum lugar e rola, porque, e rala lá em Ribeirão Preto, porque você não sai daqui, tipo assim, ó, o Fabinho mora em Batatais, o Batista mora em Ribeirão, ó, vai lá no Batista que ele faz em Ribeirão. Não, procura um laboratório em Ribeirão Preto.
0: Você tem que fazer um levantamento. Exatamente. E já ir na certeza qual o laboratório que faz.
1: Exatamente,
0: né?
1: Certo. Então, o que acontece com esse manifesto aí? Esse manifesto eu fui pensando e mandei. Enviei, né, cópias dele a toda a imprensa de Batatais, certo? Inclusive, tem uma matéria com a TV Educadora que vai sair, estou vindo aqui agora, vou no Adir, né, sexta-feira, e sou muito grato os canais de comunicação de Batatais, que está sempre ativo com a gente aí, desde as limpezas do cemitério e tal, vocês são bem parceiros, graças a Deus, né? Enviei a Câmara dos Vereadores, enviei ao prefeito Juninho, ao vice Ricardinho e a Bruna, secretária de saúde. O que que a Secretaria de Saúde tem a ver com isso? Nada. O que? Nada. Só que é um manifesto que a gente está tentando chegar no Detran, Senatran, Contran, esse pessoal. Foi aquilo que eu entreguei em suas mãos, foi direcionado por mim via correio para Detran, Contran, tudo. E para o governador também. Se vai chegar via o correio na mão deles, alguém, eu não sei. Porém, o Márcio Erval me deu a ideia de fazer uma moção. Ele falou, a moção já vai ser pedido, batido e vai para todo mundo. Eu falei, opa, beleza. Então, eu fiz via entregar, assim, fisicamente igual eu fiz aqui, outros pelo correio, e vai vir pela moção para todo mundo agora também. Eu ia falar na palavra livre, dia 18. A palavra livre...
0: Amanhã, né?
1: Mas eu fui orientado pela Thalita, assessora do Beto, né, que a moção vem através do Beto Toffetti. O jurídico viu a situação e falou, vamos deixar para o dia primeiro. Aí eu já te explico o porquê do dia primeiro. A moção é o seguinte, pessoas que estão em tratamento oncológico, eu, graças a Deus, igual eu escrevi para você, creio que você deve ter passado para o Batista, eu passei para a Dona Marta, não sei se a Dona Marta deve ter mostrado para o Batista, agradeci muito a Deus, a minha família e as pessoas que oraram por mim. Então, todo mundo que eu tenho no meu zap, eu que é amigo, eu dei um jeito de agradecer, igual eu agradeci a você no seu zap. Não teria conseguido se não fosse a força dos amigos também. Deus em primeiro lugar, a minha família que me ajudou muito e a oração de pessoas que gostam da gente, né? Então, o que que acontece? Meu caso não é diferente de ninguém. Eu dei a sorte e a bênção de Deus de ter terminado. Tem gente que continua, certo? Agora, uma pessoa precisa tirar um pelo para fazer um exame, que é a lei. O único lugar do corpo que saiu pelo foi a barba. A cabeça deu esse 1 centímetro aqui e zerou. Não cresce, não vai para lá, não vai para cá, Batista.
0: Não vai crescer mais não. Que isso que está aí.
1: Pode até crescer, mas vai tempo.
3: Vai,
1: certo? Vai tempo. A barba, eu não sei por que ela brotou.
0: É que no processo de tratamento, né, contra o câncer, a quimioterapia, né, cai todos.
1: Exatamente.
0: Os pelos
1: do corpo. Você fica nu da cabeça aos pés, certo? De pelos, fica desprovido de todos. Então, falei lá no laboratório, pega da barba, não pode. Ah, por que não pode? Está aqui no sistema. Beleza. Então, a pessoa que faz um tratamento oncológico, ela não tem pelo. Na época da pandemia, ficou suspenso esse toxicológico. Ah, você está pedindo para ficar suspenso? Não, mas foi tomada uma providência. Que toma-se outra providência agora. Qual seria? Não deixar de cumprir a lei, sim, mas dar uma facilidade. Pera aí, coloca no sistema de todo mundo, então, que os laboratórios têm que fazer por unha. Eu não sei se o laboratório recolhe e tal. Às vezes eu estou falando laboratório, mas às vezes aqui também só coletam o material e mandam para fora. Então, o que são cadastrados com ele. De repente, não é nenhum laboratório aqui, porque aqui eles fazem a coleta, certo? Então, às vezes está falando, ah, um laboratório aqui. Tem que deixar isso bem explicado também, que aqui só fazem a coleta. E aonde ele responde a eles o material é outra situação. Então, adequa todo mundo, que fica fácil. Ou então pega pelo de qualquer parte do corpo, porque qual a diferença do pelo que dá no peito e no meio das costas? É o mesmo pelo. Qual a diferença que dá na axila e na sobrancelha? Se você precisar fazer um DNA, você tira pelo até do nariz, da orelha, e dá certo. Por que o toxicológico não vai dar? Ah, faz pelo sangue. O sangue não pode, porque em uma semana sai. O pelo retém mais isso e aquilo, então vai. Então, a moção é o seguinte... pedindo apenas para colocar um asterisco ali. Vamos supor, lei tal, pede pelo, pede unha e tal, certinho. Observação, pacientes oncológicos, né? Pelo de qualquer parte do corpo. Não é não fazer, é facilitar para fazer.
0: Ou também a possibilidade, você citou, né? Pode, se batatais laboratório nenhum faz com relação a tirar o material à unha, né?
1: Uhum.
0: Designar um laboratório em Batatais para retirar o material à unha.
1: Sim.
0: E enviar para outro laboratório.
1: Sim, fazer. É a ideia. Né? Você vê na moção, a ideia é isso, é colocar uma vírgula a mais na lei para ajudar que a lei seja cumprida. Simples assim, não é modificar a lei.
2: Só uma curiosidade, Donizete. A unha cresce normal?
1: Cresce. As minhas não, porque eu tenho mania de roer ela desde criança, né? É. Mas se deixar quietinha, ela cresce assim. Unha, então, cresce. Do pé vive cortando e tal. Unha crescinha. Eu tenho mania de ficar roendo unha, mania é até fácil. Muito feia.
0: Você, né? Tem a possibilidade também, Donizete, de a sua carta é categoria D, né? Profissional. Até foi sugerido, você estava conversando comigo, foi sugerido para voltar para B, não é?
1: Isso.
0: Mas aí você perderia.
1: Foi até uma orientação do Poupa Tempo. Mas o Poupa Tempo lá foi tão gentil com a gente que a moça deu várias possibilidades. Ela falou, por que você não... Você tem intenção de rebaixar a sua carta? Eu falei, não. Ela falou, então vamos correr com isso para ver se não sai dessa multa. Ai, Donizete, você não está querendo pagar a multa? Eu não sei nem se a multa vai chegar. Eu só sei que vem a mensagem no celular para você correr atrás e você chega no autoescola. O autoescola te encaminha ao laboratório e lá fala em prazo tal para evitar a multa. E é uma multa de R$1.500.
2: Mas certo? Hoje você não dirige mais, né? Caminhão.
1: Não. Hoje não.
2: Porque você hoje é funcionário público, sim. Né? E parabéns pelo cuidado com o nosso cemitério, né?
1: Obrigado. Porque eu não faço nada sozinho lá, mudou, é com todo mundo, mas
2: mudou
1: obrigado.
2: A cara, né, do cemitério. E, então, você não tem tanta necessidade, mas você, com esse manifesto, é a favor dos que precisam.
1: Justo, Batista. Motorista. Justo, porque é o seguinte... O que falaram para mim no Poupa Tempo? Vamos fazer o saque e ver a resposta. Você corre atrás disso. Não tem? Você tem a possibilidade de não pagar essa multa, né? Rebaixar a sua carta. Legal, igual o senhor explanou, o senhor falou. Eu estou lá no cemitério, posso estar em outro lugar na prefeitura, posso fazer um outro tipo de concurso de prefeitura e ir para outro lado. Não vai me fazer falta hoje a carta profissional. Mas e as pessoas que dirigem ônibus, trabalham na usina, pega aí um Rápido Oeste, um Cometa, e tem esse problema que eu tenho? Como que eles vão rebaixar a carta? Eles vão perder o serviço? Como é que funciona? Eu, graças a Deus, dia primeiro eu volto a trabalhar. E as pessoas que passaram, porque eu passei, e ainda continuo fazendo tratamento pesado, a minha quimioterapia, graças a Deus, foi de 24 horas. Coloca num dia e tira no outro. Tem gente que faz de 72 horas.
2: Uhum.
1: Certo? Então a minha quimioterapia foi uma benção. Certo?
2: Você falou, a família tua tem um problema de câncer? Já teve?
1: Tem.
2: Teu pai?
1: Tem. O meu pai operou, né? O Conceição Tomás de Aquino operou, o senhor sabe, fez uma traqueotomia aqui, ele é laringectomizado desde 93, uhum. Então ele teve. A irmã dele é Francilina, mulher finado do Cremoso, minha tia, teve no estômago. O Osmar também, creio que teve, parece que o Osmar estava com alguma coisa assim, por parte do meu pai, né? Certo. E por parte da minha mãe, a minha avó, duas irmãs dela.
2: Então, chama alguém da família para fazer exame. Isso.
1: Então eu fui agraciado por parte de pai e parte de mãe. Né? Então, mas parte de mãe pulando a geração da minha mãe. Seria avó, tia, essas coisas.
2: Chegou a chamar alguém,
1: né?
2: Parente, para fazer exame?
1: Não, eu creio que não. Não, por isso que...
2: Bem provável que ainda vão chamar.
1: Ah, possivelmente. Então, o que acontece?
0: Vamos só chamar o intervalo, Donizete, já a gente volta.

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10: Arar a terra é fundamental para que o solo não fique compactado, socado. Revolver a terra, além de arejar, facilita a permeabilidade do solo, permitindo que as raízes das plantas penetrem no solo, além de levar para a superfície o húmus existente.

0: 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Aqui no estúdio, o Donizete Aquino. O Donizete, só lendo aqui um trecho do documento que você deixou aqui para a gente, a sua proposta, não é? Solicita às autoridades competentes que estudem, né, e promovam as alterações necessárias na legislação, na regulamentação e nos procedimentos relacionados à coleta do exame toxicológico, de forma a contemplar situações de impossibilidade médica comprovada. A proposta é que sejam avaliadas medidas como permitir, quando houver justificativa médica e desde que tecnicamente validado pelo laboratório responsável, o aproveitamento de pelos corporais disponíveis, independentemente da região do corpo, quando não houver cabelo suficiente para coleta convencional. Ampliar e regulamentar de forma clara a possibilidade de coleta por unha para pessoas que, por motivo médico comprovado, não possuam cabelo ou pelos suficientes para coleta convencional. Estabelecer critérios claros para pacientes submetidos à quimioterapia, radioterapia ou outros tratamentos médicos que provoquem perda significativa ou temporária de cabelos e pelos, evitando que cada estabelecimento interprete a situação de maneira diferente. Garantir que laboratórios e postos de coleta credenciados tenham orientação uniforme sobre como proceder nesses casos. Criar um procedimento administrativo específico para que o cidadão possa comprovar sua impossibilidade médica temporária e receber orientação oficial sobre alternativa disponível. Avaliar mecanismos para que, enquanto existir impossibilidade médica comprovada e o cidadão estiver buscando efetivamente realizar o exame, não seja penalizado simplesmente pela impossibilidade material de fornecer o material biológico exigido pelo procedimento convencional. A proposta não pretende determinar que qualquer material seja automaticamente aceito sem análise. Pretende garantir que exista uma alternativa tecnicamente válida, regulamentada e acessível quando a coleta convencional for impossível por motivo médico. É isso, né, Donizete?
1: Perfeito.
0: É o documento que você nos deixou aqui. Sim. Como você citou, você enviou, né, para a Câmara Municipal, enviou para os órgãos competentes. Né?
1: A cada vereador, ao presidente, à administração. Ele vai falar, mas o que a Bruna vai poder fazer com isso? O Juninho, a gente só pede um apoio. Sim. Apoio, certo? É poder político, força política. Eles têm um apoio na causa, porque virou uma moção, vai para todo mundo agora, em sentido de moção. E a palavra livre do dia 1º, do dia 18, passou para o dia 1º, porque a assessora do Beto, a Thalita, ela mandou um áudio aqui para mim, e eu vou resumir ele. Doni, vamos fazer dia primeiro. Ver dia primeiro eu volto. Ela falou, não, a gente conversa, a gente vê, você vem um tempinho aqui, a gente adianta. A
2: mas
1: gente
2: que, faz alguma qual coisa. A ligação de não fazer amanhã?
1: Para ganhar um tempo, porque o jurídico analisou o caso e deu a ideia de encaminhar para todas as câmaras municipais da região para ver se compra a causa, se faz lá também. Eu achei isso maravilhoso.
2: Ah, certo.
1: Ideia do jurídico. Uhum. Eu achei o bate-palma.
0: Enviar certo. Também para as demais câmaras da região.
1: As demais câmaras. Né? Então, eu não sei qual seria, porque Batatais, fala Ribeirão, mas Batatais, pelo que eu creio, é região de Franca, né?
2: Exato.
1: Então eu já não sei o que vai ser a região aqui, mas vai para Franca, vai para... para Brodowski, para Sertãozinho, que já é mais para o lado de Ribeirão também, vai aqui para a região aqui, deve ser Santo Antônio da Alegria, não sei, aonde tiver a Câmara Municipal aqui, que
0: toda
1: englobar
0: a nossa
1: aqui
0: a região, macro-região,
1: e macro-região
0: aqui,
1: isso.
0: Aproximadamente 92 cidades.
2: Eu estou, como se diz, né? Eu estou tão descrente com o meio político nacional, que um assunto de... Olha, de importância muito grande, fica lá no fundo da gaveta.
1: É, Batista, infelizmente, mas a gente tem que tentar,
2: é,
1: né?
2: Porque é um assunto que já teria que estar sendo discutido, que você não deve ser o primeiro caso.
1: Não, é um assunto que não precisa nem ser discutido.
2: Isso aí teria que ser jogado na pauta, cobrado.
1: Eu vou dar um exemplo besta. Se eu agredir uma pessoa...
2: Exato.
1: Verbalmente alguma coisa, eu vou descer lá e colocar minha digital e tô ali. Opa! Aí eu vou viajar, vou para qualquer parte do Brasil, a hora que eles olhar lá assim, opa, esse camarada aqui já pôs a digital.
2: Exatamente.
1: Lá, tá no sistema. Eu acho que quando entra no HC, não que é culpa do HC, eu acho que quando entra no HC, na rede, alguma coisa com um negócio desse oncológico, já dá direto na rede que a pessoa tem.
2: Eles têm conhecimento.
1: Exatamente.
2: Mas não,
1: opa,
2: tem
1: esse camarada aqui é oncológico, ele não tem pelo no corpo, como que vai fazer o negócio? Não, vamos recolher a multa dele e acabou. Não é assim que funciona.
2: Não tem cabimento.
1: Mais uma vez, não estou fazendo isso para me correr da multa, porque é um negócio, igual o senhor falou, sabe? Se Deus, para mim, amanhã. Mas
2: você
1: agora vem a polícia. Não, ainda não. Não sei nem se chega. Já expliquei tudo certinho, fiz o saque e tal, espreitinho, mas a gente se espera de tudo. Porém, isso é para o futuro. Ajudar outras pessoas. Ah, você está levantando uma bandeira? Assim como eu levantei do deficiente físico, né? Que foi 11 anos com a minha esposa, que vocês sabem toda
2: hoje,
1: a história.
2: Hoje tem umas explicações. Por exemplo, se você matar uma capivara e o guarda te pegar, ele vai te prender na hora.
1: Você está lascado.
2: Vai ferrar. Se você matar o guarda, o processo vai demorar 3, 4, 5 anos até chegar o julgamento, entrar em trânsito julgado. Vê a diferença, que a capivara tem mais valor do que o ser humano que está ali trabalhando. Se você bater na rua aí, pegar e machucar um cachorro, o Brasil inteirinho vai saber que você está processado.
1: Aproveitando o gancho do senhor, eu estou cursando gestão ambiental.
2: Uhum.
1: E tem algumas coisinhas a ver com o que o senhor falou também, porque a gestão ambiental é uma coisa bem ampla. Então a gente vai começando a ver as NRs, vai vendo as coisas certinho, tal, as leis. A gente faz o curso, estuda para aquilo, é uma coisa que gosta, que pegou um gosto, mas tem coisa ali passando para a lei, tipo assim, humana, que é absurda, né? Mas
2: agora você com a cirurgia de estômago, você chegou a fazer bariátrica?
1: Não, não. Na realidade foi feito, né? Porque eu fiz a gastrectomia e eu tirei 75% do estômago.
2: Eles tirou?
1: Né? Tirou.
2: E vejo o avanço da medicina, que foi através de vídeo.
1: Sim.
2: Cirurgia toda, essa cirurgia.
1: Robótica.
2: Você perdeu quantos quilos?
1: 32 já.
2: 32 quilos. É muita coisa. Então, mas aquilo que falou, as clínicas não poderiam já estar... Fez a cirurgia, já colocar num sistema para que todo...
1: Sim, nada disso.
2: Você tem que lutar, né? Uma coisa que você não pediu para acontecer.
1: Exatamente.
2: E você tem que mostrar para as pessoas que você, né, tem direito.
1: E através desse apelo, dessa moção, contando com os meios aqui da imprensa, contando com o aval dos vereadores lá para aprovar a moção, contando com a administração, contando com agora os poderes políticos, que agora é ano, né? Então,
2: E... Ah, capaz que você vai receber abraço de muito gente. Entendeu? Porque que nem o Dicró, né?
1: É.
2: Mamãe, subi a serra, fui na favela, peguei bebê chorão, né? Então, agora...
1: É bem por aí.
2: Até, né?
1: E contando com isso, que chegue lá nesse Detran, nesse pessoal aí, e alguém olha e fala, não, peraí, ninguém está pedindo para não fazer, ninguém quer não deixar. O que eles estão pedindo é o seguinte, a lei existe, poxa, tem um camarada, um grupo aí que está pedindo para colocar mais alguma coisa na lei, para fortalecer a lei, para que ela seja cumprida. Simples, você não precisa mudar. Está lá, lei tal, colher pelo, rosto, isso tal, unha. Põe lá, observação, pacientes oncológicos, tal procedimento, ponto.
0: A sua CNH já tá vencida?
1: Não, ela vai vencer em 2028. Mas, 2028. Mas por mais que você tenha... Antigamente era 20 e tantos anos, né? Uhum. Mas por mais que te dê 10 anos, as coisas assim, de 2 anos e meio, você tem que fazer o toxicológico.
0: Tem que fazer o toxicológico.
1: E tem um lance. Eu agradeço a pessoa falar, para mim, Donizete, abaixa ela, volta para a coisa. Mas não é só isso.
2: Mas
1: e o que eu gastei?
2: O propósito não é esse.
1: Exato.
2: Você tem que... Você está querendo buscar lá direitos...
1: Exatamente.
2: Para que todos possam
1: exatamente
2: usar
1: mas, direito. Mas nesse do propósito que o senhor falou, é a opção que ele deram. Vai não coleta a unha e não tem o pelo, abaixa a carta. Beleza. É. Mas, poxa, a pessoa foi lá, gastou isso e aquilo, tal, vai ter esse prejuízo? Mas é melhor ter o prejuízo do que pagar a multa, porque não sabe esse negócio de oncológico, como é que vai ser e tal. Né? Então, beleza. Mas aí é o que eu falo. E a pessoa que necessita da habilitação para trabalho, certo? E passa por essa situação. Ou só eu que tenho carta D e tenho esse problema?
2: Vamos não. Uma análise. Você falou da Cometa. O motorista da Cometa, ele tem toda uma qualificação.
1: Sim.
2: Que é muito cobrado.
1: Sim,
2: né?
1: Sim.
2: Aí ele passa por um problema que ele não pediu. Agora ele volta, teve a recuperação.
1: Graças a Deus, está tudo certinho
2: nesse,
1: e tal, beleza.
2: Nesse espaço de tempo. Ele venceu a carta dele.
1: Necessita fazer o exame.
2: Ele necessita fazer para voltar amanhã.
1: Trabalhar.
2: No trabalho. E ele não pode voltar amanhã. Vão aposentá-lo?
1: Não.
2: Ele tem direito de ser aposentado, porque
1: tem. Não, direito ele tem, mas eu creio que não.
2: Ele não pediu para acontecer isso com ele, né? Então, gente, é uma.
1: Eu creio que afirma não. Vai ter que pedir aposentadoria da própria boca dele, afirma vai.
2: Não, e outra coisa.
1: Estamos legais.
2: E às vezes ele não tem tempo, ele não vai conseguir.
1: Exatamente.
2: Ele não vai conseguir. Então.
1: Não, é me ajuda a te ajudar. A lei está ali, eu quero cumprir, mas me dá uma força para cumprir, porque agora é um caso especial.
2: Exatamente.
1: Ah, mas a pessoa oncológica, a pessoa. O câncer agora, pôs a pessoa num pedestal lá em cima? Não. Só que todo mundo sabe que quem passa por uma quimioterapia perde os pelos. E o abençoado do exame é por pelo.
2: E essa moção deve ser contra o sistema do Detran.
1: Não é nem contra, é para ele colocar um. Justamente, para chegar no Detran, abrir o olho dele. Nós estamos contra isso. Isso só abre um parênteses aí para o paciente oncológico poder fazer.
2: Tem que corrigir essa falha.
1: Exatamente.
2: Esse erro.
1: Exatamente,
2: né?
1: Exatamente.
0: O Marcelo está te mandando um abraço aqui, o Marcelo Garcia. Bom dia,
1: Cidão.
0: Fabinho e todos da Rádio Difusora. Manda um abraço ao Donizete e fala para ele. Abraço ao Donizete e fala para ele que é um grande batalhador e vencedor e superou, né, essa parte da vida e seu tratamento oncológico. Abraço de amigo, Marcelo Garcia. Obrigado pela audiência e está mandando um abraço aqui para o Donizete. Bom,
1: Marcelo é um amigão, um popular Cidão, quando a gente jogava bola. Gente boníssima, boníssima. É um prazer agora de ser vizinho do meu pai e da minha mãe. Ele está morando duas casas abaixo do pai e da mãe, eu vejo ele sempre.
0: Donizete, e torcemos, né? Enfim, estamos aqui na torcida para que dê certo, né? Que o seu, podemos dizer, o seu grito aqui, né? Não só em seu nome, mas em nome de todos os pacientes oncológicos, né? Que já tenham passado ou passam por essa situação, né?
1: E outros possam que, infelizmente, ouvidos, já virá, né? Passar, né?
0: Sim,
1: porque
0: sim.
1: A gente não sabe como é que funciona, mas é um negócio que não está extirpado, né?
0: Exatamente.
1: Então, é complicado.
0: Aproveitando a sua presença aqui, é que recebemos aqui uma carta, né? Foi da Cristina Mello, e você que trabalhou um tempo no cemitério de Batatais, né? Toda
1: sim.
0: Uma equipe. E você volta agora em setembro. Ela está dizendo aqui, programa Café com Notícias, Batatais, agosto de 2026. Senhor Oswaldo Batista, Fábio Alexandre Lubes. Gostaria de fazer um agradecimento especial ao pessoal do Cemitério Municipal da Saudade pelo trabalho e educação para conosco. Precisei de uma informação sobre familiar que está enterrado naquele cemitério. E com rapidez, né, e com rapidez e presteza, me deram a localização. Parabéns pelo trabalho, Cristina Melo. Obrigado, Cristina, pela participação e pela audiência. Aproveitando já que nós estamos aqui com você, né, que esteve no cemitério e agora vai voltar, vai para o Centro de Lazer, não é?
1: Sim, sim.
0: Nós, né, uma carta aqui parabenizando a todos os funcionários lá do Cemitério Municipal da Saudade.
1: Essa carta foi mandada quando?
0: Chegou hoje aqui, Donizete. Está aqui agosto, então, agosto de 2026.
1: Fico muito feliz. Vou aceitar também a carta de coração, porque a gente também fez e ainda faz parte, né, de um trabalho no cemitério. Mas essa carta chegou no momento que eu estava afastado, está com uma direção nova ali com o Anderson e com o Marcinho. Tem um projeto muito bom ali, eles estão na parte da administração com uma visão boa, e é bom saber que está indo para frente. Não que não ia, mas é bom saber de uma nova etapa que está indo para frente, que o pessoal está gostando, está sendo bem atendido. Fico muito orgulhoso do pessoal lá. Parabéns a todos.
0: Ah, tá mandando aqui, ó, um abraço. Deixa eu só ver aqui quem que mandou. É o Márcio. Márcio Rodrigo. O Márcio está mandando aqui um abraço ao Donizete, aqui da equipe do cemitério.
1: É, o Marcinho.
0: Obrigado, Márcio.
1: Por coincidência, acabei de falar deles.
0: Márcio, acabei de ler aqui, né, a carta que a Cristina Mello mandou, né, parabenizando, né, a toda a equipe do cemitério pela presteza e pela dedicação. Ela precisou de uma informação, né, e foi muito bem atendida.
1: Eu vou aceitar a carta também, porque...
0: Sim, você também faz parte da equipe.
1: Não, por mais que agora a gente está indo para uma situação diferente, aos finais de semana eu vou dar uma força lá no cemitério também, então a gente vai continuar o trabalho também, vai somar mais com os meninos, com pensamentos novos, geração nova lá, né? Então vai ficar bacana.
0: Tá certo. Um abraço para toda a equipe aí, né, que cuida dos dois cemitérios de nossa cidade, o Cemitério Municipal da Saudade e também o Cemitério Paroquial Bom Jesus. Donizete, muito obrigado pela sua presença, pela sua participação, e mais uma vez, que dê certo, né, que as autoridades ouçam, né, o seu pedido e que alguma coisa possa ser feita.
1: Fábio, eu que agradeço, não tem como não agradecer os meios de comunicação aqui de Batatais, sempre muito, muito prestativo, sempre, por mais que a gente às vezes não venha no programa isso e aquilo, mas tem sempre um comentário, tem uma nota aqui, outra ali, ou é do serviço do cemitério, ou é de alguma coisa, então tá sempre, né, ativo. E a parada aí não é para mim, né? Ah, você está fazendo isso por causa de uma multa de R$1.500 que nem chegou e nem sabe se vai chegar? Não, é uma visão lá na frente de pessoas que vão precisar. Igual eu digo, dia primeiro eu estou voltando. Tem gente que não volta, tem gente que aposenta, tem gente que fica acamado. Eu saía, o Beto Toffetti, ele me buscava e me levava, porque já faz isso há anos, né? Levando o pessoal em Barreiras, tá? O Beto é uma pessoa que tem um coração maravilhoso. E o Beto fala, cara, você é diferente, você sai do negócio lá, se a gente for comer um lanche, você vai, não que a gente ia, né? E pessoas que vão aqui, passam mal, tal. Então, a gente está sempre rodeado de pessoas que gostam da gente, isso, aquilo, em oração. Então, o meu caso foi meio que diferente de muitos que, infelizmente, estão em outra situação. E é nesses que a gente pensa que futuramente precisam fazer um exame, uma coisa, e não consegue. Então, é chamar a atenção desse Detran, desse pessoal, não para não fazer a situação, mas para colocar uma lei a mais na lei para que ela seja cumprida. É igual eu finalizo aí, né? A quimioterapia fez cair o meu cabelo, mas a minha vontade de cumprir a lei não caiu, não acabou. Então a gente só pede para não mudar nada do que está na lei, apenas acrescente uma coisa que dê uma oportunidade ao pessoal que é oncológico ter um pouquinho de... Seria até certa a palavra dignidade, porque não se estressar com isso, fazer a lei direitinho, quem tem a carta manter seu serviço, e é isso aí. Vamos contar com essa moção, mandar um parabéns para o jurídico aí que viu essa visão aí, jogou para 15 dias depois a palavra livre, para poder alcançar as outras câmaras municipais, né? Sim. Vamos ver como é que vai ser o retorno disso. E eu creio que lá na frente vai colocar uma vírgula a mais no negócio aí, vai dar uma aliviada pro pessoal. E eu só tenho a agradecer você, o Batista, e a todo mundo aí, ao pessoal pessoal que ficou aí no rádio escutando aí também. Um ótimo dia aí, Deus abençoe a todos.
0: Com certeza. 7h58, falamos com o Donizete Aparecido Zeide Aquino, ele é motorista, servidor público e também cidadão. O Márcio aqui lá do cemitério, da equipe de cemitério, mandou aqui, né, pela carta da Cristina, pode contar com nossa equipe, né? Estamos à disposição do munícipe no que for preciso.
1: Obrigado. Parabéns, Márcio. Essa é a visão.
0: Exatamente.
1: O Anderson, parabéns a todos aí.
0: Obrigado a Cristina pela carta. Isso nos motiva a sempre fazer o melhor. Obrigado, Márcio, pela participação e pela audiência e toda a equipe aí do Cemitério Municipal da Saudade. 7h59, intervalo.

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0: 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Centro Universitário Claretiano de Batatais. 8:04, registrando aqui, falamos agora há pouco com o Donizete. A Marta Guidoni mandou uma mensagem aqui, agradecer e parabenizar o Donizete por toda a dedicação no cemitério e agora alertando aos problemas sobre exames oncológicos. Né? Você nos orgulha como servidor público e pessoa humana. Obrigado, Marta, pela participação e pela audiência. Já encaminhei também, Marta, a mensagem para o Donizete, tá ok? 8:04, a cidade de Batatais ontem amanheceu triste, né, com a morte do cônego Eloy Pupim, aos 92 anos. Faleceu no domingo, dia 16 de agosto de 2026, aos 92 anos, o cônego Eloy Pupim. O cônego possui uma longa e marcante trajetória religiosa e social em Batatais, destacando-se por seus 52 anos de sacerdócio, forte atuação na evangelização e por sua dedicação a causas comunitárias na região. Nascido em 23 de fevereiro de 1934, foi ordenado sacerdote em 20 de janeiro de 1974. Atuação principal, desenvolveu a maior parte de sua vida ministerial voltada à comunidade batataense, marcando gerações de fiéis em batizados, casamentos e celebrações. Obras e envolvimento comunitário, ação social e evangelizadora. Atuou de forma intensa nas paróquias locais, unindo a pregação religiosa ao apoio a questões sociais do município. É autor do livro Parapsicologia, obra que teve lançamento de nova edição no município e lhe rendeu honrarias locais. Recebeu homenagens da Câmara Municipal de Batatais e reconhecimento constante da comunidade e da Arquidiocese de Ribeirão Preto. O cônego Eloy Pupim ficou à frente da paróquia Senhor Bom Jesus da Cana Verde de Batatais, que depois foi elevada, né, a santuário, por 28 anos. Nos últimos anos, passou a residir na Domus Claré, em Batatais, onde recebeu os cuidados. O velório, que reuniu familiares do cônego Eloy, padres, amigos, autoridades e fiéis, foi realizado no Santuário Senhor Bom Jesus da Cana Verde, que teve início por volta das 11:30 da manhã, assim, né, que chegou o caixão com o corpo do cônego Eloy Pupim, foi por volta das 11:30 da manhã. A missa de corpo presente foi celebrada às 14:30 pelo arcebispo da Arquidiocese de Ribeirão Preto, Dom Moacir Silva. O sepultamento foi realizado após as 16 horas no cemitério paroquial Bom Jesus de Batatais. O santuário esteve lotado, né? Assim que a informação chegou, os órgãos de imprensa foram divulgando, as pessoas, né, ficaram sabendo, enfim, e muita gente já foi chegando ao santuário. A reportagem da Difusora Batatais esteve presente e entrevistou primeiramente o padre Pedro Bartolomeu, reitor do santuário, quem assumiu, né, o lugar do cônego Eloy Pupim no santuário Bom Jesus da Cana Verde.
1: É uma tristeza muito grande receber a notícia do falecimento do cônego, porém um certo alívio, porque ele estava sofrendo muito, muito. Foram 15 dias de muito sofrimento. E hoje, nessa festa linda da Igreja da Assunção de Nossa Senhora, Nossa Senhora veio buscar o Padre Eloy, o livrou do sofrimento, o levou para o céu. Então, nós hoje agradecemos a Deus pela vida intensa que o Padre Eloy teve na Igreja de Ribeirão Preto.
2: Padre Pedro, nos últimos dias, você acompanhou de perto a situação de saúde do Padre Eloy, do cônego Eloy?
1: Sim, desde o domingo, dia 9, o Padre Eloy foi internado e sofreu muito, muito. Já estava com doses altas de sedativo, e remédios para tirar dor. Então, foi um alívio para ele ter falecido, porque o sofrimento estava muito grande.
2: Eu recordo o Padre Pedro da missa aqui no dia 25 de fevereiro de 2024, nós temos no nosso arquivo, que foi a missa, né, dos 50 anos de sacerdote do Padre Eloy, Cônego Eloy, e também os seus 90 anos de idade. Ele estava muito feliz, porém ele dizia que passando por um momento difícil, porque chegava agora o momento, né, de se preparar para o fim da vida.
1: Exato, ele já estava na casa do Omus há algum tempo, ele foi de livre e espontânea vontade para lá. Terminou seus dias, ficou até no dia 10, no dia 8 de agosto, lá na Domus, e realmente ele estava já perdendo a memória naquela época e terminou assim, sem nenhuma, já não tinha mais raciocínio lógico. Então ele terminou seus dias em paz.
2: Padre Pedro, o Cônego Eloy, ele foi responsável para o que aqui da paróquia durante quanto tempo?
1: 28 anos. Ele chegou aqui em 1980, na missa de sétimo dia do Monsenhor Mário Sarmento, e ficou até o dia 6 de janeiro de 2008, quando eu assumi. Então foram 28 anos de pastoreio aqui no santuário.
2: Padre Pedro, só explicando, né, o corpo do Cônego Eloy Pupim é sepultado no cemitério paroquial Bom Jesus. E depois, passado um tempo, os seus restos mortais vêm aqui para o santuário, como que é?
1: É isso, por determinação do Estado, não se pode mais sepultar em igreja. Também o direito canônico de 1988 determina que nas igrejas somente os bispos. Então, o correto agora é o sepultamento no cemitério, será sepultado com os pais e em seguida, depois de um determinado tempo, 3, 5 anos, ele virá para o santuário.
2: Cônego Eloy era uma pessoa muito querida por todos.
1: Muito, muito ativo na vida social, também vida pastoral e vida acadêmica. Toda a vida dele, ele lecionou, tanto no seminário quanto no centro universitário.

0: que fez tanto pela nossa cidade.
1: 52 anos dedicado, né, como padre, dedicado aí à igreja, a Deus, às comunidades por onde passou, e só aqui, né, no Santuário Bom Jesus, paróquia, né, Bom Jesus, depois Santuário Bom Jesus, 28 anos aqui como padre.
0: Foi uma vida, né, Fábio? Uma vida dedicada ao próximo, uma vida dedicada à igreja, uma vida dedicada a fazer o bem. Né? Então, inclusive, ele foi o padre que me crismou. Né? Então, eu fico feliz por ter participado da vida do padre Eloy. Né? E ele que participava de todas as atividades da cidade, não só em relação à questão da igreja em si, mas ele palpitava sobre tudo, falava do futebol, ele era um grande palmeirense, tinha jogo do Palmeiras, ele falava que o Palmeiras ganhava, o Palmeiras perdia, ele falava da política, ele falava de tudo, ele era uma pessoa muito diferenciada, né? Uma pessoa muito gentil, uma pessoa que de fato fez essa diferença, ficou muitos e muitos anos aqui, somente aqui, 28 anos, então é praticamente uma geração, uma vida de pessoas que sentavam-se aqui nesses bancos todas as semanas para poder ouvir a palavra de Deus emanada pelo padre Eloy, e que com certeza absoluta ele transformou a vida de muitas pessoas, de muitas famílias. Ele fez com que cumpriu a sua missão, ele cumpriu a missão que Deus lhe deu, e hoje nós estamos aqui para poder fazer a última homenagem, a homenagem para agradecer tudo aquilo que ele fez por todos nós.
1: Pessoa muito querida por todos.
0: Muito querida, Fábio. Inclusive, ontem à noite eu nem sabia que o padre Eloy estava internado, e ontem me bateu uma saudade dele, um pensamento, pode ver lá no meu Instagram. Eu postei uma foto minha com o padre Eloy ontem. Né? Eu não sabia que ele estava doente, não sabia que ele estava numa situação tão, tão delicada. Infelizmente, pela madrugada, eu recebi a notícia do seu falecimento. Né? Mas o que fica são os bons momentos, as boas lembranças, tudo aquilo de bom que ele fez, não só por mim, por você, mas para toda uma sociedade, para toda uma comunidade. E hoje a gente vem prestar as nossas justas homenagens.
1: Obrigado, prefeito.
0: Muito obrigado, Fábio. E obrigado à Rádio Difusora e parabéns por mais uma vez estar presente aqui nos grandes acontecimentos da nossa cidade, que é um grande acontecimento, apesar de ser um acontecimento muito triste, mas a população de Batatais tem o direito, merece receber todas as informações necessárias para participar desse momento difícil, mas especial para o padre Eloy e para a sua família.
2: 8:15. Durante muitos anos, né, hoje a Ave Maria, que vai ao ar sempre às 18 horas, é feita pelo padre Neuci, o pároco da paróquia de Santa Rita, e pelo padre Marcos Roberto Carlos, o pároco da paróquia de São Sebastião. E revezam, né, cada semana, ou o padre Neuci ou o padre Marcos está apresentando a Ave Maria às 18 horas, que durante muitos anos foi apresentada pelo cônego Eloy Pupim. E no nosso arquivo aqui, das entrevistas, o arquivo da Difusora, nós temos a última entrevista, né, que fizemos com o cônego Eloy Pupim, do seu aniversário de 90 anos. No dia 25 de fevereiro de 2024, foi celebrada a missa em ação de graças aos 50 anos de formação sacerdotal e 90 anos de idade completados no dia 23 de fevereiro daquele ano, 2024, do cônego Eloy Pupim, que também celebrou os 209 anos de criação da paróquia Senhor Bom Jesus da Cana Verde de Batatais, que foi elevada no ano de 2015 a santuário. A celebração no Santuário Bom Jesus foi presidida pelo arcebispo de Ribeirão Preto, Dom Moacir Silva. Um grande público esteve presente naquele dia na celebração. O padre Eloy estava muito contente, muito feliz, mas ao mesmo tempo também na entrevista ele cita, né? Estou muito feliz, muito contente, mas já me preparando para o final da minha vida, né? É um momento difícil agora, complicado. Ele disse isso na entrevista, que vocês vão ouvir agora. A reportagem da Difusora Batatais esteve presente e entrevistou, né, primeiramente, o arcebispo Dom Moacir Silva.
3: É uma alegria muito grande poder louvar a Deus com o Pano Eloy pelos seus 90 anos de vida pelos 50 anos de padre, 50 anos colocando à disposição dos fiéis os bens espirituais.

0: mensagem da palavra de Deus nos sacramentos, ajudando assim as pessoas a avançar no caminho da própria santificação. Então é um momento muito especial para a vida da igreja, celebrar 50 anos de um padre.
1: Uma vida toda dedicada a Deus, à igreja e às comunidades por onde ele passou.
0: Exatamente, exatamente. Uma coroação hoje de todo esse trabalho. Até pensei que está fazendo 100 anos já, mas ainda tem, então é 90.
1: Obrigado.
0: Um abraço.
1: Presente também nesta celebração, Dom Vilar, bispo de São José do Rio Preto. Dom Vilar, para o senhor, esse momento com o cônego Eloy Pupim, como que está sendo?
2: Para mim é um dever estar aqui, porque desde criancinha me acompanhou, entrei no seminário com 11 anos, estudou com o Salesiano de Dom Bosco e tive sempre presente aqui, cada vez que vinha com ele. E é um grande amigo e por isso hoje dou graças a Deus pelos seus 90 anos, pelos 50 de missa. Estive presente 50 anos atrás como seminarista na ordenação dele. Então é um momento para mim de grande alegria poder agradecer a Deus pelo Padre Eloy, por tudo que ele passou também, que eu acompanhei e que hoje realmente é só agradecer.
1: A gente vê a emoção que bate no cônego Eloy Pupim, né?
2: Exato. É uma pessoa muito afetiva, né? Apaixonada por tudo o que é, que faz, uma história muito rica, que a gente, de superação, que eu admiro sempre. E hoje, a alegria de poder completar 90 anos, né? A gente nem imaginaria pela doença, pelo tudo que ele passou e superou também fisicamente. Então, dou graças a Deus por poder celebrar este dia, né, tão especial.
1: Dom Vilar, que é natural de Batatais.
2: Eu sou daqui de Batatais, né? Aqui eu fiz a minha catequese, fui coroinha da Cruzada Eucarística e daqui saí com 11 anos, mas sempre aqui com os meus pais, meus irmãos, né? E ainda hoje, assim, os meus pais reúnem os meus irmãos aqui em Batatais.
1: E atualmente com o bispo de São José do Rio Preto.
2: Exato. São José do Rio Preto há 2 anos. Eu fui 6 anos bispo de São João da Boa Vista e antes ainda 8 anos bispo no Mato Grosso, na diocese de São Luís de Cáceres. Então é um caminho já de 3 dioceses e hoje ali há 2 anos em Rio Preto.
1: Muito obrigado e seja bem-vindo à sua terra natal.
2: Muito obrigado. Deus abençoe a todos os ouvintes.
1: Agora aqui com o cônego Eloy Pupim. Cônego Eloy, momento, acredito, que de muita emoção para o senhor. 50 anos de vida sacerdotal, 90 anos de idade e essa celebração importante, padre.
3: É muito importante e o meu agradecimento primeiro é a Deus que me deu o dom da vida e o dom da vocação sacerdotal. E depois agradecer a vocês da rádio, que tantos anos me cederam os microfones da rádio para levar a palavra de Deus. E vocês, amigos, que aqui estão para me ajudar a festejar a minha festa. Muito obrigado.
1: O senhor tem uma rica história com a Rádio Difusora, né, padre? Todos os dias, de segunda a sexta, às 18 horas, Ave Maria com o cônego Eloy Pupim.
3: É, me dava satisfação, porque eu não podia encontrar com todos. Mas a Difusora me dava o privilégio de me encontrar com eles por meio da palavra.
1: Cônego Eloy, 50 anos de vida sacerdotal, uma vida dedicada à igreja, a Deus e às comunidades por onde o senhor passou. Hein?
3: Foi sim. Tive muitas alegrias, muitas belezas, mas também tive dores, muitas dores. Né? A gente lida com todo tipo de gente e não podia faltar também aqueles que me faziam sofrer. Eu estou muito bem com os amigos que eu encontrei aqui.
1: E o senhor viu o tanto que o senhor é querido aqui, né? Muita
3: muito,
1: gente.
3: Muito, muito, muito. Eu agradeço a todos.
1: É, em nome da direção da Rádio Difusora de Batatais, né, parabenizo o senhor, enfim, pelos 50 anos de vida sacerdotal e 90 anos de idade, padre.
3: Muito obrigado, agradeço, rezem por mim, porque essa fase é a fase mais difícil, é a fase em que nós nos preparamos para morrer. Eu estou na casa Domus Claré, lá no castelo, e estou bem alojado, mas estou indo para o fim da vida, viu?
1: O senhor está muito bem cuidado, né, padre? Enfim,
3: estou
1: cercado de amigos.
3: Sim, sim, sim, não me falta, não. Tenho muito amigo, muito. Posso agradecer a Deus.
1: Vida longa ao cônego Eloy Pupim.
3: Obrigado, igualmente para vocês.
1: Padre Pedro Bartolomeu, para o senhor, como que está sendo esse momento, essa celebração, 50 anos de vida sacerdotal do cônego Eloy Pupim, e 90 anos de idade do Cônego Eloy.
4: É um momento muito importante, claro, para mim, mas também para a paróquia, né? O padre Eloy foi um padre muito importante na cidade. Ele teve muitos fatos marcantes, como, por exemplo, a implantação do Concílio Vaticano II e também a criação, a construção das comunidades, das capelas nas comunidades. E hoje o padre Eloy exerce a função mais importante de um sacerdote, que é rezar pelo povo e rezar pelos padres. Então eu estou muito agradecido por essa data. Hoje também completamos 209 anos de criação da paróquia. Então é uma data muito importante para nós e para a comunidade batataense.
1: O senhor que começou aqui com o Cônego Eloy, né, Padre Pedro?
4: Comecei aqui com ele em 2003, já há 23 anos aqui, 24 anos. Com o padre Eloy aqui, e estamos, tudo que eu sei de padre, tudo que eu aprendi, trabalhar pastoralmente, tudo foi tudo com o padre Eloy, então eu sou muito grato a ele.
1: E a gente vê a emoção de todos e do cônego Eloy Pupim nesse momento, ele está muito emocionado.
4: Muito, muito emocionado, ele não esperava por essa festa, por essa celebração, e é o mínimo que podemos fazer por uma pessoa que tanto ajudou a comunidade.
1: Praticamente dedicou a vida toda à igreja, a Deus e às comunidades por onde passou, né? Sempre ajudando o próximo.
4: Exato, viveu para a igreja e continua hoje vivendo para a igreja, vivendo para a propagação do evangelho.
1: Obrigado, padre.
4: Eu que agradeço.
5: 8h23, essa entrevista que eu fiz, né, há 2 anos atrás, no dia 25 de fevereiro de 2024, quando da celebração, né, dos 90 anos do cônego Eloy Pupim e 50 anos de sacerdote, né, e também a última entrevista que fizemos com o cônego Eloy Pupim, né, aqui na Rádio Difusora. A Prefeitura de Batatais, né, divulgou uma nota ontem, manifesta pesar pela morte do cônego Eloy Pupim, decreta luto oficial. A Prefeitura de Batatais manifesta profundo pesar pelo falecimento do cônego Eloy Pupim, ocorrido neste domingo, 16 de agosto de 2026, aos 92 anos de idade. Nascido em 23 de fevereiro de 1934, cônego Eloy foi ordenado sacerdote em 20 de janeiro de 1974 e dedicou mais de 5 décadas ao sacerdócio, grande parte delas a evangelização e a vida comunitária de Batatais. A Arquidiocese de Ribeirão Preto o registra como pároco emérito do Santuário Senhor Bom Jesus da Cana Verde. Ao longo de sua trajetória, Padre Eloy, como era carinhosamente conhecido, tornou-se uma presença marcante na vida da cidade. Sua atuação ultrapassou os limites do altar e esteve ligada à comunidade. As questões sociais e os acontecimentos que fizeram parte da história de Batatais. Durante muitos anos esteve à frente da Igreja Matriz Senhor Bom Jesus da Cana Verde, templo que posteriormente recebeu o título de santuário, um dos principais cartões postais da estância turística de Batatais. Sua personalidade firme, sua disposição para defender aquilo em que acreditava e sua proximidade com a comunidade fizeram dele uma figura singular para gerações de batataenses. Mesmo depois de deixar as celebrações regulares por conta das limitações de saúde, permaneceu ligado à cidade e aos amigos que o visitavam no Domus Claré, seu lar nos últimos anos. Em sua trajetória também ficaram lembranças que hoje integram a memória afetiva de Batatais, como os passeios pelas ruas e pela praça ao lado de Bilu, seu inseparável cão, Bacê, presença conhecida e querida, né, por muitos moradores. Depois de 5 anos de convivência, Bilu ganhou um novo companheiro, né, o Pitoco. Quem não se recorda do Bilu e do Pitoco, né, que passou a fazer parte dessa história da rotina do padre Eloy. Já nos últimos anos, no Domus Claré, a companhia de sua calopsita, Quito, também era motivo de alegria e carinho. A Prefeitura de Batatais reconhece a importância do cônego Eloy Pupim para a história religiosa, social e comunitária do município e se solidariza com seus familiares, amigos, religiosos e com toda a comunidade católica batataense neste momento de despedida. Em razão do falecimento do cônego Eloy Pupim, a Prefeitura de Batatais decreta luto oficial no município, como manifestação

0: demonstração de respeito e reconhecimento à sua trajetória e aos serviços prestados à comunidade ao longo de mais de 5 décadas de sacerdócio. O gesto representa o reconhecimento de Batatais a um homem que dedicou grande parte de sua vida à fé, à evangelização e à comunidade, deixando uma história profundamente ligada à vida do município. A nota que foi divulgada ontem pela Prefeitura Municipal da Estância Turística de Batatais, decretando luto oficial. 8h27.
1: Ô Fábio, o que deu para a gente notar é que o profissionalismo tem que existir em qualquer empresa, principalmente empresa de comunicação. Essa matéria que você levou aí foi de 2024, né? Que a gente tem no arquivo de tudo que acontece. E parabéns para você, que foi um trabalho muito bem feito, com qualidade, né? Trazendo a informação correta, mostrando o fato. É coisa que, nos últimos tempos, a gente tem observado, né, coisas lamentáveis nos veículos de comunicação. Esqueceram que as coisas têm que ser passadas do jeito que aconteceu, do jeito que foi levado, né, a público. Agora, hoje, a imprensa, de um modo geral, é uma crítica que eu faço à imprensa mesmo, muita gente vai ficar magoado aí, que vem fazendo, dando notícias do que aconteceu, coisas tristes. Ah, ontem aconteceu isso, aí vem jogando, enchendo, poluindo a mente das pessoas, dos ouvintes, dos leitores, enfim. Nós fazemos pelo contrário, fatos são matérias de interesse da nossa comunidade. O que eu pude notar de 2024, que o padre Eloy já anunciava indiretamente o seu passamento, a sua morte. Que ele fez como uma entrevista com você, no caso parece que de despedida, que ele estava se preparando para...
0: Ele diz, né, na entrevista, que eu chego num momento difícil da minha vida e que agora estou me preparando para o fim da vida. Né? Foi o que ele disse naquela entrevista, a última entrevista que fizemos com ele.
1: E foi uma entrevista muito bem feita, elaborada, está de parabéns você e também pelo arquivo aqui na casa de guardar matérias de interesse da nossa comunidade. Padre Eloy Popim, mais de 50 anos, porque ele formou em 1934, né?
0: Ele nasceu em 34.
1: Ah, 34,
0: 34,
1: ele
0: nasceu, né?
1: E ele formou.
0: Ele formou em, se ordenou padre, ordenou sacerdote, 20 de janeiro de 1974. Que na paróquia Bom Jesus da Cana Verde, ele ficou 28 anos à frente.
1: Veja bem, 26 com 26 são 52, 53 anos de formado, mais ou menos.
0: Para nossos sentimentos, né, ao cônego Eloy Popim, aliás, nossos sentimentos a toda a família do cônego Eloy Popim, e descanse em paz, cônego Eloy Popim. 8 horas 30 minutos, intervalo.
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1: 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Aqui registrando a participação do Gilson, parabéns aos profissionais da Difusora pela homenagem ao padre Eloy Pupim. Nenhuma emissora de rádio fez essa homenagem que vocês estão prestando ao grande padre. Batatais jamais terá outro padre com a mesma dimensão do nosso cônego padre Eloy. Obrigado, Gilson, pela participação e pela audiência. Batatais registra melhora nos indicadores de qualidade do ensino municipal. Os resultados divulgados agora recentemente pelo Ministério da Educação, do IDEB, Índice de Desenvolvimento da Educação Básica, indicam aumento significativo aí no desempenho da rede municipal de ensino de Batatais nas etapas avaliadas no ano de 2025. Em entrevista à nossa reportagem, o secretário municipal de Educação de Batatais, Vitor Hugo Junqueira, fala sobre mais uma importante conquista para a rede municipal de ensino de Batatais.
2: Boa notícia, Fábio, todos os ouvintes da Rádio Difusora. Nós ficamos muito felizes, né, em poder divulgar um avanço expressivo nas notas da rede municipal de Batatais. Batatais conquistou a sua melhor nota na história do IDEB. O IDEB é um indicador que existe desde 2005, né, então já são 20 anos, que eles avaliam a qualidade do ensino das escolas de todo o Brasil, né, os alunos dos quintos anos realizam a prova, dos nonos e do terceiro ano do ensino médio. Então, uma prova que avalia a língua portuguesa e matemática e também ela é obtida a partir do fluxo escolar, né, o número de alunos aprovados. Para o município ir bem, ele precisa ter boas aprovações, mas principalmente ter boas notas nas avaliações. E é o que tem acontecido com o município de Batatais. As nossas escolas evoluíram muito, né, de 2023 para 2025, o que nos levou ao resultado de 7.1. É resultado está acima da média nacional, da média estadual, um resultado muito bom para a nossa rede municipal. Nós saímos de 6.6, né, de 2023, para 7.1 nos anos iniciais. Então, um crescimento de 0,5 ponto na média. Teve escola que evoluiu quase um ponto, teve escola que evoluiu um pouco menos, mas na média das nossas escolas do município, essa foi a nota 7.1, o nosso IDEB. Isso nos coloca como o segundo melhor IDEB da região aqui de Ribeirão Preto, né? Nós, de 14, 15 municípios que nós temos nessa região, nós temos a melhor nota. Quando olhado para a região de Franca, também temos um dos melhores indicadores. Então, assim, Batatais pode ter certeza, né, que o trabalho que as nossas escolas têm realizado, os nossos professores, a nossa equipe pedagógica, tem dado resultado. As crianças estão aprendendo mais, é muito esforço, é muito trabalho. O ano passado, nós fizemos toda uma mobilização para poder conversar com os pais, para conversar com os alunos da importância da avaliação e tivemos essa correspondência. A mesma coisa aconteceu com os anos finais. Nós temos apenas uma escola no município, que é a Escola Esther Viana Bolonha, e a Escola Esther Viana saiu de 5.4 para 5.8. Então, também um resultado muito expressivo, também acima das médias das escolas do Brasil todo, das escolas estaduais, demonstrando a qualidade do ensino que nós estamos oferecendo para os nossos alunos. Nós ficamos muito felizes com o resultado, é sempre bom dar boas notícias para a nossa população e principalmente quando essas notícias se referem à qualidade da educação, quando se referem ao que os alunos estão aprendendo, porque na verdade nós fazemos vários investimentos, nós inauguramos muitas obras, né? Nós melhoramos a estrutura das nossas escolas, passamos a entregar uniformes, tênis, material escolar, enfim, foi um conjunto de ações que a Prefeitura de Batatais fez nos últimos anos. Mas nada disso faria sentido se os alunos não estivessem aprendendo mais nas nossas escolas. Infelizmente, eles estão aprendendo mais, os resultados são cada vez melhores e nós temos sempre o desafio de alcançar um patamar muito alto e superar essas notas, né? Então, a próxima edição do IDEB é só no ano que vem, 2027, ela é uma prova que acontece a cada 2 anos. Então, temos um longo trabalho aí pela frente para preparar os nossos alunos que hoje estão nos quartos anos, aqueles que estão nos oitavos anos, né, do Ensino Fundamental 2, para que a gente consiga superar os resultados que já são muito bons e foram obtidos nessa edição.
1: Essa conquista, Vitor, o que isso facilita para o município de Batatais em termos de recursos, enfim, melhorias, qual a importância?
2: Então, hoje, o resultado educacional está muito atrelado à questão do financiamento da educação. Com o avanço do IDEB, os municípios que avançaram no IDEB, eles conseguem pleitear um recurso que é o chamado VAR, que é uma complementação do Fundeb. Então, é o valor aluno ano resultado. Então, as redes que têm bons resultados, elas conseguem pleitear esse recurso, né? Desde que essa fórmula foi implantada, né, com o novo Fundeb, em todos os anos nós conseguimos esse recurso. Mas esse não é apenas o único indicador, nós precisamos ter. Mas superado esse, né, já é um grande passo de conseguir o recurso. Mas além desse, também está atrelado ao IDEB, a questão da equidade. Não adianta nós melhorarmos apenas uma escola, ou melhorar apenas para os alunos bons. Nós precisamos melhorar a educação para todos, né? Então, todos precisam avançar na educação. Então, esse critério da equidade é um outro critério que ele também é utilizado para o financiamento. Eles avaliam, né, os alunos brancos e de maior renda e os negros de renda mais baixa. Então, o que nós precisamos fazer? Reduzir a distância dos alunos negros de baixa renda em relação aos alunos brancos de renda mais alta. Então, quanto mais a gente encurta essa distância, que as notas dos alunos que têm melhor, as condições sociais mais graves, né, mais críticas, se a gente consegue avançar a educação para eles, significa que a educação também é um bom resultado, é um bom parâmetro de educação. Então, nós conseguimos melhorar a nota e temos certeza que também vamos conseguir melhorar na questão da equidade. Esse dado ainda não foi divulgado da equidade, né? São dados mais minuciosos que o Ministério da Educação divulga depois. Mas esse é um aspecto extremamente importante, né? E eu tenho certeza que nós conseguimos isso, porque Batatais trabalha na perspectiva de inclusão, de atender todos os alunos em todas as escolas. As nossas escolas, que muitas vezes não têm as condições econômicas, as famílias são mais baixas, essas escolas também avançaram. Então, a gente fica muito feliz em poder entregar esse resultado, sabendo que a educação de Batatais atende a todos, né? Então, o nosso trabalho é focado em todos os alunos, em todos os professores participam da formação, todas as equipes gestoras, nós unificamos o currículo, nós fizemos uma série de ações para garantir o bom resultado educacional. E isso, Fábio, a gente sempre precisa lembrar, é um trabalho de todos, né? É um trabalho da Secretaria de Educação, em parceria com os professores, se empenharam muito o ano passado, se dedicaram, nós vimos como os professores se comprometeram com os resultados, os nossos gestores, coordenadores, professores, diretores, enfim, todo mundo muito empenhado em relação a isso. Mas também, nós vamos sempre valorizar os nossos alunos, né? São alunos que fizeram a prova. Muitos não acertaram toda a prova, erraram muitas questões, mas fizeram a prova com compromisso. A gente sofria muito no passado, e a gente às vezes sofre com algumas questões, que o aluno nem sequer lê a prova. Como você vai ter um bom resultado se o aluno nem se dedica em fazer a leitura da prova, em tentar responder da melhor forma possível? E os nossos alunos se comprometeram com isso, né? Então eu quero, e são alunos que muitos não estão na nossa rede mais, né? Os nossos do quinto ano, que era o ano passado, hoje estão no sexto em escolas do Estado, em escolas privadas, mesmo os do nono, que foram todos para o ensino médio do Estado, ou na ETEC, nós não temos assim como agradecê-los, né, pessoalmente nas escolas. Mas aqui, por meio da Rádio Difusora, a gente quer dar os parabéns para esses alunos dos nossos quintos anos, dos nossos nonos anos, que fizeram a prova com muito comprometimento, e tiveram e deram esse resultado para nós. Então, parabéns aos nossos alunos. Agradecer muito às famílias que foram parceiras. Eu, pessoalmente, fiz várias reuniões de pais no ano passado com turmas de quinto, turmas de segundo ano, mostrando a importância da prova, né, de como isso afeta a nossa questão financeira do município. Mas não apenas isso, né? A gente fala, olha, a aprendizagem, a consequência é o bom resultado na prova. Mas se o aluno está aprendendo no dia a dia, se ele está estudando, se ele está lendo, se ele está se dedicando, o resultado vai aparecer. Infelizmente veio o resultado. Então, agradecer também aos nossos pais, aos nossos familiares que apoiaram o trabalho da escola e que deu esse resultado tão importante para Batatais. E agora fica o desafio para os próximos, né? Então, os pais que também estão nos ouvindo, que têm filhos no quinto, no quarto ano, é também sempre cobrar a dedicação dos filhos, para que eles estudem, né? Porque a consequência é sempre positiva. É sempre bom você estar numa escola que tem bons alunos, que tem bons resultados, né? Eu conheço pessoas que estavam na nossa rede municipal hoje, foram para a rede privada, e os professores falam, olha, os alunos vieram muito bem, chegaram muito bem aqui, conseguem acompanhar tranquilamente a escola privada. Então, isso é importante, né? É uma coisa que fica para a vida toda do aluno. O aluno sempre nunca vai perder em estudar. Então, eu falo isso para os alunos sempre, gente, vocês não têm nada a perder em estudar, nada. Vocês só têm a ganhar estudando e se dedicando. Então, essa fica a nossa mensagem aí para todas as famílias.
1: Aproximadamente, Vitor, quantos alunos fizeram a avaliação do IDEB da rede municipal em 2025?
2: Nós tivemos, nos quintos anos, cerca de 500 alunos, né, que a gente tinha matriculado ano passado, e 100 alunos no nono ano. Então, são 600 alunos que fizeram as provas o ano passado, né, tanto no quinto quanto no nono ano, e a gente dedica também esse resultado a todos eles.
1: Agora é manter, né, Vitor?
2: Agora é manter, né, Fábio? É sempre difícil. Quando você está numa nota muito baixa, é fácil você crescer, né? Você faz um investimento, faz uma mudança ali metodológica, né? Então a gente consegue subir quando a nota é muito baixa. Quando a nossa nota é alta, e eu estou dizendo que é uma das melhores notas, né? Na região de Ribeirão Preto é a segunda melhor nota. Nós perdemos por 0,1 para um outro município, né? O município teve 7,2, nós 7,1, então estamos muito parelho, mas um município muito pequeno, que tem apenas uma escola. Então é uma rede bem pequena, né? A nossa rede, entre as maiores, é a que teve o melhor resultado. Então é difícil a gente manter esse patamar, mas é possível? É possível. É possível superar esse resultado. Nós temos municípios na região Nordeste do Brasil, principalmente no Ceará, que tem bons indicadores educacionais, né, tem os melhores IDEBs no Ceará, ele chegou a nota 8, chegou a nota 9. Então, nós temos capacidade para chegar. Nossas crianças têm capacidade de aprender, nossos professores têm qualidade para ensinar, mas é fazer as intervenções corretas, ter o apoio correto, o apoio da família, a dedicação dos alunos. A gente sempre fala, né? Não adianta o professor ser um excelente professor e os alunos quererem nada. Vamos conseguir alguma coisa? Não vamos conseguir. Precisamos dessa combinação, fortalecer as nossas estratégias de ensino e ter o apoio aí das famílias para que os estudantes também se dediquem a estudar, fazer as leituras, as atividades são propostas.
3: Parabéns pelo empenho de todos.
2: Obrigado, Fábio, obrigado a vocês. Sempre divulgam as nossas ações também, acho que isso é importante, a gente manter esse diálogo com as famílias, né? Usar esse alcance da Rádio Difusora para chegar nas famílias, para passar essa mensagem positiva de parabenização e da necessidade do empenho constante. A gente comemora o resultado, mas a gente não deixa de trabalhar para poder entregar um resultado melhor ainda na próxima edição.
1: 8h51, palavras do secretário municipal de Educação de Batatais, Vitor Hugo Junqueira, e parabéns a todos os profissionais da Rede Municipal de Ensino de Batatais, aos pais e aos alunos que conseguiram essa importante nota no IDEB agora de 2025. 8h52, uma última informação, né? De acordo com a legislação eleitoral, a campanha eleitoral oficialmente, campanha eleitoral 2026, começou oficialmente no dia de ontem, domingo, dia 16. E os candidatos agora já podem fazer aí a propaganda nas ruas e na internet. Na TV e no rádio, a propaganda só começa em 28 de agosto. O que os candidatos podem fazer a partir de agora, desde ontem, domingo, dia 16? Pedir voto explicitamente, comícios, caminhadas, passeatas, carreatas, distribuição de material gráfico, uso de alto-falantes e amplificadores de som dentro dos horários e limites estabelecidos pela legislação. Anúncios pagos em jornais nos limites definidos pela legislação e propaganda na internet, em sites e também nas redes sociais. Portanto, boa sorte aos candidatos, frisando que esse ano, né, os eleitores elegem presidente da República, vice-presidente, governadores, né, uma parte do Senado, deputados estaduais e também deputados federais. Oito, pois não, Batista?
4: Aliás, só lembrando aqui, agora começa os santinhos, né? O amigo que for meu amigo, não mande para mim santinho, viu? No zap, no face, enfim, né? Porque até outubro vai ser um massacre. Então, para mim, cada um que mandar santinho, para mim, eu vou bloquear. Estou dando recadinho já antecipadamente, viu? Não sei se você vai aceitar também a quantidade de santinho chegando aí no teu zap. Já começou hoje, já tinha gente cedo mandando zap. E falando, e outra coisa, ainda mandando, e sabe o quê? Amigo da gente, olha, esse é bom, porque ele é muito bom, coisa tal, tal, tal. Eu recebi um falando de uma candidata, falando assim, desde novinha, 18 anos, que trabalha em prol dos mais pobres, dos favorecidos na campanha política, lembra dos pobres. Dizia o Tim Squariz, né? Precisava ter eleição todo ano para o pessoal lembrar dos pobres. Porque eu não lembro do pobre, lembro do título de leitura que ele tem nas mãos. Né? Então, estou só lembrando aqui. Mandaram hoje, eu conheço bem a candidata que essa amiga mandou. Conheço bem. Né? Sempre trabalhou, né? Desde novinha. Mentira. Não trabalhou nada. Mentira. Então, cada um for mandando assim, a gente só tem uma coisinha. Bloqueio. E depois da eleição a gente volta a abrir para conversar com os amigos.
1: Lembrando que o primeiro turno das eleições esse ano acontece em 4 de outubro e se houver a necessidade, né, do segundo turno para presidente da República e governador, né, aí no dia 25 de outubro. 8h55. E assim encerramos o programa Café com Notícias desta segunda-feira. Na sequência, Luciano Canelli, Difusora Rádio Show. Café com Notícias volta amanhã, a partir das 7 da manhã. Bom dia.
4: Bom dia.
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Tudo na Santa Paz, tudo às mil e uma maravilhas, claro! Depois de um final de semana gostoso, um final de semana maravilhoso, curtiu, descansou, aproveitou, vamos nós, né? Mais uma semana aí de labuta, né? De trabalho, mais uma semana feliz, alegre e com muita saúde, não é verdade? Pensamentos positivos aí, que esta semana seja maravilhosa. Que calor, hein, meu amigo? Que calor, hein, minha amiga? Agora é aquela estação, o tempo seco, calorzão, não é? É isso aí, então nada melhor do que você se proteger aí deste calorzão, deste solzão, beber bastante água, isso mesmo, cuide-se. 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Segundona, dia 17 de agosto, o ano 2026, hoje é o Dia Nacional da Construção Civil. Hoje é o dia de São Jacinto, dia do patrimônio histórico. E hoje é o dia do pão de queijo, hein? Ah, quem não gosta de um pãozinho de queijo, assadinho, caprichado? E hoje tem vários recheios de pão de queijo, né? Hoje você pode criar aí tanto recheio salgado como aquele recheio doce e saborear aí o seu pão de queijo maravilhoso. Uai! Os mineiros capricham, me capricham muito aí no pãozinho de queijo. Bom, vamos começando, Lubis. Vamos trazendo as duas primeiras. Imagina Eu, Eduardo Costa, Champagne, Grupo Menos é Mais. Bom dia, boa semana, semana linda, semana abençoada. Amém pra todos aí.

0: e champanhe, Eduardo Costa, imagina eu, as duas primeiras desta manhã gostosa, manhã maravilhosa, manhã sensacional e manhã quente, quente aqui na nossa Batatais, hein? 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Horóscopo, vamos lá, a partir de agora, saber o que os astros nos reservam aí para este começo de semana no amor, trabalho, finanças, saúde. Para tanto, eu convoco Camila Ravanelli, João Bidu nas previsões astrais. Alô, Áries, Touro e Gêmeos.
1: Bom dia, bom dia, muito bom dia para você, minha querida, bom dia para você, meu consagrado. Segundona, dia 17 de agosto, a lua nova está em Libra e entra em Escorpião às 18 horas e 46 minutos. Agora sim, agora Camila Ravanelli e o horóscopo do seu signo. Bom dia, Camila.
2: Muito bom dia, João. Bom dia, nosso ouvinte. Início de mais uma semana, hein? Que seja uma semana abençoada, cheia de coisas boas e muitas vitórias, hein? Agora chegou um momento que a gente quer saber, que é o horóscopo do João Bidu. Para você do signo de Áries, dia de boas oportunidades financeiras com chances de lucros. Na família, evite confusões e esclareça mal entendidos, tá? No amor, o seu charme está no auge, trazendo sucesso e momentos encantadores. Aproveite o dia para conquistar e celebrar essa energia positiva. Hoje a sua cor é lilás e os palpites são 22, 59 e 40. Touro! Touro! É importante manter a calma diante de possíveis conflitos, usando sua paciência taurina para facilitar o diálogo, tá? No trabalho, aproveite amanhã para ser produtivo e dar o seu

Simone Mendes, Dois Fugitivos na Difusora. Agora são 9h19, Difusora sempre ao seu lado. Tem uma notícia aqui que é internacional. Hayden Panettiere, ela morreu aos 36 anos. Ela, atriz, ela que era, né, estadunidense, ela ficou conhecida por papéis em produções de sucesso como As Apimentadas, Heroes e Nashville. Ela morreu na manhã de ontem, segundo a imprensa internacional. Bom, a causa da morte não foi divulgada, mas o site TMZ diz que fontes oficiais confirmam que a polícia atendeu a uma ocorrência envolvendo Hayden no domingo, ou seja, ontem, e que há uma investigação em andamento. Outra fonte próxima à atriz disse ao site que ela vinha se queixando de dores nas costas no último ano. Ela também participou da franquia Pânico, incluindo Pânico 4 e Pânico 5. Tá aí, portanto, nova, né? 36 anos apenas, a atriz Hayden Panettiere, que morreu aos 36 anos no dia de ontem. Agora são 9 horas e 21 minutos. A gente volta já já.

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6: Vamos lá, mais três signos, agora são 9:24. João Bidu, Camila Ravanelli, caprichando, alô Câncer, Leão.

0: canceriano, hoje os astros podem deixar você mais o que esquentadinho, sabe? Mas ó, respire fundo e evite conflitos. No trabalho, obstáculos dão espaço ao progresso com conselhos de pessoas experientes. O dia promete sorte e lucros. No amor, o clima é de romantismo e confiança plena com seu parceiro. Hoje a sua cor é azul claro e os palpites são 5, 60 e 23. Leão. Oi, Leão! Hoje, cuide do seu bem-estar e vá devagar nas primeiras horas, porque pequenas tensões podem surgir. Com Sol, Júpiter e Mercúrio em seu signo, seu charme e empatia ficam em alta, atraindo boas vibrações. Prepare-se para emoções intensas no amor, aproveitando momentos especiais com quem você gosta. Hoje a sua cor é cinza e os palpites são 27, 45 e 29. Virgem. Ei, Virgem! Hoje evite perder a calma e mantenha o bom humor, tá? Pra você não criar conflitos com os amigos. No trabalho, a sorte fica ao seu lado, favorecendo avanços e ganhos à tarde. No amor, a confiança e a estabilidade prevalecem, com possibilidade de novas paqueras. Aproveite o dia! Sua cor, violeta, e os palpites são 59, 31 e 50.
1: Ok, ok, ok. Daqui a pouquinho tem Libra, Escorpião, Sagitário, depois Capricórnio, Aquário e também Peixes. Para tudo que você está fazendo e ouça agora o que eu vou dizer. 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
2: Bom dia,
1: bom
2: meu amigo.
1: Bom dia, Cida.
2: Que Deus abençoe grandemente a nossa semana.
1: É isso aí.
2: Ô, meu amor,
1: oh,
2: manda uma música aí pra nós, fazendo um favor. Oferece pra Dona Luzia Tomazelli, porque ela é... Olha, eu acho que ele é ouvinte assim, da hora que levanta até a hora que vai dormir.
1: Que
2: da
1: bom, um beijo no coração dele.
2: Manda um abraço pra Dona Luzia, pra todos que estão curtindo a programação.
1: Sim.
2: E uma música bem bonita também pro meu esposo Boldrin, que tá se recuperando de uma cirurgia.
1: Amém, amém.
2: E pra todos que estão ouvindo a programação, que essa semana seja muito abençoada pra todos nós, tá? Um beijão no teu coração.
1: Outro Cida, beijão no seu coração também, já que você quer ouvir aí,
0: show,
1: vamos
0: difusora,
1: curtir.
0: Peça
1: a pedido da Adriana, lá do Antônio Romagnoli, né, Adriana? Quer recordar Alcione. Vamos começando assim o nosso Peça Bis com esta. Sua.

0: ritmo completo aí. Isso. Mas é você que eu amo. É você que eu amo. Depois do prazer. Aí Alcione. E também Sufoco. Valeu, Adriana, do Antônio Romagnoli. Obrigado aí pelo Peça Bis. Obrigado pelas suas escolhas. Dessas duas canções maravilhosas de Alcione. Oi, Eliana Fracaroli. Um abraço, viu, querida? Lá no Cimara, né? Boa semana pra você. A Verinha Lúcia Alves, né, Vera? Pediu aqui uma música depois da receita do dia, a gente recorda, tá certo? Valeu, valeu, valeu. Cristina Mello também ligadinha. Um abraço, Leila Mara, Ana Lúcia. Oi, Aninha Galete, tá aí trabalhando na costura, né? Um abraço pra você, tudo de bom. E pra todas as costureiras aqui da nossa Batatais, que estão nas máquinas, né? Curtindo aí a nossa difusora e trabalhando bastante. Lúcia Munari, grande abraço pra você, tudo de bom. Quem mais está aqui? Oi, Luciano, manda um abração pra minha tia Ercília, que fez aniversário ontem. Tá bom, parabéns, Ercília, tudo de bom pra você, viu? Só coisas boas, a Roberta e toda a família desejando aí, e pros demais aniversariantes também da data de ontem, e você que hoje está completando idade nova, daqui a pouquinho a gente vai reunir todos os aniversariantes. Um abraço pra Mariana Fracaroli, lá da Alvorada também, sempre ligada aqui nos 88. Bom, vamos com mais três signos, agora caprichando para Libra, Escorpião e Sagitário.
1: Libra, hoje o dia promete alegria e também movimento, ideal para ampliar as suas amizades, tá? No trabalho, evite conflitos e tenha mais tolerância diante de possíveis desentendimentos. No amor, manhãs de tretas, mas a fase melhora e há chance de conquistar alguém especial. Aproveite o bom momento para agir com otimismo. Hoje a sua cor é azul e os palpites são 20, 43 e 61. Escorpião. Atenção para você do signo de Escorpião. Hoje as estrelas pedem calma para você evitar conflitos e abrir espaço para negociações. No trabalho, sua confiança cresce. No amor, a timidez é superada pelo charme natural, com Vênus e Júpiter impulsionando sua aura de sucesso. Aproveite o dia com otimismo e leveza. Sua cor? Preto. E os palpites para hoje são 13, 41 e 40. Sagitário. Oi, Sagitário. Hoje, cuidado com impulsos financeiros e evite se endividar por impulso, tá? No amor, a energia de Vênus e Júpiter favorece conexões especiais e realizações afetivas. Aproveite as oportunidades de ampliar o seu círculo de amizades e transformar sonhos amorosos em realidade. Sua cor é lilás e os palpites para hoje, 25, 2 e 42.
0: Ok, daqui a pouquinho tem os três últimos signos com Camila Ravanelli, João Bidu, Capricórnio, Aquário e Peixes, hein? Agora são 9 horas e 39 minutos e ele está chegando.
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0: Juliano Rodrigues.
3: Luciano Canella.
0: Bom dia.
3: Bom dia, menino.
0: Boa semana.
3: Pra você também, pro Lubis, tamo
0: valeu,
3: junto.
0: Valeu, valeu. Vamos lá, vamos que vamos. E as informações esportivas?
3: Agora, gente, no momento esportivo, pra não perder a joia. O fim de jogo entre Vitória e Botafogo, ontem, terminou em confusão. Arthur Cabral foi expulso após o apito final por discutir com Jair Ventura, técnico do time baiano. Mas aí vem o porém. Ao falar com o treinador, com a mão na boca, ele levou o cartão vermelho. Essa é a lei Vini Júnior, uma das novidades da regra do futebol aplicadas no pós-Copa do Mundo, que determina a expulsão do atleta que cobriu a boca em uma discussão. Foi a primeira vez que ela foi aplicada no Brasileirão. Pela regra, a expulsão é determinada pelo gesto. Não depende de o árbitro ouvir o que foi dito. O presidente do Conselho Deliberativo do Comercial, Gustavo Guerra, explicou como o clube evitou momentaneamente o leilão do estádio Palma Travassos. Guerra agradeceu o trabalho em conjunto com a Corrente Alvinegra, um grupo formado por torcedores que tem dado assistência ao Leão do Norte, inclusive financeira. O estádio recebeu o primeiro registro de um lance do leilão no dia 2 de julho, no valor mínimo de R$ 27.387.005. Até o momento, não há informações sobre a identidade do interessado. A joia está avaliada em R$ 54,7 milhões. Segundo Guerra, os processos que levaram o estádio a esse leilão estão próximos de um acerto. Porém, existem outros débitos que podem recolocar o Palma Travassos na mesa de lances. O Palma Travassos tem sido levado a leilão de forma recorrente em razão das dívidas do clube.
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3: Segue ele, Luciano Canelli e o Difusora Rádio Show.
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0: Difusora Rádio Show. Muito bem, vamos finalizar aqui as previsões astrais desta segundona com João Bidu, Camila Ravanelli. Alô Capricórnio, Aquário, Peixes.
1: Alô Capricórnio, a semana pede mais tolerância nos relacionamentos para evitar conflitos, especialmente com parentes. No trabalho, o avanço é garantido, trazendo boas oportunidades de lucro e sucesso. Para os solteiros, surpresas e uma atração irresistível estão no ar. Sua cor é amarelo e os palpites para hoje são 48, 39 e 27. Aquariana, aquariano, hoje a dica é desacelerar para não cometer erros, tá? O dia pode trazer conflitos e confusões, mas mantenha o foco e também a calma. Relações pessoais ficam protegidas e o amor promete boas oportunidades de conexão e futuro promissor, com caminhos abertos para um romance abençoado. Hoje a sua cor é verde esmeralda e os palpites são 6, 15 e 24. Peixes. E para você do signo de peixes, hoje seja cauteloso com gastos impulsivos para evitar ilusões e perdas financeiras. À tarde, seu esforço traz estabilidade. No trabalho, a energia garante produtividade e sucesso. No amor, amanhã pode ser instável, mas o dia promete surpresas românticas e desejo forte. Então aproveite. Sua cor, azul royal. E os palpites para hoje são 38, 11 e 61.
2: É isso aí, amanhã, hein? Esperando todo mundo aqui com a graça de Deus. Um beijo, um abraço forte. Saúde e sorte.
0: Tá certo, tá certo. Valeu, valeu. 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Música chegando. Zé Felipe e Ana Castela, Sua Boca Mente.
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0: Existe uma teoria que se chama 90-10, onde uma pessoa tem 90% daquilo que você procura em alguém, só que você foca naqueles 10% que falta. Aí você sai pra rua, se aventura, e realmente você encontra aqueles 10%, mas não se deu conta que perdeu os 90%.
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0: Voltando agora, 6 minutos para as 10 horas da manhã. Que música linda, né? 90 10 de Maiara e Maraísa aqui na Difusora. Sempre, sempre ao seu lado e ao lado da economia, claro. 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
0: A obesidade pode interferir no sono e na saúde das crianças. Vamos saber mais com Siga Ikimaya.
2: A obesidade aumenta o risco de problemas de saúde, como a hipertensão e o diabetes. E quanto mais cedo ocorre o aumento de peso, maiores são as chances destas doenças surgirem ainda na infância. Por isso é importante estimular as atividades físicas, incluir alimentos saudáveis no cardápio das crianças. Uma dica é estimular a participação delas no preparo dos pratos, como recomenda a gerente de nutrição do Hospital do Coração, Rosana Perim.
3: Vai com ela na feira, vai com ela no supermercado, deixa escolher. Elas não conhecem nem alguns legumes, nem algumas frutas. Deixa comprar as frutas que ela gosta, né? Então, participar, colocar a criança nesse preparo, nessa compra, ou até mesmo numa brincadeira de final de semana, colocar ela para ajudar a fazer a preparação. Acho que isso desperta o interesse da criança nos alimentos, em conhecer novos alimentos, né? Isso é muito importante. E sempre que possível, fazer uma atividade física. É fundamental.
2: A especialista lembra que é importante os pais ficarem atentos ao aumento de peso dos filhos.
3: O sobrepeso, ele não chega a ser classificado como obesidade, mas ele já é um sinal alerta de que está caminhando para a obesidade. Então é quando a criança apresenta já um aumento de peso, um aumento da circunferência abdominal e já caminhando para chegar na classificação de obesidade.
2: A obesidade infantil também pode provocar alterações no sono, problemas com ossos e articulações, puberdade precoce nas meninas, entre outras complicações.
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0: É isso aí. E agora, o que nós vamos fazer? É claro, vamos abraçar os aniversariantes, desejar aí para todos muitas alegrias, muitas energias positivas, muitas bênçãos na vida de todos os aniversariantes, não é mesmo? Para você que hoje está completando mais um ano de vida, para você, claro, que ontem completou. Então, vamos abraçar aí. Tenho certeza que vocês estão felizes aí por mais um aniversário, não é? Então, a gente começa aqui, ó, abraçando aniversariantes de ontem. De ontem, quem completou mais um ano de vida ontem, deixa eu ver aqui, foi a Neuza Sesco. Oi, Neuza! Abração aí de todos os seus familiares e principalmente das amigas, né, e amigos do Grupo 1 do Case Claretiano. Foi o aniversário dela ontem e hoje ela está completando mais um ano de vida. Tudo de bom, viu, Neuza Sesco? Ontem também foi o aniversário da Ercília Viale. Abração das filhas a Tatiane, a Tamires, o Genros, o Eduardo Santos, o David e o Davi, e também dos netos o Eduardo Henrique, a Isabelle, Taylor e a Valentina. Parabéns, viu, Ercília Viale, pelo seu aniversário ontem. Bom, aniversário também no dia de ontem da Torinha Romagnoli, a esposa do ex-prefeito do Zé Luiz Romagnoli, que ontem completou mais um ano de vida. E hoje, quem está aniversariando é a filha dela, né? A filha da Dorinha, Aline Romagnoli. Um abraço, então. Dorinha ontem e hoje a Aline estão completando mais um ano de vida. Que papai do céu abençoe cada um dos aniversariantes. Calma que tem mais aniversariantes hoje. Calma que tem bastante aqui, ó. Luciano, manda um abração pro meu amigo Jean Gabriel, que está completando mais um ano de vida. Quem está abraçando ele é a Catarina Mariana e todos os amigos e todos os familiares. Parabéns para Sandra Decur, né, Sandra? Hoje está aniversariando, completando mais um ano de vida. Alô, Raquel Aparecida, parabéns, parabéns. A Paula Leme, o Atanabe, hoje está aniversariando. Oi, Paula, abração aí de toda a família, de todos os amigos. Hoje também é o aniversário do Wilson José, felicidades. Parabéns pro, deixa eu ver aqui, Carlos Henrique Solimani, hoje está aniversariando. É, o Ronaldo Rissoli também hoje está completando mais um ano de vida. A Josiane Carvalho, a Silvana Araújo Batista, parabéns para Renata Aparecida. Rodrigo Melo está aniversariando. Simone Nogueira Braga, parabéns. O Jefferson Cruz hoje está completando mais um ano de vida. A Elisângela Silva e os demais aniversariantes. Quantos aniversariantes no dia de hoje e ontem também, hein? Que Deus abençoe todos vocês, tá? Só coisas lindas, maravilhosas, acontecimentos positivos com a proteção do nosso papaizão do céu. 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Daqui a pouquinho a gente volta, logo após as informações do jornalismo. E pra gente fechar, tem
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0: Chitãozinho e Chororó. Quem é você? Eu sou Luciano Canelli. Obrigado aí pelo carinho, obrigado pela audiência. Daqui a pouquinho a gente volta com muito mais aqui na Number One do seu rádio.

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5: São 10 horas e 5 minutos e a crise no grupo Casas Bahia chegou ao seu ápice com o pedido de recuperação judicial protocolado no fim da noite de ontem na segunda vara de falência e recuperações judiciais de São Paulo, em que a rede relata passivos de 17,3 bilhões de reais e informa 19,4 mil credores quirografários, sem garantias. Na petição, ainda há pedido de liminar para impedir vencimentos antecipados e que transportadoras retenham produtos da rede. Já havia uma expectativa de que um pedido desse tipo ocorreria. A empresa havia alertado para risco de continuidade operacional em seu relatório de resultados publicado ontem. E assim, como informava, a possibilidade de pedir recuperação judicial ou nova extrajudicial por conta da deterioração do seu negócio. E o sorteio do concurso 3.045 da Mega Sena foi realizado na manhã de ontem em São Paulo. E o prêmio acumulou para o próximo concurso, que acontece amanhã, terça-feira, e pode chegar a cerca de 45 milhões de reais. Os números sorteados ontem foram 23, 29, 33, 42, 43 e 57. 22 apostas acertaram 5 dezenas e ganharam mais de 89 mil reais cada. Já na quadra houve 2.902 apostas vencedoras com prêmio cada de pouco mais de R$ 1.113 cada. Lembrando que a aposta mínima na Mega Sena, 6 números, custa R$ 6.
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5: Vamos que vamos que vamos, juntinhos até às 11 da manhã no nosso Difusora Rádio Show, segundona, hein, gente? Dia 17 de agosto, o ano 2026, estamos aí no inverno brasileiro, aqui nos estúdios 1 da Difusora, a temperatura tá na marca dos 23 graus, tá gostosinho, fresquinho, agora a temperatura externa aqui no centro, 24 graus e meio, umidade relativa do ar, 56%, e o tempo é bom, o tempo é bom. 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Deixa eu fazer uma correção aqui, a Darlizinha Naga, né? Ela que mandou aniversário pra gente, que da Dorinha Romagnoli, da Aline Romagnoli. É o seguinte, eu falei que da Dorinha foi ontem, mas a Darlizinha, né, ela que acabou mandando errado aqui pra gente, é, ela tá corrigindo, falando que o da Dorinha Romagnoli é hoje, e da filha Aline Romagnoli foi ontem, então inverteu aí as coisas, né? Parabéns, então, tudo de bom, Aline Romagnoli, que ontem fez aniversário, e hoje é a mama, a Dorinha Romagnoli. Pronto, corrigidinho aqui. Agora são 10 horas e 10 minutos, vamos abrindo a última hora do nosso Difusora Rádio Show com a fofoca do ano, sabia dessa? Juan e Leandro, Danilo e Davi.
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Bota fé, João Pedro e Cristiano e Rio Negro e Solimões, obra de arte também, Juan e Leandro, Danilo e Davi, fofoca do ano. Alô, minha amiga Lucimara de Paula, um grande abraço para você, viu? Obrigado aí pelo carinho, obrigado pela audiência, sempre na audiência aqui dos 88, Isabel Zangrande também está ouvindo a nossa difusora. Um abração aí, meninas e meninos. Agora são 10 horas e 16 minutos. Uma notinha aqui rapidinha, que o cantor Lucas, da dupla sertaneja Lucas e Matheus, ele morreu no último sábado em Portugal. Bom, segundo informações da família, o artista, ele sofreu um infarto durante a madrugada no apartamento onde morava. Ele seguia em atividade na carreira e tinha um show marcado para a noite do último sábado. A família informou que trabalha para providenciar o translado do corpo ao Brasil. Até o momento, não foram divulgadas informações sobre velório e também sepultamento. A morte aconteceu 5 anos depois da perda de Matheus, parceiro de palco de Lucas. O cantor morreu em 2021, durante a pandemia de Covid. Após a tragédia, o Lucas decidiu manter o próprio musical ao lado de Matheus Júnior, filho do companheiro de dupla. Naturais de Presidente Prudente, interior aqui de São Paulo, Lucas e Matheus construíram carreira principalmente na Europa, onde passaram a se apresentar com frequência e conquistaram uma base fiel de fãs. Ao longo da trajetória, a dupla lançou dezenas de discos e acumulou certificações como disco de ouro, platina e diamante. Entre os maiores sucessos estão Porque o Homem Não Chora, música que soma aí mais de 13 milhões de visualizações nas plataformas digitais, e Paciência, outro dos principais hits aí da carreira. O Lucas permaneceu na estrada mesmo após a morte do parceiro. A decisão de seguir cantando ao lado de Matheus Júnior foi vista como uma forma de preservar o legado da dupla, e que continuou aí realizando apresentações para o público brasileiro residente, principalmente em Portugal e em outros países da Europa. Tá aí, portanto, morreu cantor Lucas da dupla com Matheus no último sábado, após sofrer um infarto durante a madrugada. A gente volta já já.

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5: Ok, ok, ok, ok. Vamos lá, Denise Camargo chegando com a receita do dia nesta segunda-feira, né?
6: Caindo tudo.
5: É, começo de semana.
6: Agitado.
5: E vamos agitado e é
6: Opa.
5: Isso aí. Oi, Denise, bom dia.
6: Bom dia, Canelli.
5: Tá
6: bom
5: tudo
6: dia,
5: certo?
6: Bom dia, Lubis. Bom dia, mundo. Tá tudo certo, né?
5: Que
6: fora
5: bom.
6: O Facebook dá uma fake news aí, né? Que hoje seria meu aniversário. Hoje não é meu aniversário. Eu já fiz aniversário esse ano, gente.
5: Foi em abril.
6: Foi, 22 de abril foi meu aniversário. Aí, Lucanelli descobre que no meu Face estava essa data mesmo. Entendi não,
5: Vai pode entender. Ser que ali na hora de você cadastrar alguma coisa ali, né? É, pode ser que não salvou ou salvou com outra data ali.
6: É, mas tá valendo, viu, gente? Ah, delícia, né? Tá valendo. Aniversário sempre bom, né, Lubis? Presentes, boas energias, é
5: isso aí.
6: Tudo de bom. E aí, como é que foi o final de semana?
5: Foi bom, graças a Deus.
6: Né?
5: Tudo
6: amém,
5: tranquilo.
6: Jesus,
5: amém.
6: Né? Então tá bom, né? Então, hoje, Lu, um pãozinho de maracujá.
5: Bom.
6: Maracujá é bom.
5: Pra
6: hein?
5: Ficar calminho, calminho, calminho.
6: E não é? E olha, é tomar um copo de maracujá e pá! Já era. Agora imagina esse pãozinho de maracujá, amiga. Tem uma calda maravilhosa por cima, sensacional. Amiga, pega o papel, pega a caneta. Tá na loucura, loucura, loucura, né? Também pudera. Final de semana foi agitado, vieram visitas, né? Coisa e tal. Agora tem casa pra limpar, tem roupa pra lavar. Tem o quê? Comida pra fazer. Tem tudo de bom, né? Então, tá. Mas dá um tempinho aí, porque esse pãozinho de maracujá mais tarde... Ai, que delícia, hein? Vai rolar? Lógico que vai, Denise Camargo. Então, anota tudo, tá? 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

0: 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Bom, pãozinho de maracujá. Olha, gente, mais ou menos 15 unidades médias, tá? Pãozinho médio, tá? Com essa quantidade de massa. Então, anota aí o que nós vamos precisar, tá ok? 2 envelopes de fermento biológico seco, que seria 20 gramas, tá? 2 envelopes de fermento biológico seco, 1 xícara de chá de suco de maracujá concentrado ou suco que você vai fazer com a fruta, que fica bem melhor, tá? 1 xícara de chá de suco de maracujá concentrado ou com a fruta, tá? A polpa da fruta, né? 1/2 xícara de chá de leite morno, 1/2 xícara de chá de leite morno. 1/2 xícara de chá de açúcar, 1/2 xícara de chá de açúcar, 1 ovo, só 1 ovo, só 1 ovo. meia colher de chá de sal, meia colher de chá de sal. Também meia xícara de chá de óleo. Tá anotando? Meia xícara de chá de óleo. 3 xícaras de chá de farinha de trigo. 3 xícaras de chá de farinha de trigo. 2 xícaras de chá também de farinha de trigo, tá? 2 xícaras de chá de farinha de trigo de boa qualidade. Sabe aquela mais branquinha, mais levinha? É essa. Você já sabe de qual estou falando, né? Né? E óleo para untar. Tá? Óleo para untar. Isso para massa. E para calda, tia Denise? Para calda, meia xícara de chá de água. Meia xícara de chá de água. Polpa de 3 maracujás. 3 maracujás, polpa, tá? E 6 colheres de sopa de açúcar. 6 colheres de sopa de açúcar. Gente, é muito fácil de fazer. E é muito gostoso. Até que é gostoso demais, gente. É. No liquidificador, bato o fermento, o suco, o leite, o açúcar, o ovo e o sal e o óleo até ficar homogêneo, tá? Então é bate, que bate, que bate, que bate. Aí você vai despejar em uma tigela e vai adicionar as farinhas aos poucos, mexendo com uma colher até soltar da lateral. Então é mexe, que mexe, que mexe. Transfira para uma superfície lisa. Uhum. E sove por 10 minutos. Aí dá aquela sova gostosa, tá? É sova saudável, não é isso? Porque a massa tem que crescer. Quanto mais sovar, melhor fica. Combinado? Isso. Forme uma bola, tá? Sovou, sovou, sovou. Forma uma bola. Cubra e deixe descansar por 40 minutinhos ou até dobrar de volume. Então, descansa massinha, descansa massinha. No liquidificador, você vai bater a água com a polpa, mas é na tecla pulsar, tá? Não vai mais que isso, não, tá? Para soltar levemente as sementes, tá? Aí você vai levar ao fogo médio com açúcar até ferver. Desligue, né? E reserve. Isso a calda, tá? Aí você vai fazer o que com a massa? Vai formar rolinhos, enrolar como caracol e colocar aí na forma untada, tá? Lembrando que a massa cresce, hein? Tá? Você vai cobrir essa massa e vai descansar por mais 20 minutos. Descansa de novo, massinha. Vai lá, descansa. Você vai levar ao forno médio, pré-aquecido, por 20 minutinhos, ou até que você viu que cresceu muito e ficou levemente dourado. Você vai retirar, tá, do forno e vai pincelar com a calda de maracujá. Imagina isso. Eu gosto, não sei aí da opinião de vocês, eu gosto de bolo quente, pãozinho quente. Eu já serviria assim. Mas, se você achar melhor, sirva já quando frio, ok? Esse pãozinho de maracujá, com suco de maracujá. Gente do céu, bom, hein? Então, pãozinho de maracujá foi a nossa receita do dia. E bora que bora que bora mandar beijo gigante? Bora mandar, né? Então, ontem na praça encontrei com quem? Com a minha amiga, tá? Renata, da ali da farmácia, né? Do centro da cidade, não é isso? E aí, o que, que aconteceu? Aconteceu o seguinte, gente. Ela me apresentou ali uma pessoa muito, muito especial, tá? Que é a dona Estelinha. Isso, Estelinha? É isso mesmo, ela é costureira e mora ali na Coronel Joaquim Rosa, no centro da cidade. Uma pessoa maravilhosa, sensacional, uma senhorinha de Deus, né? Renata, adorei, adorei, adorei, adorei, tá? E olha que delícia foi conhecê-la. Ela me viu na praça e falou, nossa, ela falou que você é Denise Camargo. Sou eu? Ai, como não, né? Então, ai, meu sonho era te conhecer. Gente, sonho pequeno, vamos lá, vamos realizar esse sonho. E ali a gente conversou, bateu papo, colocou, né, alguma coisa lá em dia. E ela falou, olha, eu ouço a difusora desde cedo e vou até eu dormir. Oh, que delícia, querida. Olha, eu amei te conhecer, pode acreditar nisso, tá? E também, né, a Renata, super simpática, super amiga, como sempre, com uma energia assim, ó, coisa de Deus, tá? Meninas, fizeram a diferença no meu final de semana, tá legal? Obrigada, obrigada, obrigada. E, poxa, mereço não, mas amei. Bom, bom, bom, que bom. Vou ficando por aqui, vou ficando por aqui. Sim, mas volto mais tarde com qualificação em ação e já conto com a sua audiência. Um forte abraço a todos e fiquem com Deus, porque eu, opa, já estou com ele. Amo vocês, tá? E é sempre, e é para sempre.
1: Bom dia, Luciano.
2: Bom dia.
1: Uma boa semana para nós todos, com bastante paz e
2: Amém,
1: saúde.
2: amém, amém.
1: Luciano, gostaria se
2: Oi.
1: Puder sair de ouvir Fat Femme,
2: Fat
1: Jeito
2: Femme?
1: Sexo,
2: Ah,
1: para relembrar essa família que é maravilhosa.
2: Ah, tá
1: Um grande
2: joia.
1: abraço para você e equipe. Um ótimo início de semana.
2: Para nós
1: todos. Um grande abraço.
2: Valeu!
1: Tesoura, sempre em primeiro lugar.
2: É isso aí, Verinha! Valeu, Vera! Vamos recordar então.

Tá aí, Fat Family, jeito sexy. Valeu, velhinha Lúcia Alves, que pediu essa aí pra gente recordar. 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
1: Quando se precisa de orientação, não vale a pena comprar a sua base em farmácias ou mercadinhos de bairro. Nas lojas especializadas em cosméticos, existem profissionais em beleza e também maquiadores que podem te ajudar a fazer o reconhecimento de pele e ajudar você na escolha do seu tom.
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1: Quantas horas? Agora faltando 16 minutos para as 11, mas já 16 para as 11. 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
2: Como é que é o negócio do vem verão aí?
1: Vem verão. Ai, o verão chegando e você ficando aí em forma para este verão com a Biofísica, Juliano.
2: Olha o físico do Lubis lá, ó. Essa pose mesmo. Igualzinho os fisiculturistas, rapaz.
1: Vamos lá então, as informações esportivas.
2: Bora! Caneco da Segundona ficou em Limeira. Eu conto agora. O Independente é o grande campeão da segunda divisão do Campeonato Paulista 2026. Na manhã de ontem, o time goleou o América por 4-1 de virada, que é mais gostoso, revertendo derrota por 2-0 no primeiro jogo. Como finalistas, os dois times já estavam garantidos no Paulistão A4 da próxima temporada. Com o título, o Independente volta a ser campeão após 15 anos, já que sua última conquista era do quarto nível estadual em 2011. O time também foi campeão do quarto nível em 99 e do terceiro nível em 73, lá atrás, e tem a conquista da Copa Energia UC em 2007. Na primeira fase, o Independente liderou o grupo 2 com 8 vitórias e 2 derrotas. Destaque para a goleada de 15 a 0 sobre o Catanduvense, maior placar da história do futebol profissional paulista. Nas oitavas, eliminou o Tupã por 4-0 no placar agregado, com 2 vitórias por 2-0. Nas quartas, venceu o Paulinense nos 2 jogos, 1-0 e 2-1. A disputa pelo acesso foi contra o Flamengo. Após ser derrotado por 1-0, o Independente devolveu o placar na volta e venceu nos pênaltis 4-3. E aí, na decisão, mais uma reviravolta. Após perder para o América por 2-0 na ida e conquistar o título com 4-1 na finalíssima.
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1: 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Tem música chegando, Jean e Giovanni, Bruno e Marrone, Me Faz Te Odiar.

BG e a cura, Diego e Vitor Hugo. E o cantor latino, ele se pronunciou em vídeo pela primeira vez desde as acusações da ex-companheira, a Rafa Barbie. Ontem, o artista negou novamente que não cometeu violência contra a mulher e que vai resolver a questão na justiça. Fala, galerinha, latino aqui, de fato gostaria de estar falando dos meus shows, das novidades, mas diante das acusações que vieram a público, decidi me manifestar uma única vez apenas, começou ele. No vídeo, ele afirmou que não quer transformar a separação do relacionamento de 7 anos em disputa pública. Aí ele falou que esperou o momento adequado, porque o assunto dessa gravidade não pode ser tratado no calor da emoção, jamais nem transformando em disputa pública. Afinal, foram quase 7 anos de relacionamento com momentos bons, dificuldades, projetos, sonhos, tal, tal, tal, tal, tal. E como acontece em todas as relações que chegam ao fim, também tem um período de desgaste, disse ele. E ele voltou a negar as acusações e disse que irá responder na justiça. Sempre reconheci publicamente a Rafa, a sua família, acolhi como se fosse minha, porque acreditava na história que a gente construía juntos. Não vou ficar aqui conduzindo minha defesa pelas redes sociais, não vou ficar expondo minha intimidade aqui, porque não é aqui que se resolve, pontuou ele, né? E tem uns vídeos saindo aí dele discutindo com ela dentro do carro, que não sei o que, xingando ela e tal. E agora ele falou que, né, não sou capaz de bater nem em barata aí, disse o latino no vídeo de ontem. E aí essa discussão dele com ela dentro do carro, ele humilhando, ele xingando e tal, né, principalmente mulheres, que não sei o que e tal, né. É isso aí, é a briga aí do latino com a Rafa Barbie. Diz que ela, ó, pediu a separação do cantor latino. Faltando 7 minutos para as 11. Que 7 não, 4, gente. 4 minutos para as 11. Agora sim, 4 para as 11. Daqui a pouquinho tem Jornal das 11 para você ficar super bem informado. E eu volto amanhã, se Deus quiser, eu e o Nori, com a nova edição do nosso Rádio Show. E para fechar, vamos de Panda, Eu Te Seguro. Forte abraço, até amanhã. Fé no Papai do Céu. 88.

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0: Olá, bom dia. Na estância turística de Batatais, pelo horário de Brasília, 11 horas 3 minutos. Com 17,3 bilhões em dívidas, Casas Bahia pede recuperação judicial. População batataense deu adeus ao cônego Eloy Pupim, que morreu no dia de ontem, aos 92 anos. Casas lotéricas recebem apostas para Loto Fácil da Independência com prêmio de 300 milhões de reais. Polícia Militar esclareceu furto em cemitério em nossa cidade. Hoje é segunda-feira, 17 de agosto de 2026. Estamos no inverno brasileiro. Temperatura no centro de Batatais na marca dos 26 graus, tempo bom. Umidade relativa do ar na marca dos 41%.
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0: 11:04, campanha eleitoral começa com regras para propagandas. Saiba mais com os detalhes de Joyce Santos.
2: A campanha eleitoral para as eleições 2026 começa oficialmente nesta semana, quando passa a ser permitida a propaganda eleitoral nas ruas e na internet. Candidatas, candidatos, partidos, federações e coligações podem divulgar propostas, realizar comícios, caminhadas, carreatas e distribuir material gráfico dentro dos limites estabelecidos pela Justiça Eleitoral. É o que explica o advogado especialista em direito eleitoral, Alberto Urolho.
3: O objetivo das regras para a campanha eleitoral é garantir o máximo possível um equilíbrio na disputa. Por exemplo, quem já está exercendo cargo e eventualmente é candidato à reeleição não pode utilizar dos benefícios desse cargo, aquilo que vem e é pago com dinheiro público, não pode ser usado para campanha eleitoral.
2: Na internet, a propaganda é permitida em sites, redes sociais e aplicativos de mensagens, com impulsionamento pago até 1º de outubro. Também são permitidos comícios, alto-falantes e distribuição de materiais, dentro dos horários previstos em lei. A legislação proíbe enquetes eleitorais, propaganda em bens públicos e de uso comum, distribuição irregular de brindes e práticas que possam configurar abuso de poder. Os candidatos que desrespeitarem o estabelecido podem enfrentar uma série de consequências, conforme pontua o advogado atuante em direito eleitoral e partidário, Rafael Morgental.
4: A maior parte dos ilícitos, né, como a gente sabe, os ilícitos de propaganda, acabam gerando apenas uma punição de multa. Agora, quando a gente está falando de desinformação dolosa que visa iludir o eleitor e via de regra isso tem sido feito não para promover candidaturas e sim para atacar adversários, aí nós estamos falando sim na rota de colisão com princípios constitucionais importantíssimos, né, que tem a ver com a autenticidade do sufrágio, com a legitimidade do voto e do processo eleitoral, do poder que está sendo ali constituído. Então, é natural que essas técnicas de desinformação sejam combatidas com veemência e que candidatos possam ser cassados.
2: O horário eleitoral gratuito no rádio e na televisão começa em 28 de agosto e segue até 1º de outubro. Produção e reportagem, Joyce Santos.
0: Obrigado, Joyce, pelas suas informações. As lotéricas de todo o país estão recebendo apostas para a Loto Fácil da Independência 2026. O prêmio estimado para este ano é de 300 milhões de reais. O concurso especial, número 3.780, alcança sua 15ª edição e será sorteado no dia 15 de setembro. As apostas podem ser registradas nas unidades lotéricas, no portal Loterias Caixa e no aplicativo Loterias Caixa, utilizando o volante específico da Loto Fácil da Independência. Para participar, o apostador deve escolher entre 15 e 20 números disponíveis entre os 25 no volante. São premiadas as apostas que acertarem 11, 12, 13, 14 ou 15 números. Também é possível participar por meio da modalidade Teimosinha, que permite concorrer com a mesma aposta por concursos consecutivos, e da Surpresinha, em que os números são selecionados aleatoriamente pelo sistema. Conforme as regras da modalidade, o prêmio principal não acumula. Caso não haja apostas com 15 acertos, o valor destinado a essa faixa é distribuído entre os acertadores da faixa seguinte, observadas as regras do jogo. A aposta simples da Loto Fácil custa R$ 3,50. E o sorteio do concurso 3.400 ou 3.045 da Mega Sena foi realizado na manhã de ontem, em São Paulo. O prêmio acumulou para o próximo concurso, que acontece nesta terça-feira, e pode chegar a R$ 45 milhões de reais. As dezenas sorteadas na ocasião foram 23, 29, 33, 42, 43 e 57. 11:08. 6 em cada 10 novos empregos vêm dos pequenos negócios. Vamos às informações com Virgínia Alves.
5: As micro e pequenas empresas seguem liderando a geração de empregos no Brasil. Um levantamento do Sebrae, com base em dados do Caged, mostra que no primeiro semestre deste ano, os pequenos negócios criaram quase 6 de cada 10 vagas formais abertas no país. Somente em junho, o segmento também respondeu pela maior parte dos novos empregos, superando as médias e grandes empresas. Para o presidente do Sebrae, Rodrigo Soares, o resultado confirma que os pequenos negócios seguem impulsionando a economia brasileira.
6: Os pequenos negócios no Brasil é, de fato, a realização dos sonhos de muitos brasileiros e brasileiras. São os empreendedores e empreendedoras do nosso país que acordam todos os dias e vão pro corre realizar os seus sonhos, levar os seus dons através dos serviços e dos produtos.
5: O setor de serviços continua liderando a geração de empregos entre as micro e pequenas empresas, seguido pelo comércio e pela construção. O bom desempenho também acompanha a redução do desemprego no país. Segundo o IBGE, a taxa de desocupação caiu para 5,4% no trimestre encerrado em junho, o menor índice da série histórica. Rodrigo Soares destaca que o Sebrae oferece apoio para fortalecer esses empreendimentos e aumentar as chances de crescimento nos negócios.
6: E a cada 10 empregos gerados, de fato, 6 desses empregos vêm dos pequenos negócios brasileiros. São as micro pequenas empresas, né, e os MEIs, né, que estão no dia a dia fazendo com que a economia do brasileiro possa girar. E graças, evidentemente, a um processo econômico que está em curso, que permitiu um aumento do PIB de 1,1% no primeiro período do ano e de uma perspectiva de 2,4% até o final deste ano, gerando renda, gerando cidadania.
5: Hoje, as micro e pequenas empresas representam a maior parte dos negócios em atividade no Brasil e seguem desempenhando um papel decisivo na geração de emprego, renda e desenvolvimento econômico. Produção e reportagem, Virgínia Alves.
0: Obrigado, Virgínia, pelas suas informações. A Agência Nacional de Vigilância Sanitária, Anvisa, aprovou o primeiro genérico da semaglutida, substância usada no controle do diabetes tipo 2 e em doses mais altas na perda de peso. O registro foi concedido à AMS, que vai comercializar o produto sob o nome de Ozivy. Os genéricos são aqueles considerados equivalentes aos de referência, com o mesmo princípio ativo, mesma dose e forma farmacêutica. Até o Ozempic, que não havia como fazer um medicamento genérico. Isso porque ele era um medicamento biológico. A EMS tem uma semaglutida sintética, o que permite uma versão genérica. A farmacêutica ainda não informou o prazo de lançamento nem preço da caneta injetável. Hoje, a caneta considerada um medicamento de referência, a Ozivy, custa R$ 333 pelo programa de fidelidade. Pela regra, genéricos são 35% mais baratos. Com o registro sanitário concedido, a fabricante ainda precisa definir o cronograma de distribuição, produção e preço. Etapas que não têm prazo divulgado até o momento. Hoje, como já dissemos, a Ozivy custa R$ 333 no programa de fidelidade da empresa. A entrada de genéricos no mercado da semaglutida deve intensificar a disputa entre laboratórios por uma substância cuja demanda no Brasil cresceu com a busca por tratamentos para obesidade, cuja oferta hoje ainda depende quase exclusivamente do medicamento de referência. A empresa Germed conseguiu o registro de medicamento similar também à base de semaglutida. 11:12. Falando mais em saúde, empresas terão de cuidar da saúde mental dos trabalhadores, Reportagem especial de Eduardo Amaral.
7: A saúde mental dos trabalhadores agora também passa a ser responsabilidade das empresas. A nova regra chega com a implementação da norma regulamentadora de número 1, a NR1, implementada em 2024 pelo Ministério do Trabalho e que deve entrar em vigor ainda este ano. A norma prevê que as empresas mapeiem dentro de seus ambientes os riscos psicossociais, como estresse, assédio moral e excesso de demandas diante dos impactos do trabalho remoto e do pós-pandemia. A nova regulamentação leva em conta o crescimento nos casos de transtornos vinculados ao trabalho. Apenas no ano passado, foram mais de 4 milhões de licenças temporárias no Brasil. Destas, mais de 546 mil foram de benefícios concedidos especificamente por transtornos mentais e comportamentais. Isso representa uma alta de 15% em comparação a 2024. Para as empresas, o primeiro passo é começar as mudanças antes mesmo da entrada em vigor da norma, como explica a advogada especializada em compliance e direito do trabalho empresarial, Mariana Barreto Oliveira Dallagnol.
8: Que elas estejam cumprindo a norma de forma preventiva e não reativa. Façam uma análise do que atualmente estão fazendo para a prevenção da saúde mental dos seus colaboradores e, a partir disso, vejam o que já estão cumprindo, né, o que está em conformidade com a NR1 e o que precisam cumprir ainda para estar de acordo com a norma. Lembrando que a empresa deve documentar tudo o que já fez, está fazendo e ainda fará em relação à sua ação à NR1.
7: A norma prevê que, além do mapeamento, as empresas façam também a mitigação de riscos psicossociais. Dallagnol esclarece que esse levantamento pode também ser realizado por uma empresa terceirizada.
8: Pode ser realizado pela própria empresa, pelos recursos humanos e o seu jurídico, ou a empresa contratar uma assessoria nesse sentido, para que o seu diagnóstico seja efetuado e implementado o gerenciamento de riscos ocupacionais, o GRO, e o programa de gerenciamento de riscos, o PGR, que são essenciais para estarem em conformidade legal, para que a empresa esteja adequada à NR1. Salientando que as empresas precisam agir de forma ativa, preventiva e continuamente, devendo documentar todas as suas ações junto aos colaboradores em relação a NR1.
7: Criadora do projeto Mentes Saudáveis, que é focado em saúde mental no trabalho, Dallagnol avalia ainda que os trabalhadores serão os mais beneficiados, mas que a medida também trará bons resultados para as próprias empresas, como, por exemplo, a redução de dias afastados por questões de saúde mental.
8: Com a melhoria do clima organizacional, com as atitudes da liderança, que deverá mostrar apoio aos trabalhadores, assim como acolhimento da empresa de uma forma geral aos trabalhadores, com a melhoria na comunicação da gestão e diversas outras formas e alterações que serão sentidas de forma positiva pelos trabalhadores e, consequentemente, diminuirão ou excluirão casos de afastamento por doenças e transtornos mentais.
7: Em junho deste ano, o ministro André Mendonça, do Supremo Tribunal Federal, suspendeu por 90 dias a aplicação de multas e outras avaliações relacionadas à NR1. A suspensão busca uma conciliação e esclarecimento sobre a norma com as empresas. O prazo para a suspensão dessas multas encerra em setembro. Produção e reportagem, Eduardo Amaral.
0: Obrigado, Eduardo, pelas suas informações. Dados da pesquisa Quest divulgados hoje mostram que 48% dos entrevistados não acreditam na possibilidade de países estrangeiros interferirem nas eleições brasileiras este ano. Atenção para os números. Não, 48%. Sim, 45%. Não sabe ou não respondeu, 7%. A opinião de que é possível uma interferência estrangeira é maior entre bolsonaristas e menor entre lulistas. Os números foram: entre bolsonaristas, sim, 64%, não, 31%, não sabe ou não respondeu, 5%. Entre lulistas, não, 60%, sim, 33%, não sabe ou não respondeu, 7%. A pesquisa mostra ainda que a maioria dos entrevistados, 57%, acredita que a influência ou eventual influência de presidentes de outros países do Brasil ajudaria a candidatos da direita? A pergunta foi feita apenas para quem considera possível a interferência de países estrangeiros. Mais candidatos da direita, 57%. Mais candidatos da esquerda, 22%. Da mesma forma, esquerda e direita, 5%.

0: encontra petróleo no Amapá e gera impasse ambiental. Vamos à matéria de Cassi Balog.
1: Uma nova fonte de petróleo foi encontrada nesta semana pela Petrobras em águas profundas do Amapá, na bacia sedimentar da Foz do Amazonas. O levantamento apontou a presença de hidrocarbonetos no Poço Morfo, localizado na margem equatorial brasileira. O poço está localizado a cerca de 175 quilômetros da costa do Amapá, em uma profundidade de água superior a 2.800 metros. A coordenadora de políticas públicas do Observatório do Clima, Sueli Araújo, afirma que a descoberta não resolve os problemas apontados no licenciamento ambiental.
2: A informação de que a Petrobras encontrou indícios de petróleo no Poço Morfo, no chamado Bloco 59 da bacia da Foz do Amazonas, não soluciona os problemas registrados no respectivo licenciamento ambiental. Notadamente, nós temos o uso de uma base hidrodinâmica desatualizada nesse licenciamento, que prejudica a modelagem da dispersão do óleo em caso de acidente.
1: Os hidrocarbonetos são obtidos principalmente do petróleo e do gás natural, servindo como matéria-prima essencial para combustíveis, plásticos e borrachas. A Petrobras é a operadora do bloco e detém 100% de participação na área. O bloco foi adquirido na 11ª rodada de licitações da ANP em 2013, sob o regime de concessão. Sueli Araújo também questiona a continuidade do empreendimento e afirma que ainda não há confirmação de que a produção de petróleo seja economicamente viável.
2: Com relação à continuidade desse empreendimento, é importante entender que a Petrobras não sabe ainda se há viabilidade econômica para a futura produção. E se houver, ela só iniciará daqui a quase uma década. Haverá, inclusive, uma nova fase do licenciamento ambiental voltada às instalações direcionadas à produção.
1: A Petrobras informou que as operações de perfuração continuam para a avaliação exploratória do poço, com foco na segurança e no respeito ao meio ambiente e às pessoas. A companhia afirma ainda que a atuação no bloco faz parte da estratégia de recomposição das reservas de petróleo e gás, visando ao atendimento da demanda nacional de energia durante a transição energética. O Observatório do Clima afirma que dará continuidade às medidas judiciais relacionadas ao caso. Com colaboração de Eduardo Amaral, produção e reportagem, Cassi Balog.
0: 11:20. A seguir, Polícia Militar esclareceu furto em cemitério de Batatais.
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6: Deixe acumular uma quantidade razoável de roupa para encher a máquina e não desperdice luz e água. 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
8: 11 horas 25 minutos. A Polícia Militar esclareceu no último fim de semana um furto ocorrido no cemitério em Batatais. Após receber informações sobre o crime e as características dos possíveis autores, equipes realizaram diligências pela cidade e localizaram um casal com características semelhantes às informadas. Os dois foram abordados e encaminhados à delegacia de polícia para os esclarecimentos necessários. Após os procedimentos da ocorrência, ambos foram liberados. O casal foi registrado e permanece sob investigação das autoridades competentes. 11 horas 26 minutos. Faleceu ontem, aos 92 anos, Cônego Eloy Pupim. Ele possui uma longa e marcante trajetória religiosa e social em Batatais, destacando-se por seus 52 anos de sacerdócio, forte atuação na evangelização e por sua dedicação a causas comunitárias na região. Nascido em 23 de fevereiro de 1934, foi ordenado sacerdote em 20 de janeiro de 1974. Atuação principal: desenvolveu a maior parte de sua vida ministerial voltada à comunidade batataense, marcando gerações de fiéis em batizados, casamentos e celebrações. Obras e envolvimento comunitário, ação social e evangelizadora. Atuou de forma intensa nas paróquias locais, unindo a pregação religiosa ao apoio a questões sociais do município. É autor do livro Parapsicologia, obra que teve lançamento de nova edição no município e lhe rendeu honrarias locais. Recebeu homenagens da Câmara Municipal de Batatais e reconhecimento constante da comunidade e da Arquidiocese de Ribeirão Preto. Cônego Eloy Pupim ficou à frente da paróquia Bom Jesus da Cana Verde de Batatais, depois que foi levada a santuário, por 28 anos. Nos últimos anos, passou a residir no Domus Claré, em nossa cidade, onde recebeu os cuidados. O velório, que reuniu familiares, padres, amigos, autoridades e fiéis, foi realizado no Santuário Bom Jesus da Cana Verde. Teve início por volta das 11h30 da manhã. A missa de corpo presente foi celebrada às 14h30 pelo arcebispo da Arquidiocese de Ribeirão Preto, Dom Moacir Silva. O sepultamento foi realizado às 16 horas, no cemitério paroquial Bom Jesus, em Batatais. A reportagem da Difusora se fez presente e entrevistou o padre Pedro Ricardo Bartolomeu, atual reitor do santuário.
9: É uma tristeza muito grande receber a notícia do falecimento do cônego, porém um certo alívio, porque ele estava sofrendo muito. Foram 15 dias de muito sofrimento. E hoje, nessa festa linda da Igreja da Assunção de Nossa Senhora, Nossa Senhora veio buscar o Padre Eloy, o livrou do sofrimento, o levou para o céu. Então, nós hoje agradecemos a Deus pela vida intensa que o Padre Eloy teve na Igreja de Ribeirão Preto.
3: Padre Pedro, nos últimos dias, você acompanhou de perto a situação de saúde do Padre Eloy, do Cônigo Eloy?
9: Sim, desde o domingo, dia 9, Padre Eloy foi internado e sofreu muito, muito. Já estava com doses altas de sedativo e remédios para tirar dor. Então, foi um alívio para ele ter falecido, porque o sofrimento estava muito grande.
3: Eu recordo o Padre Pedro da missa aqui no dia 25 de fevereiro de 2024. Nós temos no nosso arquivo, que foi a missa, né, dos 50 anos de sacerdote do Padre Eloy, Cônigo Eloy, e também os seus 90 anos de idade. Ele estava muito feliz, porém ele dizia que passando por um momento difícil, porque chegava agora o momento, né, de se preparar para o fim da vida.
9: Exato, ele já estava na Casa Domus há algum tempo, ele foi de livre e espontânea vontade para lá. Terminou seus dias, ficou até no dia 10, no dia 8 de agosto, lá na Domus, e realmente ele estava já perdendo a memória naquela época e terminou assim, sem nenhuma, já não tinha mais raciocínio lógico. Então ele terminou seus dias em paz.
3: Padre Pedro, o Cônigo Eloy, ele foi responsável para o que aqui da paróquia durante quanto tempo?
9: 28 anos. Ele chegou aqui em 1980, na missa de sétimo dia do Monsenhor Mário Sarmento. E ficou até o dia 6 de janeiro de 2008, quando eu assumi. Então foram 28 anos de pastoreio aqui no santuário.
3: Padre Pedro, só explicando, né? O corpo do Cônigo Eloy Pupim é sepultado no cemitério paroquial Bom Jesus. E depois, passado um tempo, os seus restos mortais vêm aqui para o santuário, como que é?
9: É isso, por determinação do Estado, não se pode mais sepultar em igreja. Também o direito canônico de 1988 determina que nas igrejas somente os bispos. Então, o correto agora é o sepultamento no cemitério, será sepultado com os pais e em seguida, depois de um determinado tempo, 3, 5 anos, ele virá para o santuário.
3: Cônigo Eloy era uma pessoa muito querida por todos. Né?
9: Muito, muito ativo na vida social, também vida pastoral e vida acadêmica. Toda a vida dele, ele lecionou, tanto no seminário quanto no Centro Universitário Claretiano e no Industrial. E trabalhou incansavelmente nas construções das capelas, das comunidades e também na vida política.
3: Obrigado, padre.
9: Eu que agradeço.
3: Prefeito municipal da Estância Turística de Batatais, Juninho Gaspar. Prefeito Juninho, Batatais amanheceu triste neste domingo, 16 de agosto, com o falecimento do cônego Eloy Pupim, aos 92 anos.
10: Bom dia, Fábio Alexandre. Bom dia a toda a população que nos acompanha através da Rádio Difusora. Hoje, uma manhã muito triste para toda a cidade, toda a nossa população. Recebemos a notícia que nos enlutou, a cidade está de luto, que o cônego Eloy, na verdade, o nosso querido Padre Eloy, que todo mundo o chamava de Padre Eloy, né, quem não se recorda do Padre Eloy com o Bilu, né, uma pessoa maravilhosa que durante mais de 50 anos trabalhou muito aqui na nossa cidade, abençoou muito a cidade de Batatais, as nossas famílias, fez a diferença e hoje nós acordamos com essa triste notícia. Estamos todos aqui reunidos na Igreja Matriz, esperando o translado, a chegada do corpo do nosso Padre Eloy, para poder render as nossas últimas homenagens a esse ser humano tão incrível, tão especial, que fez tanto pela nossa cidade.
3: 52 anos dedicado, né, como padre, dedicado aí à igreja, a Deus, às comunidades por onde passou, e só aqui, né, no Santuário Bom Jesus, paróquia, né, Bom Jesus, depois Santuário Bom Jesus, 28 anos aqui como padre.
10: Foi uma vida, né, Fábio? Uma vida dedicada ao próximo, uma vida dedicada à igreja, uma vida dedicada a fazer o bem. Então, inclusive, ele foi o padre que me crismou. Então, eu fico feliz por ter participado da vida do padre Eloy, né? E ele que participava de todas as atividades da cidade, não só em relação à questão da igreja em si, mas ele palpitava sobre tudo, falava do futebol, ele era um grande palmeirense, tinha jogo do Palmeiras, ele falava que o Palmeiras ganhava, o Palmeiras perdia, ele falava da política, ele falava de tudo, ele era uma pessoa muito diferenciada, né? Uma pessoa muito gentil, uma pessoa que de fato fez essa diferença, ficou muitos e muitos anos aqui, somente aqui, 28 anos, então é praticamente uma geração, uma vida de pessoas que sentavam-se aqui nesses bancos todas as semanas para poder ouvir a palavra de Deus e emanada pelo Padre Eloy, e que com certeza absoluta ele transformou a vida de muitas pessoas, de muitas famílias, ele fez com que cumpriu a sua missão, ele cumpriu a missão que Deus lhe deu, e hoje nós estamos aqui para poder fazer a última homenagem, a homenagem para agradecer tudo aquilo que ele fez por todos nós.
11: Sou muito querida por todos.
10: Muito querida, Fábio. Inclusive, ontem à noite eu nem sabia que o Padre Eloy estava internado, e ontem me bateu uma saudade dele, um pensamento, pode ver lá no meu Instagram, eu postei uma foto minha com o Padre Eloy ontem, né? Eu não sabia que ele estava doente, não sabia que ele estava numa situação tão, tão delicada, e infelizmente pela madrugada eu recebi a notícia do seu falecimento, né? Mas o que fica são os bons momentos, as boas lembranças, tudo aquilo de bom que ele fez, não só por mim, por você, mas para toda uma sociedade, para toda uma comunidade. E hoje a gente vem prestar as nossas justas homenagens.
11: Obrigado, prefeito.
10: Muito obrigado, Fábio. E obrigado à Rádio Difusora e parabéns por mais uma vez estar presente aqui nos grandes acontecimentos da nossa cidade, que é um grande acontecimento, apesar de ser um acontecimento muito triste, mas a população de Batatais tem o direito, merece receber todas as informações necessárias para participar desse momento difícil, mas especial para o Padre Eloy e para sua família.
8: No dia 25 de fevereiro de 2024, foi celebrada a missa em ação de graças aos 50 anos de formação sacerdotal e 90 anos de idade completados em 23 de fevereiro daquele ano, do cônego Eloy Pupim. E também 209 anos de criação da paróquia do Senhor Bom Jesus da Cana Verde de Batatais, que foi elevada no ano de 2015 a santuário. A celebração do Santuário Bom Jesus foi presidida pelo arcebispo de Ribeirão Preto, Dom Moacir Silva. A reportagem da Difusora Batatais se fez presente e entrevistou o arcebispo Dom Moacir Silva, Dom Vilar, bispo de São José do Rio Preto, o cônego Eloy Pupim, a última entrevista concedida à Rádio Difusora, e o padre Pedro Bartolomeu.
12: É uma alegria muito grande poder louvar a Deus com o cônego Eloy pelos seus 90 anos de vida, pelos 50 anos de padre, 50 anos colocando à disposição dos fiéis os bens espirituais, principalmente a palavra de Deus, nos sacramentos, ajudando assim as pessoas a avançar no caminho da própria santificação. Então é um momento muito especial para a vida da igreja, celebrar 50 anos de um padre.
13: Uma vida toda dedicada a Deus, à igreja e às comunidades por onde ele passou.
12: Exatamente, exatamente. Uma coroação hoje de todo esse trabalho. Está presente, está fazendo 100 anos já, mas ainda tem, então é 90.
13: Obrigado.
12: Um abraço.
13: Presente também nesta celebração, Dom Vilar, bispo de São José do Rio Preto. Dom Vilar, para o senhor, esse momento com o cônego Eloy Pupim, como que está sendo?
14: Para mim é um dever estar aqui, porque desde criancinha me acompanhou, entrei no seminário com 11 anos, estudou com o São Lisandro de Dom Bosco e tive sempre presente aqui, cada vez que vinha com ele. E é um grande amigo e por isso hoje dou graças a Deus pelos seus 90 anos, pelos 50 de missa. Estive presente 50 anos atrás como seminarista na ordenação dele. Então é um momento para mim de grande alegria poder agradecer a Deus pelo Padre Eloy, por tudo que ele passou também, que eu acompanhei e que hoje realmente é só agradecer.
13: A gente vê a emoção que bate no cônego Eloy Pupim, né?
14: Exato. É uma pessoa muito afetiva, né? Apaixonada por tudo o que é, que faz, uma história muito rica, que a gente, de superação, que eu admiro sempre. E hoje a alegria de poder completar 90 anos, né? A gente nem imaginaria pela doença, pelo tudo que ele passou e superou também fisicamente. Então, dou graças a Deus por poder celebrar este dia, né, tão especial.
15: Dom Vilar, que é natural de Batatais.
14: Eu sou daqui de Batatais, né? Aqui eu fiz a minha catequese, fui coroinha da Cruzada Eucarística e daqui saí com 11 anos, mas sempre aqui com os meus pais, meus irmãos, né? E ainda hoje, assim, os meus pais reúnem os meus irmãos aqui em Batatais.
15: E atualmente como bispo de São José do Rio Preto.
14: Exato. São José do Rio Preto há 2 anos. Eu fui 6 anos bispo São João da Boa Vista e antes ainda 8 anos bispo no Mato Grosso, na diocese de São Luís de Cáceres. Então é um caminho já de 3 dioceses e hoje ali há 2 anos em Rio Preto.
15: Muito obrigado e seja bem-vindo à sua terra natal.
14: Muito obrigado. Deus abençoe a todos os ouvintes.
15: Agora aqui com o cônego Eloy Pupim. Cônego Eloy, momento, acredito, que de muita emoção para o senhor. 50 anos de vida sacerdotal, 90 anos de idade e essa celebração importante, padre.
16: É muito importante e o meu agradecimento primeiro é a Deus que me deu o dom da vida e o dom da vocação sacerdotal. E depois agradecer a vocês da rádio, que tantos anos me cederam os microfones da rádio para eu levar a palavra de Deus. E vocês, amigos, que aqui estão para me ajudar a festejar a minha festa. Muito obrigado.
15: O senhor tem uma rica história com a Rádio Difusora, né, padre? Todos os dias, de segunda a sexta, às 18 horas, Ave Maria, com o cônego Eloy Pupim.
16: É, me dava satisfação, porque eu não podia encontrar com todos. Mas a Difusora me dava o privilégio de me encontrar com eles por meio da palavra.
15: Cônego Eloy, 50 anos de vida sacerdotal, uma vida dedicada à igreja, a Deus e às comunidades por onde o senhor passou.
16: Foi sim. Tive muitos alegrias, muitas belezas, mas também tive dores, muitas dores, né? A gente lida com todo tipo de gente e não podia faltar também aqueles que me faziam sofrer. Eu estou muito bem com os amigos que eu encontrei aqui.
15: E o senhor viu tanto que o senhor é querido aqui, né? Muita
16: muito,
15: gente.
16: Muito, muito, muito. Eu agradeço a todos.
15: É, em nome da direção da Rádio Difusora de Batatais, né, parabenizo o senhor, enfim, pelos 50 anos de vida sacerdotal e 90 anos de idade, padre.
16: Muito obrigado, agradeço, rezem por mim, porque essa fase é a fase mais difícil, é a fase em que nós nos preparamos para morrer. Eu estou na casa Dom Claré, lá no castelo, e estou bem alojado, mas estou indo para o fim da vida, viu?
15: O senhor está muito bem cuidado, né, padre? Enfim,
16: estou
15: cercado de amigos.
16: Sim, sim, sim, não me falta, não. Tenho muito amigo, muito. Posso agradecer a Deus.
15: Vida longa ao cônego Eloy Pupim.
16: Obrigado, igualmente para vocês.
15: Padre Pedro Bartolomeu, para o senhor, como que está sendo esse momento, essa celebração, 50 anos de vida sacerdotal do cônego Eloy Pupim e 90 anos de idade do cônego Eloy?
17: É um momento muito importante, claro, para mim, mas também para a paróquia, né? O padre Eloy foi um padre muito importante na cidade. Ele teve muitos fatos marcantes, como, por exemplo, a implantação do Concílio Vaticano II e também a criação, a construção das comunidades, das capelas nas comunidades. E hoje o padre Eloy exerce a função mais importante de um sacerdote, que é rezar pelo povo e rezar pelos padres. Então eu estou muito agradecido por essa data. Hoje também completamos 209 anos de criação da paróquia. Então é uma data muito importante para nós e para a comunidade batataense.
15: O senhor que começou aqui com o cônego Eloy, né, padre Pedro?
17: Comecei aqui com ele em 2003, já há 23 anos, aqui 24 anos, com o padre Eloy aqui. E estamos, tudo que eu sei de padre, tudo que eu aprendi, trabalhar pastoralmente, tudo foi tudo com o padre Eloy. Então, eu sou muito grato a ele.
15: E a gente vê a emoção de todos e do cônego Eloy Pupim nesse momento. Ele está muito emocionado.
17: Muito, muito emocionado. Ele não esperava por essa festa, por essa celebração. E é o mínimo que podemos fazer por uma pessoa que tanto ajudou a comunidade.
18: praticamente dedicou a vida toda à igreja, a Deus e às comunidades por onde passou, né? Sempre ajudando o próximo.
17: Exato, viveu para a igreja e continua hoje vivendo para a igreja, vivendo para a propagação do evangelho.
18: Obrigado, padre.
17: Eu que agradeço.
8: Em razão do falecimento do cônego Eloy Pupim, a Prefeitura de Batatais decretou luto oficial no município, como manifestação de respeito e reconhecimento à sua trajetória e aos serviços prestados à comunidade ao longo de mais de 5 décadas de sacerdócio. O gesto representa o reconhecimento de Batatais a um homem que dedicou grande parte de sua vida à fé, à evangelização e à comunidade, deixando uma história profundamente ligada à vida do município. E atenção, ouvintes, para uma última nota. O Grupo Casas Bahia anunciou ontem que entrou com um pedido de recuperação judicial na Justiça de São Paulo. A medida inclui a própria companhia e outras 9 empresas do grupo e tem como objetivo reorganizar as finanças, renegociar cerca de 17,3 bilhões de reais em dívidas e garantir a continuidade das operações. A recuperação judicial é um mecanismo previsto na legislação brasileira, que permite que empresas com dificuldades financeiras renegociem suas dívidas sob supervisão da justiça. O objetivo é evitar a falência, preservar empregos e permitir que a empresa continue funcionando enquanto busca reequilibrar suas contas. Segundo a companhia, a decisão foi aprovada pelo Conselho de Administração e pelo acionista controlador. O pedido foi protocolado no Fórum Central Civil de São Paulo, especializado em falências e recuperações judiciais. Esta não é a primeira vez que a Casas Bahia busca reorganizar sua situação financeira. Em 2024, a companhia realizou uma recuperação extrajudicial, que renegociou cerca de 4,1 bilhões de reais em dívidas com instituições financeiras. À época, a empresa apostava que a renegociação das dívidas, aliada à redução dos custos financeiros e à retomada do consumo, seria suficiente para estabilizar suas contas. No entanto, segundo a própria companhia, o cenário econômico continuou se deteriorando. Em comunicado ao mercado ontem, a Casas Bahia afirmou que enfrentou um ambiente marcado por juros elevados, restrição ao crédito, aumento dos custos financeiros e queda no consumo, fatores que reduziram sua capacidade de gerar caixa. A empresa também informou que não conseguiu concluir operações de captação de recursos consideradas importantes para reforçar o seu caixa. Apesar do pedido de recuperação judicial, a companhia informou que pretende manter o funcionamento das lojas físicas, do comércio eletrônico e dos demais canais de venda, sem interrupções relevantes para os consumidores. Como o pedido foi apresentado em caráter de urgência, ele ainda precisará ser ratificado pelos acionistas em Assembleia Geral. E o grupo demitiu cerca de 3 mil funcionários e fechou quase 300 lojas em agosto deste ano, segundo o pedido de recuperação judicial apresentado à Polícia de São Paulo, ou à Justiça de São Paulo. As medidas fazem parte da estratégia da companhia para reduzir custos e enfrentar, segundo a própria empresa, a pior crise financeira de sua história. A varejista afirma que o plano busca reorganizar sua estrutura financeira. As iniciativas se somam às outras implementadas ou ações implementadas desde 2023, quando o chamado plano de transformação levou ao fechamento de 55 lojas consideradas deficitárias e à redução de aproximadamente 8,6 mil postos de trabalho. Na petição, a empresa atribuiu suas dificuldades principalmente ao ambiente de juros elevados, à queda do consumo de bens duráveis, ao aumento da inadimplência e às pressões enfrentadas pelo setor varejista nos últimos anos. E às 11 horas e 48 minutos termina a edição do Jornal das 11 desta segunda-feira. Outras notícias você confere ao longo da nossa programação com Luciano Canelli. Após o intervalo, qualificação em ação e Difusora nos esportes.
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25: Um ótimo dia, você de Batatais, a você de toda a região. Pessoal, está começando mais uma edição de Qualificação em Ação, exatamente, com muitas novidades para o segundo semestre de 2026. E você aí começando a sua faculdade ou fazendo um curso para abrir as portas do mercado de trabalho, é possível, não é mesmo, Júlio César? Bom dia!
26: Um dia abençoado a você e a todos os ouvintes. As boas-vindas de hoje vai para o Lucas Furini do Santos e também para Ângela Maria de Andrade, alunos JCM do nosso curso de Informática Essencial. Lucas, Ângela, sejam sempre bem-vindos em JCM. Espero que fiquem satisfeitos com o curso escolhido. E você, quer se qualificar profissionalmente? Faça como o Lucas e a Ângela. 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
25: E você ouviu Qualificação em Ação com o meu amigo Júlio César Morotti. Não se esqueça de fazer uma visita, fazer a sua matrícula. Afinal de contas, conhecimento não ocupa espaço. Pense nisso. Combinado? Um forte abraço e um bom dia.
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8: 11h53, bom dia, Difusora nos Esportes no ar, segundona 17 de agosto, a seguir, Brasileirão, a gente volta já.

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10: Caminhar durante aproximadamente 40 minutos é capaz de reduzir a pressão arterial durante 24 horas após o término do exercício. Isso acontece porque durante a prática do exercício, o fluxo de sangue aumenta, levando os vasos sanguíneos a se expandirem, diminuindo a pressão.
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0: 11:57, vamos chamar ele, Humberto Ferretti, na bola.
1: Eu sou Humberto Ferretti e esse é o podcast Na Bola. Somente 3 pontos separam o líder do vice-líder do Brasileirão. No fim de semana, pela rodada 23, o Palmeiras, primeiro colocado, tropeçou de novo e perdeu para o Fluminense por 3-2. Enquanto o Flamengo, que é o segundo, atropelou o Mirassol por 5-1. Agora o Verdão soma 48 pontos contra 45 do rubro-negro, que tem uma partida a menos. Apesar de estar no topo da tabela, o Palmeiras vive um momento de pressão e parte da torcida quer a saída do técnico Abel Ferreira. Já na parte de baixo da tabela, o destaque fica por conta do atropelo do Santos por 3-0 sobre o Vasco, em São Januário. Com o placar, o Peixe deixou a zona de rebaixamento, enquanto o time carioca caiu para a vice-lanterna. O Inter, ultrapassado pelo Santos, entrou no Z4, mas pode sair hoje, caso vença o Remo, 8 da noite no horário de Brasília, em casa, no jogo que fecha a rodada. Em um fim de semana de muitos gols, Chapecoense e Bahia empataram por 3-3. O Atlético Mineiro fez 3-0 no Grêmio e manteve os gaúchos perto do Z4. O Vitória bateu o Botafogo por 1-0. Enquanto em Itaquera, o Corinthians perdeu para o Cruzeiro por 2-1. O fim de semana de Brasileirão ainda teve 2 empates por 1-1, entre Atlético Paranaense e Red Bull Bragantino e entre São Paulo e Curitiba.
0: 11:59, tá aí, gente. Ontem, no jogo de Vitória e Botafogo, aconteceu um negócio da Lei Vini Júnior lá, viu? Porque o Arthur Cabral, no final do jogo, foi discutir com o técnico do Vitória, Jair Ventura. Colocou a mãozinha na boca, final das contas, foi expulso de campo, né? E aí já começou a funcionar a Lei Vini Júnior, que está sendo aplicada, né, após a Copa do Mundo, e algumas leis, algumas regras do futebol novas estão sendo aplicadas, né, já a partir desta rodada do Brasileirão, viu? Então, negócio dos 5 segundos para o lateral, 10 segundos para a substituição, o jogador tem que sair, né? No caso de uma contusão do goleiro, o capitão ou o capitão escolhe um jogador para sair e ficar 1 minuto, tá? Ou o jogador que está sendo atendido, ele tem que ficar 1 minuto de fora. Olha que situação, hein? E as novas regras do futebol, viu? Já estão valendo já pro Brasileirão desde o final de semana. O povo vai ter que acostumar, né? O juiz fazendo 1, 2, 3. O tiro de meta também, para evitar cera. Agora já tem tudo isso, já bonitinho, para que diminua o tempo de cera, para ter mais bola rolando. Tá funcionando, torcedor, tá funcionando. Espero que os jogadores entendam essa situação. Que os jogadores entendam essa situação e aí, tudo fique tranquilo, sossegado e o futebol corra um pouquinho mais leve, mais tranquilo, né? Beleza. Bom, vamos falar rapidinho aqui da base do Fantasma. No último final de semana, no último sábado, somente o Sub-13 e o Sub-14 estiveram em campo pela 12ª rodada. Eles foram até Patrocínio Paulista e enfrentaram a equipe do Meia Noite SAF. E aí se deram mal, hein? No Sub-13, o Batatais perdeu para o Meia Noite por 3-0. E no Sub-14, o Fantasma também perdeu para a equipe do Meia Noite pelo placar de 2-0. Vambora, final do Difusora nos Esportes desta segundona, 17 de agosto. A seguir, Padre Nilce com Palavra de Vida e Musical 88. Difusora, sempre ao seu lado. Tchau, gente.
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7: Olá, meus amigos e minhas amigas, estamos começando mais um programa Palavras de Vida. E muito obrigado por você permitir que eu chegasse até a sua casa nesse momento para deixar um recado de Deus, uma palavra de reflexão, uma palavra de esperança, uma palavra amiga. E hoje eu quero refletir com você esse texto que é muito bonito. Essa história que diz assim: quantas vezes no dia a dia você se depara com uma encruzilhada? Deseja a paz, mas alimenta pensamentos negativos. Você terá várias saídas. Pode continuar a pensar desse jeito? Pode pensar mais e com mais intensidade? Ou pode tentar analisar o que está acontecendo? O controle é todo seu. Quando você se mantém calmo e consegue controlar-se, com certeza você enfrenta a sua vida e quaisquer problemas ou conflitos que surgem. Você poderá decidir se vai continuar nos problemas, se vai ficar estressado ou se vai resolvê-los. Depende da chance que você se der. Pode parecer simples demais, mas na verdade não é. Se você pensa bem, é bom passar um tempo com você mesmo. Isso pode dar-lhe uma sensação de equilíbrio. Pode lembrar-lhe que as melhores coisas da vida não são as coisas, mas as interações que você tem com as outras pessoas, principalmente com aquelas que você gosta. É impressionante como nos ocupamos tanto em planejar a vida e às vezes nos esquecemos de viver. Esquecemos de nós mesmos. Quantas pessoas se preocupam mais com a vida dos outros do que a sua? Quanto mais tempo passar com você mesmo, menos seriedade terá para encarar até os adultos sérios com as quais a gente convive. Parece que você fica, de certa maneira, quase imune a qualquer efeito negativo que possa vir em sua vida. Aprenda a pensar no tempo que passa com você mesmo. Esforce-se ao máximo para dar prioridade ao seu tempo e o seu envolvimento com as coisas de que gosta, antes de qualquer outra. Às vezes é difícil porque há sempre alguma coisa urgente para a gente resolver. Mas nunca se arrependa do tempo que passou com você mesmo. Pense mais em você. Ame você mesmo, não espere que os outros te amem. Pense em você, valorize-se, porque você é único. Quando Deus te fez, Ele fez único e do jeito que Ele deseja. Você, aos olhos de Deus, é muito importante. Portanto, se respeite, valorize, ame-se, dê tempo a você, porque você é templo. Você é morada de Deus. Você é especial nesse mundo. Não pense que você não tem valor. Diante de Deus, você é a coisa mais preciosa deste mundo. Por que que você não assume isso em sua vida? Valorize-se. Deus te fez o grande tesouro deste mundo, na sua família, na sua comunidade. Que Deus te abençoe onde quer que você esteja. E amanhã Eu espero você aqui pela sua difusora em mais um programa Palavras de Vida. Em nome do Pai, do Filho e do Espírito Santo. Amém. Um beijo carinhoso, cheio de amor, de paz e ternura em seu coração.
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3: O retinol, um dos derivados da vitamina A, é um ótimo aliado para a saúde da pele, sendo muito usado em tratamentos dermatológicos, trazendo benefícios como renovação celular, exfoliação e aumento dos níveis de colágeno. Além disso, uma alimentação rica em vitamina A ainda previne o envelhecimento precoce, o fotoenvelhecimento e controla a oleosidade da pele.
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2: Anvisa libera a entrega de medicamentos por aplicativos. As informações da repórter Milena Abreu.
3: A medida regulamenta uma mudança na legislação e permite que farmácias e drogarias licenciadas contratem serviços de entrega de empresas parceiras. Na prática, até a autorização dada pela Anvisa, havia medidas preventivas específicas que impediam a comercialização ou a propaganda de medicamentos em algumas das maiores plataformas digitais do país. No caso do iFood e do Rappi, por exemplo, que são plataformas de entrega, a Anvisa retirou as proibições de comercialização, distribuição e propaganda de medicamentos. Já para plataformas de e-commerce como Mercado Livre, Americanas e Shopee, foram revogadas as restrições relacionadas à comercialização e à propaganda desse tipo de produto.
2: Pretos e pardos representam 49,9% das candidaturas registradas para as eleições de 2026, segundo dados do Tribunal Superior Eleitoral, TSE. São 10.224 candidaturas de pessoas pretas ou pardas ante 9.974 de pessoas brancas, em um total de 20.496 registros apresentados para os cargos de presidente, governador, senador, deputado federal, deputado estadual e deputado distrital, além de vices e suplentes. A diferença entre os dois grupos é de 250 candidaturas. O prazo para partidos, federações e coligações apresentarem os pedidos de registro de candidatura terminou às 19 horas do último sábado. Os números ainda podem mudar conforme a Justiça Eleitoral processa e analisa os pedidos, além de eventuais substituições de candidatos. A participação conjunta de pretos e pardos passou de 50,3% nas eleições gerais de 2022 para 49,9% em 2026.
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0: gente boa.
1: Meu povo, mundo inteiro, juntinhos de novo. Mais uma semana, hein? Já estamos iniciando. E eu tô aqui pra te dar força, pra te dar ânimo, pra fazer você sorrir, cantar, se emocionar através da música, não é? Mais um dia de vida, de trabalho. Vamos agradecer, então, aquele que está dando esta oportunidade pra cada um de nós. Isso, Criador de tudo, de todos, obrigado, Pai. Nos abençoe, volte os seus olhos sobre cada um de nós. Nos fortaleça espiritualmente falando para que possamos, o quê? Nos livrar do mal. Proteja-nos, Pai. Nos ensine a esperar o tempo certo para cada coisa. Façamos a Tua vontade, não a nossa. A nossa vontade pode ser um erro, pode ser uma vingança, pode ser uma traição, portanto, é uma coisa pecaminosa. A vontade de Deus é perfeita, né, amados? É justa. Que tudo seja exatamente como Ele quer. Porque o que Ele quer, eu creio e eu acredito que é o melhor para cada um de nós. Que tenhamos e que abramos os nossos ouvidos. Preparemos os nossos ouvidos para receber orientações dos anjos e santos também de Deus. Eu sempre gosto de falar que é o seu exército espiritual, é o seu exército celeste, que está também pronto e preparado para nos ajudar. Não só agradeço o Pai, o Filho e o Espírito Santo, mas agradeço também todo o seu exército celestial. Obrigado, meu Pai, por nos levantar em mais um dia.
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0: Flash, Pedro Pecado, Menos é Mais e a Simone Mendes e o Padre Marcelo com o Luan Pereira, viu? Eu seguirei. Pois é, depois da nossa reflexão, agradecendo a bondade do Altíssimo por mais um dia de vida, de trabalho. Alô, Armando, aquele abraço pra você. Obrigado pela companhia. Capricha nesse trabalho, hein? Porque tá caprichadinho. O nosso bloco de saudades que já já vai pro ar. Às 13h18, uma ótima semana pra você. Bom trabalho, meu querido. A Sônia do Altino Arantes, William, já mandou essa daqui pra nós. Escuta só.
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3: Fala, Juliano!
4: Alô, Paulinho, gente boa! Segundona, hein? Nova semana. Ah, beleza. Paulinho, boa tarde. Boa semana pra você, viu? Igualmente. Tamo junto. Opa. Boa tarde pra você também, amigo ouvinte. Ligadinho aqui no Tarde Total no 88. Isso. Daqui a pouquinho, aqui no Momento Esportivo, derrota em casa. O Real Madrid venceu o Schalke 04 por 3-0 ontem em Gelsenkirchen, em seu último amistoso de pré-temporada. Ele, o português José Mourinho, se mostrou bastante empolgado com o desempenho do time nas últimas semanas e o vê em boas condições para a estreia oficial na temporada 26-27. O técnico português citou como exemplo da motivação dos jogadores o fato de alguns deles terem se apresentado na volta das férias antes do previsto. Ou quem chegou muito bem fisicamente para o retorno aos treinos do Real Madrid. Corinthians e Cruzeiro estão com a cabeça na Libertadores com jogos decisivos no meio da semana. Mas protagonizaram uma partida eletrizante na Neoquímica Arena na noite de ontem pela 23ª rodada do Brasileirão. Os visitantes abriram o placar na primeira etapa com Bruno Rodrigues, mas Gustavo Henrique marcou um belo gol de voleio após intervalo para empatar. Em um confronto cheio de oportunidades para os dois lados, brilhou a estrela de Wanderson, que saiu do banco no segundo tempo para marcar de cabeça e garantir a vitória cruzeirense. Se vencesse, o Corinthians ultrapassaria o Cruzeiro na tabela. Pensando nisso, Fernando Diniz evitou escalar uma equipe totalmente reserva. Mesmo assim, foi superado pelo adversário, que poupou parte de seus titulares. Com resultado, o Cruzeiro voltou à quinta colocação do Brasileirão, com 36 pontos.

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6: Dulcimara. 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Bee Gees.

0: Que viagem exagerado, Cazuza, Guilherme Arantes, todo mês de maio na maior. Dan Hartman, I Can Dream About You. Roupa Nova, Viagem, Ted, o Biquíni Cavadão. E o Bee Gees, Wish You Were Here. Wish You Were Here. Eu tô procurando aqui quem me pediu essa música do Bee Gees. Ah, é verdade, foi a Eliana lá do Cimar. Né, Eliana? Obrigado, Eliana. Obrigado também, Eduardo Milan. Tá firme aí no Batetão, meu querido. Aquele abração. É, descansou o final de semana. Agora a semana tem que ser puxada e produtiva aí. Obrigado pela sua companhia. Maria Luiz e Maria Inês, família América também. Um abração pra vocês. Obrigado pela sugestão dessa música do Cazuza, né, meninas? Boa semana. Quem mais me pediu? Ah, a Maria Luísa do Antônio Romagnoli pediu Guilherme Arantes, todo mês de maio na maior. Boa, que saudade dessa música, viu, Luísa? Do Guilherme Arantes. Valeu, obrigado pela sua sugestão. Enfim, a todos vocês, gratidão. Fizemos a nossa primeira viagem. Daqui a pouquinho temos mais para recordar, enfim... É, não foi possível te encaixar nessa primeira viagem, mas vou dar aquele jeitinho na segunda viagem, viu? Vai sobrar uma vaga para sua saudade. Cadê a primeira piadinha que o Caio me enviou? Da Praça é Nossa, Paulinho Gogó com o Carlos Alberto conversando. Escutem.
1: Você não é um cara chato, sabia?
2: Obrigado.
1: Eu não gosto de pessoa chata.
2: Eu também não.
1: Tem gente que é chata. Tem gente que não é nem chata, tem gente que é amassada, cara. Tem o chato, a pessoa chata é ruim de você conviver com a pessoa chata. É. Tem gente que é tão chata, mas tão chata, que quando ela morre, quem descansa em paz é quem fica vivo, cara.

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3: Trazendo as previsões para os signos, hoje é segundona, 17 de agosto, você é de Áries, uma ótima semana, esteja preparado, hein, para você enfrentar alguns desafios. Leia mais, procure mais a espiritualidade, é ela, a espiritualidade que vai transformar a sua vida em uma vida leve, uma vida feliz, uma vida prazerosa. Espero que você tenha também passado bons momentos prazerosos com amigos e familiares neste final de semana, não, neste início de semana. Bom, mas passou também no final de semana, não foi prazeroso? Tá vendo que gostoso, né? Tá começando a semana com boas energias, não é verdade, arianos? A sua cor, ó, azul royal, 78-52-99 são seus números de sorte. É você de touro, nem sempre a gente vai ficar contente, e é verdade, com os acontecimentos em nossas vidas. Por quê? Porque a gente quer tudo do nosso jeito. A gente não aceita, talvez, de um jeito diferente, e aquele jeito diferente que vai nos educar para algumas atitudes, alguns comportamentos, seja mais prático, decidido para você viver bem, e procure conviver bem também aí onde você está, no seu ambiente de trabalho. Não desfaça dele de maneira alguma. Mostrar da sua cor, 81-16-73, taurinos, são seus números de sorte. Boa semana! Gêmeos, é você? É para você se fortalecer com sabedoria, para você enfrentar confrontos ou desafios na sua vida. Seja mais doce, Gêmeos. Seja mais fraternal, Gêmeos. Seja mais piedoso, piedosa, com aquelas pessoas mais fracas que você em todos os sentidos. Ouviu só, Gêmeos? Passou bem a semana? Então tem que atravessar a semana bem. Se passou bem, tem que começar e atravessar a semana muitíssimo bem, não é verdade? Rosé é a sua cor, 27-43-88 são seus números de sorte. Já já a gente conversa com mais três signos aqui.
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7: Uma boa soneca aliada a uma alimentação correta faz o corpo relaxar, recuperar o ânimo e nos deixa mais criativos e produtivos. De acordo com pesquisas, dormir de 10 a 40 minutos após o almoço revigora o cérebro, dá mais energia e capacidade de concentração, entre diversos outros benefícios.
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3: Lúcia Brito é o nome da ouvinte que pediu essa música aqui, ó, do Harry Styles. Obrigado, Lúcia. Curtindo.

0: Neto e Romário, Zé Neto, Cristiano não namora. Obrigado, Lúcia. Adoramos Harry Styles. As It Was. As It Was é o título da música. Boa, eu adoro também essa música. Um minutinho, gente. Faltando para as 14, 2 da tarde. Outro humor que o Caio enviou para eu mostrar para vocês. Do personagem, ele faz aquele caipira, né? Da Tiana. Então, escuta só que passagem legal com o Carlos Alberto. Escutem.
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2: Boa tarde, Paulinho. Boa tarde, ouvintes Difusora. O Brasil avançou na redução da pobreza e na expansão do mercado de trabalho, mas continua enfrentando dificuldades para diminuir a concentração de renda e as disparidades de gênero e raça. É o que revela a nova edição do relatório do Observatório Brasileiro das Desigualdades. Desse modo geral, o estudo mostra que o Brasil avançou no último ano em 34 dos 48 indicadores analisados no processo de enfrentamento das desigualdades. São exemplos as quedas dos indicadores de desnutrição e analfabetismo, impulsionadas pela melhora da renda média e maior acesso a serviços básicos no país. No entanto, o levantamento alerta que 8 áreas estratégicas andaram para trás, com destaque para a ampliação da diferença salarial entre homens e mulheres e o aumento da desigualdade tributária que pesa mais sobre as famílias de menor renda. Safra 25-26 de grãos será a maior da história do país. Detalhes de Humberto Ferretti.
3: Novo balanço da Companhia Nacional de Abastecimento indica que a colheita chegará a 360 milhões de toneladas, 8 milhões a mais que no ciclo anterior. O rendimento médio, pouco acima de 4.300 toneladas, terá uma pequena alta. E o crescimento será puxado também pela área plantada, 2,1% maior, na casa de 83 milhões de hectares.
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0: Você está ouvindo?
1: Paulinho, gente boa!
0: Comigo atendendo a Luciana. E ela pediu uma dose dupla desse cantor.

0: Eduardo Costa. Valeu, tenho certeza que agradou muitos dos nossos ouvintes. São vários fãs e admiradores do Eduardo Costa. Um abraço para você, uma ótima semana de muita paz, de muita luta, com muitas vitórias. 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O Caio acaba de me enviar uma... Ele extraiu, né, da Praça é Nossa uma passagem com o João Plenário. João Plenário é aquele político corrupto, né? Então tem que soltar antes da política. Depois que começar, eu não posso soltar mais isso aqui, viu, Caio? Ixi, aí é complicado. Mas o Carlos Alberto teve um arranca-rabo com ele. É muito legal e interessante. Escuta só, o Carlos Alberto falando naquela oportunidade quanto era o salário mínimo. Escutem, gente, escutem.
1: Salário mínimo?
2: É.
1: R$1.320.
2: Por dia?
1: Por dia?
2: Vai escutando.
1: Vai escutando. Por mês. R$1.320.
0: É. Ele é muito engraçado.
2: O povo ganha R$1.320. Mas é o salário do povo.
1: Do povo? Do povo.
2: Não, não, tá bom. Tá bom. Esse cara tá bom. Esse cara tá bom. É um bom dinheiro. Tem que saber organizar. Tá ligado? Não gastar com bobagem. Não precisa comer todo dia, não precisa.
1: Não precisa, imagina.
2: Come um dia sim, um dia não, e vai indo.
0: O Laranjeiro, ele é um bom músico. Ele interpreta muito bem. Boa, Caio! Vamos aproveitar agora, depois do pote.
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6: Paulinho, amigos da Difusora FM, em instantes aqui no Momento Esportivo, dentro do nosso Tarde Total. Festa Santista no Rio. Declan Rice protagonizou uma cena hilária durante a celebração pelo título do Arsenal na Supercopa da Inglaterra, conquistado em Cardiff, no País de Gales. O meia viralizou nas redes sociais ao ser flagrado acertando o próprio rosto com o troféu. O momento aconteceu após o capitão Odegaard, responsável por receber o troféu, dar o objeto para outros jogadores comemorarem. Bom, quando o Rice ergueu o troféu, o suporte que fica na parte de trás se abriu e acabou atingindo sua testa. Apesar do susto, o jogador deu aquela risadinha, né? Ei, ai, ai, brincou com a situação e continuou interagindo com a torcida do Arsenal. Eficiência foi a receita do Santos sair de São Januário com uma importante vitória na tarde de ontem. Em uma partida na qual aproveitou as oportunidades, a equipe de Cuca derrotou o Vasco por 3-0 e venceu a partida decisiva na briga contra o rebaixamento. O resultado positivo fez o Santos disparar na tabela do Brasileirão. A equipe chegou aos 25 pontos e subiu para a 14ª colocação, mais longe da zona de rebaixamento. O Vasco, por outro lado, se afundou na zona da degola e caiu para a penúltima colocação, ao permanecer com 22 pontos no fim desta rodada. Vasco e Santos agora se concentram na Copa Sul-Americana.
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6: Na Difusora segue Tarde Total. Ah, mas segue sim, com ele.
5: Paulinho, gente boa.
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0: da semana apaixonadas, menina. Nossa!
1: Obrigado, Elaine, Nadir, Lúcia Helena. Beijão no coração de vocês também.

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4: Ei, gente boa, você não tem jeito não, hein?

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1: Boa tarde, Paulinho. Você tá bom, meu querido? Beleza? Ô, Paulinho, toca aquela música pra mim lá. Mercy Brivio. Acho que é Mercy mesmo, né? Não sei o nome. Acho que é Brivio também, né? Você deve saber melhor que eu aí. Alô, meu querido. Tô aqui na escuta aqui.

0: gente, por este Gilberto Gil, vamos fugir. Boa, bons tempos, né, meninas? A Glória Estefan com o Richie. Alô, Luizinho Marcineiro, sabia, você tava na parada, né, meu nego? Aquele abração pra você, Dominó, companheiro pra quem, pra quem? Companheiro Dominó foi pra Marcinha, moradinha? É isso mesmo, Marcinha? Obrigado. Mércia Brívida, valeu, Zezinho. Essa Mércia Brívida, uma hora vai acabar com você, Zezinho. Erasmo Carlos, vou ficar nu pra chamar sua atenção para a Gorete Espanholas e o Julio Iglesias, com La Mesma Piedra, para as meninas lá, as mineirinhas, a Nadir, Lúcia Helena... Também a Eliana, que vocês tenham uma ótima semana cheia de coisas boas. Sempre saúde, muita paz. E o resto a gente vai dando um jeitinho. Não é verdade, meninas? Aquele abração para vocês. Tudo de bom. Obrigado pela colaboração. Para a gente recordar, no meu faltam 13 minutos para as 15, 3 da tarde. William, o Caio enviou, falou que é para você essa tiradinha de humor aqui. Escuta só.
1: Bem, então vamos começar a sua avaliação psicológica. Eu vou falar cada letra do alfabeto e você vai me informar a primeira palavra que vier à sua cabeça. Oh. A.
2: Antártica.
1: B.
2: Brahma.
1: C.
2: Campari.
1: D.
2: Devassa.
1: E.
2: Espumante.
1: F.
2: Fio Fio.
1: G.
2: Gin.
1: H.
2: Heineken.
1: I.
2: Itaipava.
1: J.
2: Johnny.
1: K.
2: Kaiser.
1: L.
2: Licor.
1: M.
2: Montilla.
1: N.
2: Nova Skin.
1: O.
2: Oldipá.
1: P.
2: Pitu.
1: Q.
2: Quentão.
1: R.
2: Rum.
1: S.
2: Skol.
1: T.
2: Tequila.
1: U.
2: Uísque.
1: V.
2: Vinho.
1: W.
2: Uísque.
1: Já foi.
2: É que isso é importado.
1: X.
2: Xícara.
1: Xícara?
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1: Y.
2: Ipioca.
1: E Z.
2: Zé.
1: Que Zé?
2: Zé Delivery.
1: Você tem algum problema com bebida?
2: Só quando acaba.
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0: Judiou, hein, William? Boa, Caio. Vamos lá, placa da tarde. A sexta placa. Anote, Gilson, anote aí. 4817, 4817 é a sexta placa. A quinta placa da tarde é 8085, 8085. A quarta, 8904, 8904. A terceira placa é 3609, 3609. A segunda, 0586, 0586. E a primeira placa da tarde, os seus números são 3, meia dúzia. Agora coloca 3. E repete o 3. 3, 6, 33. 36, 33, hein? É a primeira placa da tarde. Anô!
4: Juliano Rodrigues!
0: Ele vai conferir pra gente.
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3: Previsão agora para qual signo? Alô, nativos do signo que estão ouvindo, os nativos que estão ouvindo a gente, do signo... Cancerianos, boa tarde para vocês. Câncer, olha, quem experimenta, faz, acontece, viu? Não fica, não fica só esperando, não. Faz a coisa acontecer. Se você não experimentar, você não vai saber como funciona, não é verdade? Mais ainda, cumpra os compromissos que você talvez tenha assumido com outras pessoas. Quem age com calma e discernimento não se desespera em nenhum momento. Controle mais as suas intenções, principalmente... aquelas na hora, né, que você talvez fica um pouquinho com raiva do acontecimento. Cuidado com isso. Preto é a cor, 54, 19, 91, Libra. Câncer são os seus números de sorte. Quem é do signo de Leão, estão aniversariando os leoninos. Daqui a pouquinho eu falo de alguns aniversários que eu estou recebendo. É você do signo de Leão, defenda-se de ataques, viu? Procure elogiar e dos elogios, filtre-os, para ver se esses elogios também não estão sendo interessados ou interesseiros. Lembre-se disso, ansiedade e angústia vão atrapalhar o seu desenvolvimento, seu sucesso, suas ações. Tenha mais inspiração e lucidez também para suas decisões. Cuidado para tomar atitudes com a cabeça quente. Esfria essa cabecinha, leonino. Cadê a sua cor? A sua cor hoje é branco, 70, 66, 10, são seus números de sorte. É você do signo de Virgem, é para você ter mais inspiração, mais lucidez, clareza, né, para suas decisões. Acredite em algo. Acredite em algo, demonstre confiança, e aí esse demonstrar confiança vai te gerar coisas boas. Seja mais espontâneo naquilo que você faz, tenha mais iniciativa e até dentro da sua vida ou de trabalho, ou a sua vida familiar ou mesmo a sua vida conjugal, tá bom? A sua cor para hoje é vinho, 55, 16, 28, são seus números de sorte. Já eu converso com Libra, Escorpião e Sagitário.
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7: Chega. Irrigação é uma técnica utilizada na agricultura que tem por objetivo o fornecimento controlado de água para as plantas em quantidade suficiente e no momento certo, assegurando a produtividade e a sobrevivência da plantação.
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Solange, uma boa semana pra você, tudo de bom, um minutinho, faltando pras 15:03 da tarde, alô Estopa, toda a sua equipe aí de trabalho, Estopa Serralheria, aonde você vai encontrar várias promoções, 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Ótima semana de luta e de trabalho. Obrigado, Sônia. Tá enviando algumas piadinhas, mas infelizmente algumas destas piadinhas estão com volume muito baixo, aí eu não consigo colocar no ar, não dá, a gente fala modulação aqui para eu colocar no ar, mas te agradeço a sua colaboração. Se for possível, se você tiver meios aí, dá aquela ajeitadinha aqui para nós, para facilitar o Paulinho, tá bom, Sônia? 15:03 da tarde, o Luciano está chegando, notícias da hora, já já eu volto, vou tocar a sua música.

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1: Brasil passa a ter novas regras para a doação de sangue a partir de 30 de setembro. Vamos saber mais com a repórter Fabiola Altran.
2: Doadores regulares poderão continuar contribuindo depois dos 70 anos. Além disso, após uma tatuagem ou maquiagem definitiva, obviamente seguindo as regras e segurança, o tempo para realizar a doação vai cair de 6 meses para 7 dias. Essa exigência vale ainda para procedimentos estéticos, como aplicação de botox, preenchimento e microagulhamento. Também haverá mudanças nos testes feitos no sangue doado, na identificação das bolsas e no prazo de armazenamento das plaquetas. No geral, para ser um doador é preciso estar em boas condições de saúde, pesar no mínimo 50 quilos, estar descansado e alimentado. Adolescentes a partir dos 16 anos podem ser doadores, desde que apresentem autorização de um responsável.
1: A percepção de segurança no emprego atingiu o maior nível da série histórica iniciada em junho de 2025. Segundo a 14ª edição dos Indicadores de Qualidade do Trabalho da Sondagem de Mercado de Trabalho do FGV Ibre, no trimestre encerrado em julho de 2026, 59,3% dos trabalhadores disseram ser improvável ou muito improvável perder o principal emprego ou fonte de renda nos 6 meses seguintes. Já 12,1% consideraram provável ou muito provável que isso acontecesse. Os demais não souberam responder. A parcela dos trabalhadores que não vêem risco de perder sua principal ocupação aumentou 4,9% em relação ao mesmo período de 2025 e alcançou o maior resultado desde o início da série.
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0: Existe uma teoria que se chama 90-10, onde uma pessoa tem 90% daquilo que você procura em alguém, só que você foca naqueles 10% que falta. Aí você sai pra rua, se aventura, e realmente você encontra aqueles 10%, mas não se deu conta que perdeu os 90%.
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amor, não troca. 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Você escutou a recomendação das meninas. 9010 é Maiara e Maraíza. E antes, a música que você gosta, né, Riri? A Bala Alojada com Gustavo Lima, abrindo mais uma hora da nossa tarde total para todos os aniversariantes do dia. Falando em aniversários, ontem a Dorinha Romagnoli completou mais um ano de vida, a esposa do ex-prefeito Zé Luiz. Oi, Dorinha! E hoje a Aline, a sua filha, a Aline Romagnoli, completando mais um aninho de vida. Oi, Aline! Adivinha quem tá lembrando do natalício de vocês? Já mandou um zap aqui. A Darli Anaga, viu, Dorinha, Aline? Parabéns em nome da Darli, de todos os amigos, familiares e de todas aquelas pessoas que você, principalmente, né, Dorinha, comandou por vários anos aí naquele departamento da prefeitura, né, do lado social e tal. Parabéns, feliz aniversário mais uma vez a você e a Fibiona. E hoje, onde que eu anotei? A Neuza Sesco está completando mais um ano de vida. Tá ouvindo, Maria Luiz, a Fátima e todos os amigos, os colegas do Grupo 1 Case Claretiano te abraçando. Neuza, tudo bem? Ótimo, lógico que está completando mais um aninho de vida. Recebe o carinho das amigas de toda a moçada do Grupo 1 do CAS e também da nossa tarde total. Sintam-se homenageadas. Me passaram algumas músicas. Como nesta última viagem tá mais vazio os lugares... Eu vou adiar o atendimento para amanhã de alguns. Então eu vou dar aquela encaixadinha, viu, Darli? Para tocar algumas saudades que você enviou aqui para os aniversariantes e para a Neuza Sesco também, viu? Fátima e Maria Luísa. Um abração para vocês mais uma vez. Tudo de bom. Obrigado pela ajuda, enfim, pela participação. E eu tenho uma boa notícia para vocês também. O que era bom agora ficando melhor ainda. 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

Também põe essa cabeça para funcionar, para o lado bom. Pode ficar surpreso, surpresa com uma comunicação inesperada e na vida amorosa. Se você plantou coisas boas final de semana, você vai ter uma semana vitoriosa no campo amoroso. Vitoriosa, agradável, atenciosa, amorosa e por aí vai. Café é a sua cor, essa cor é bonita também, né?

0: Saúde não é a primeira vez que eu falo. Dá uma olhadinha nessa sua saúde, hein? Antes cedo do que tarde. Concorda comigo? Azul jeans é a sua cor. 42, 33 e 25 são seus números de sorte. Deixa eu ver o que vem para nós, Sagitário. Alô, Sagitariano, palavra e gestos podem ser confortadores, é verdade. Palavras e gestos podem ser confortadores. Limpando o seu coração, você vai ter saúde física, mental, muito mais agradável. Oh, limpando o coração, tá vendo? Antes de qualquer das suas ações, proteja-se. Não desista porque tá difícil. Se tá difícil, é porque vai ser prazeroso, vai ser vitorioso. Você já viu alguma coisa fácil ser vitoriosa? Prazerosa? Só o que é difícil, não é? Isso vai ser prazeroso e vai ser vitorioso. Ouviu, Sagitário? As coisas não serão fáceis essa semana para nós, Sagitarianos. A nossa cor hoje é branco. 26, 15, 79 são nossos números de sorte. 26, 15 e 79. Daqui a pouquinho, as previsões finais. Capricórnio, Aquário, Peixe.
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3: Escutem só a puxada de orelha que eu tô levando. Escutem, ouvintes.
4: Paulinho, você falou errado. Ontem foi aniversário da Aline, é hoje que é da Dorinha.
3: Sabe quem é ela? A Darli. Ai, Paulinho! Oi, meu anjo, me perdoa. Ai, me desculpa, hoje é segunda-feira, ainda as coisas estão meio embaralhadas. Então eu corrijo. Aline, a filha, foi ontem. Dorinha, a Dorinha é hoje. Tá corrigido, então. E de viva voz, e mostrei o puxão de orelha que eu levei. Vocês sabem de quem, né? Da gigante Darli Anaga. 88,3.
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4: E eu começo já mandando pra Neuza Sesco, em nome dos amiguinhos das amiguinhas do Grupo Um Case, principalmente a Fátima Cristalina e a Maria Luísa Neuza.

0: Esse Garçom, Lulu Santos, um pro outro, Júnior, Excuse Me, Manhãs de Setembro, a Banusa, Roberto, Não Se Esqueça de Mim. Obrigado, viu, Ditinha Mendes, aquele abraço a você e a todos os seus. Obrigado, Cris Melo, Leila, também a Aninha Lúcia, uma ótima semana de trabalho, viu, meninas, tudo de bom. Obrigado, Fátima, Maria Luísa, mandando para Neuza Sesco pelo aniversário hoje, em nome também de todos os integrantes do Grupo Um Carlos e Claretiano. Tá dado o recado. Obrigado, minha gigante, de coração e na amizade também. Não é verdade, Pititinha Darli? Puxou a orelha do Paulinho, vocês escutaram?
1: É, o senhor errou.
0: Aline Romagnoli, ontem, né, Dorinha? A mamãe, a Dorinha, hoje. Então, tá feita a correção daí. As músicas saudosas pra vocês duas, em nome da Dali, de todos os amigos e familiares, de todo aquele grupo que um dia você comandou. Tá bom, Dorinha? Feliz aniversário mais uma vez a você e a meninona, a Aline. Deus abençoe vocês, o carinho também do Zé Luiz através da nossa programação. Tá dado o recado. Pronto, Darli. Corrigi, consertei, melhorei. Não. Não, eu corrigi. Obrigado, minha querida. Tudo de bom. Cadê a piadinha do Caio? Foi o Caio quem viu essa daqui? Foi. Escutem só. Muito bom. Escuta.
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5: Encerrando as previsões desta segunda, 17 de agosto, capricornianos, boa semana, vamos assumir a sua culpa, vamos assumir a sua responsabilidade, não fuja da raia, não é vergonhoso não, viu? Pelo contrário, vai te engrandecer. Procure transmitir mais palavras positivas, elas fazem bem para as pessoas e mais ainda para você também. Saúde pede exercícios e moderação na sua alimentação.

0: A sua cor para hoje, preto, 88, 47, 19, são seus números de sorte. É você do signo de Aquário, você não é obrigado, nem é obrigada a concordar com tudo. Elogios são bons, mas críticas podem te tornar melhor. Todo esforço recebe o quê? Todo esforço recebe a sua premiação. Então, se você não está sendo premiada, você não está se esforçando, minha querida. Entendeu? Olha, se vence tristeza e aflição com coragem e determinação. Olha que legal. Se vence tristeza e aflição com coragem e determinação. Creme Corra, 48, 81, 17 são seus números de sorte. E fechando os piscianos. É você do signo de peixes? Lembre-se sempre, toda brincadeira pode ter uma pontinha de verdade. Pense no que eu estou falando. Mantenha mais relações regulares com pessoas também que te tocam e que te agradam. Lute contra o desânimo para você enfrentar as barreiras, os problemas, as dificuldades, as decepções. Lembre-se, o mal é como uma fogueira. Se a gente não tentar apagar, não jogue mais combustível, não. Aí vai piorar. Então, o mal é uma fogueira. O que nós temos que fazer? Vamos abafar, em vez de você, né, cutucar, querer espalhar e por aí vai, e vai ficando pior. A cor para hoje é branco, 366905, piscianos, são seus números de sorte. Encerrei as previsões para os signos. Amanhã prometo trazer outras para vocês. 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
8: Correr é uma das melhores atividades físicas que existem, porém, é necessário cautela. A hora de começar é só após uma boa avaliação médica. Muita gente começa a praticar exercícios sem o devido cuidado e isso pode acarretar vários problemas. É preciso conhecer e respeitar os próprios limites.
7: Você ouviu a atividade física, o melhor para o seu corpo.
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0: Hoje é dia de pensamentos, eu recebi muitos pensamentos e eu consegui selecionar o seguinte. Só que eu não vou poder repetir. Por quê? Porque eu quero passar o máximo possível de pensamentos para aproveitar os lindos pensamentos que nós recebemos. Quer ver? Vai escutando primeiro. Machucar alguém é como jogar uma pedra no mar. Você nunca saberá a profundidade da dor que causou. Uma mente dividida não chega a lugar nenhum. Tudo na vida tem um quanto custa e um quanto vale. Aprenda a não confundir os dois. Quando ofender alguém, crava um prego na parede. Quando

quando desculparem você, retire o prego. Então você vai compreender que sempre ficam marcas. Algumas amizades valem mais que dinheiro. Outras você separa do dinheiro. Algumas você perde por causa do dinheiro. E outras você só vai ter se tiver dinheiro. A decepção não mata, mas faz muitos sentimentos morrerem dentro de nós. A gente não erra em amar uma pessoa. A gente erra em esperar que ela nos ame da mesma maneira. A única porta que se fecha e nunca mais se abre é a do caixão. Então, não sofra por bobagens. Viva, recomece, mude, ame, perdoe, seja feliz. Ser humilde significa reconhecer que não estamos na Terra só para ver o quanto podemos nos tornar importantes, mas para ver quanta diferença podemos fazer na vida das pessoas. E para finalizar, a família é como galhos de uma árvore. Cada um vai em direções diferentes, mas as raízes são as mesmas. Lindas, né? Quem gostou já sabe o procedimento. Me autoriza e eu encaminho esses pensamentos a todas aquelas pessoas que nos ajudaram. A nossa gratidão.

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2: 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Mais de 40% das apostas online ainda são feitas em plataformas ilegais. Milena Abreu.
3: É o que revela um estudo do Instituto Locomotiva. Apesar de alto, o índice aponta uma queda na comparação com o início do ano passado, sinalizando que as ações do governo federal para combater páginas clandestinas começaram a trazer resultados. O levantamento mostra, no entanto, que mais da metade dos apostadores do país ainda utiliza plataformas não autorizadas ou recorre a práticas proibidas, como o uso do cartão de crédito e a ausência de reconhecimento facial. As entidades do setor alertam que jogar em sites não regulamentados expõe o consumidor a riscos financeiros graves e a falta de proteção contra a perda excessiva de dinheiro. Lembrando que os sites autorizados a operar no país cumprem regras de segurança e devem, obrigatoriamente, utilizar o endereço com final .bet.br. Por isso, aqueles que escolhem apostar devem checar se a plataforma exige cadastro completo, com validação de foto e aceita exclusivamente pagamentos via Pix ou débito. Débito da própria conta.
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0: tá ouvindo ela?
1: Boa tarde, Paulinho, gente boa.
0: Seguimos com ela.
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0: As horas.
2: 4:07.
0: Primeira desta hora. Pela instrumentação, você já identificou quem é, né? Escuta quem são eles.

e chegou atrasadinha hoje. Ela até deu uma risadinha, chegou mesmo. Silvinha Rezende hoje ainda nem chegou. É segunda-feira, tá atrasadinha também, né, filho? Às 16h22, abrindo mais uma hora da nossa tarde total. Curtimos aí, pela ordem do começo, agora até o final. Christian Ralph, cheiro de shampoo. Casaba de novo, Daniel, né, Elaine? Racine Rafael, me dá seu coração, né, Ângela? O Juliano César, não aprendi a dizer adeus e madrugada triste com Rio Negro e Solimões. É, atendendo os pedidos

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0: As horas.
1: 4:24.
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5: Paulinho, amigos da 88, em instantes aqui no Momento Esportivo, sempre dentro do nosso Tarde Total. Briga no meio-campo do Verdão. Em Ribeirão Preto, o camisa 9 do Botafogo, Igor, ainda não tem condições de atuar 90 minutos, como explicou o técnico Cláudio Tencati após a vitória sobre o São Bernardo por 1-0, em jogo ocorrido na última sexta-feira e válido pela 22ª rodada da Série B do Brasileiro. O atacante foi substituído no intervalo e Arthur Kaique foi a campo. Igor sofreu uma contusão muscular na coxa na partida contra o Londrina pela 18ª rodada. Ficou fora nos dois jogos seguintes e retornou no duelo contra o América Mineiro no dia 8 deste mês. Mesmo após a volta, o atleta ainda não está em plenas condições físicas e não pôde cumprir todas as atividades durante a semana de treinamentos, conforme afirmou Tencati. Andreas Pereira é desfalque confirmado no Palmeiras contra o Cerro Porteño nesta quarta-feira, às 19 horas, em Assunção, no jogo de volta das oitavas de final da Conmebol Libertadores. Expulso na ida, em São Paulo, o volante cumprirá suspensão automática e deixará uma lacuna importante no time. Principal garçom da equipe, Andreas Pereira seria uma arma importante no jogo aéreo do Verdão, algo que pode ser decisivo em um jogo truncado de mata-mata. Abel Ferreira precisará encontrar um substituto à altura, em meio aos problemas técnicos e táticos do Palmeiras na temporada. São 4 jogos sem vencer, a pior sequência do time em 2026. Assumindo que ele vai a campo, com 3 zagueiros e 4 nomes de meio de campo, duas opções aparecem: Emiliano Martinez e Lucas Evangelista.
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3: A saúde do bebê.
4: Nada de perfume. É consenso entre profissionais da saúde. Bebê limpinho já tem cheiro bom. Só que muitas mães, para não dizer a maioria, gostam de ouvir como esse bebê é cheiroso e levam um para casa. O que muitas desconhecem é que o produto pode causar irritação, tanto respiratória quanto na pele. E alergia também, viu? A criança pode ter reação ao cheiro. Teoricamente, a mãe não deveria usar no bebê. São substâncias que entram em contato com a pele sem necessidade. Em último caso, é melhor passar na roupinha, mas mesmo assim, bem pouquinho.
5: Viu? Escutou, mamãe? Futura mamãe? Escutaram?
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5: Pronto, minha ouvinte. Eu já estou te atendendo. Quantas horas?
7: 4:32.

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0: ele chega às lágrimas, né? Hein, Neide? Nesta parte, ele chega às lágrimas, ele não consegue completar. Zé Neto e Cristiano, Mulher Maravilha. Obrigado, Neide. Tudo de bom pra você também. Fabrício, Fábia, Rio Negro e Solimões, antes que você vá, um abraço pra toda a família Oliveira lá no Altino Arantes. Tenho certeza de que... quase perderam o fôlego com esta música, não é verdade, hein, Nando? Cuidou direitinho de todas. Daí um abração pra vocês. Obrigado pelo carinho também. Victor e Léo, pra você que pediu, sem você, dentro da nossa tarde total. Quero mandar também pros meus amigos, desejando uma ótima semana. 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Aquela semana maravilhosa em todos os sentidos, tá bom? Cadê a piadinha? Foi o Caio que enviou? É? Deixa eu só achar. Achei. Escuta só, muito boa também essa, Caio. Escutem aí, meus queridos amigos do Viveiro Multimudas. Escutem a piadinha do Caio. Escuta.
1: Você já saiu com duas mulheres?
2: Já sim.
1: E como foi?
2: Foi bem caro.

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8: As horas
10: 4:47.
8: Essa.
9: Ô, modão, que machuca meu coração.
8: Ah, essa machuca.

0: pela companhia. Um forte abraço. Oi, Elaine. Aquele abraço. Elaine do Carmo. Daqui a pouquinho, nos minutos finais. Aí eu dou aquele jeitinho de encaixar esse modo. Fechando mais uma hora da nossa tarde total. Cadê o auxiliar? Diz aí para os ouvintes saberem as horas.
1: 4h58.
0: Dois minutinhos faltando para as 5 da tarde, 17 horas. Fechando esta hora, acabamos de ouvir a Roberta Miranda, meu Dengo, Bruno Marrone, Favo de Mel e João Mineiro e Marciano, minha líder. Linda mesmo essa música, eu gosto dela. O Rio Corre para o Mar. Obrigado. 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
3: Consumidor vai poder optar por empresa fornecedora de energia. Todas as informações com a repórter Fabiola Altran.
4: Um decreto da presidência regulamenta o funcionamento do mercado livre do setor. Significa permissão para venda direta a pequenos e médios consumidores de energia elétrica e que o consumidor poderá escolher a empresa. É semelhante ao que ocorre com o mercado de telefonia. Consumidores industriais e comerciais atendidos em baixa tensão terão essa opção a partir de novembro de 2027. Para outros clientes, a medida vale a partir de novembro de 2028. A regulamentação será feita pela Agência Nacional de Energia Elétrica, que também ficará responsável por estabelecer as regras sobre informação e proteção ao consumidor.
3: Um levantamento da RP Mob aponta que Ribeirão Preto registrou uma queda de 44,8% no número de multas de trânsito no primeiro semestre deste ano, em comparação com o mesmo período de 2025. A redução ocorre após o fim dos radares móveis, enquanto os novos equipamentos fixos não entram em funcionamento. Segundo a empresa responsável pela mobilidade urbana na cidade, foram registradas 68.521 atuações entre janeiro e junho deste ano. No mesmo período de 2025, foram 124.167 multas. Neste ano, os radares móveis deixaram de operar, enquanto os fixos estão em fase de implantação.
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0: Nos minutos finais eu dou aquela caprichada nos modão. Vai escutando primeiro aí, vai escutando.

0: Zé Henrique Gabriel, Proposta, Porta do Mundo, Peão Carreira e Zé Paulo, Chitão Choró, Fio de Cabelo, Teodoro e Sampaio, Paixão Proibida, Utopia do Duca e da Alvan, Liu e Léo, Meu Reino Encantado, abrindo os minutos finais da nossa tarde total. É ou não é um modão mais gostoso do que o outro, hein, meus ouvintes? Quantas horas?
1: 5:25.
0: 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Caio, a última piadinha, depois não tenho mais tempo não. Cadê a última piadinha do Caio? Essa daqui, escutem só. Escuta.
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2: A safra 25-26 de grãos, que está na reta final, será a maior da história do país. Novo balanço da Companhia Nacional de Abastecimento indica que a colheita chegará a 360 milhões de toneladas, 8 milhões a mais que no ciclo anterior. O rendimento médio, pouco acima de 4.300 toneladas, terá uma pequena alta. E o crescimento será puxado também pela área plantada, 2,1% maior, na casa de 83 milhões de hectares. O preço do algodão em pluma voltou a subir. Dados do CPEA indicam que a libra peso é vendida acima dos R$ 4,20. Com as cotações internacionais em alta, o produtor brasileiro passou a bater mais o pé na hora de negociar. Até por isso, o ritmo de vendas é lento, sem acordo entre compradores e vendedores em relação ao preço e à qualidade. E a indústria que precisa de matéria-prima para agora se vê obrigada a pagar mais para não ficar sem algodão. A cotação do trigo se manteve praticamente estacionada nos últimos dias, apesar de alguns movimentos para cima e para baixo em uma ou outra praça. No Paraná, a tonelada é vendida pouco acima dos R$ 1.400, e no Rio Grande do Sul as cotações estão um pouco

0: pouco acima dos 1.300, informa o CPEA. Muito produtor esperava que a baixa oferta pudesse puxar novas altas. Porém, os preços pararam de subir por conta da maior entrada de trigo estrangeiro no país.
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8: Escutaram, motociclistas? Quantas horas? Cadê meu auxiliar? Quantas horas?
12: 5:35.
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14: Modão.
8: Adivinha.

0: senhor mexe com muita gente, viu, seu Kim? Esses modão aí, olha, opa, tem gente que, né, acaba se adaptando aos modão, se identifica com os modão. Obrigado, seu Quinzinho, uma ótima semana pro senhor também, tudo de bom. Ele me pediu duas do Ronaldo Viola e João Carvalho, Viola Viva e Volta por Cima. Esta Volta por Cima tem uma história, não é verdade, minha amiga ouvinte? Tem uma história que eu vou te contar, hein? Cadê meu auxiliar? As horas,
1: 5h42.
0: 18 minutos para as 18.

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5: Normalmente, quase não há perigo no uso de pedra pomes para reduzir calosidades. 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Nunca use-os. Caso tenha um calo, verruga ou outro problema no pé, consulte um podólogo ou médico especialista.

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1: Já tô indo embora, já tô me preparando daqui a pouquinho a nossa Ave Maria esta semana com o Padre Neuci, e ele comentou aqui comigo que ele gosta quando eu falo assim: ó, eu vou sem modão hoje porque a Ave Maria do Padre Neuci tá um pouquinho longa. Não é Padre Neuci, é porque ele gosta. Ai, um abraço, Padre. Passou por aqui, tá tudo bem, tá tudo ok, não é verdade? Mas deu essa cutucada no gente boa. O Fabinho te estimula, senhor. Ai, meu pai, deixa eu só encerrar, porque não quero atrasar nem a Ave Maria, muito menos o Canta Brasil com o Juliano. Eu volto amanhã, se assim for a vontade do nosso Criador, porque ele sabe que a minha é da gente passar bons momentos, sorrindo, cantando, nos emocionando, nos divertindo. E eu quero terminar o meu trabalho com este pensamento que diz assim: a única porta que se fecha e nunca mais se abre é a do caixão. Então, não sofra não por bobagens, viva, recomece, mude, ame, perdoe, lute cada vez mais para ser feliz. Não é bonito? E verdadeiro, amados ouvintes, a única porta que se fecha, nunca mais se abre, é a do caixão. Não sofra por bobagens, não. Viva, recomece, mude, ame, perdoe, lute mais para você ser feliz.
2: Aô, Paulinho!
3: Ô, modão!
1: Hoje não tem, não tem. O Padre Neuci já já vai começar a Ave Maria. Tchau, boa noite, bom sonho!
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1: Até amanhã!

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1: São quase 6 horas da tarde. 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
2: Prezados radiovintes, saúde, paz, felicidades, alegrias e as melhores bênçãos de Deus a todos vós e aos vossos lares. Nesta segunda-feira que estamos formando pela sua difusora, neste dia 17 de agosto, mais um momento sagrado do rádio, o momento da Ave Maria.

É, estamos aqui nessa segunda-feira e eu quero formar com você essa corrente de fé, de esperança e de todas as graças que Deus deseja derramar sobre todos vocês que me acompanham nesse momento de oração. E eu quero rezar pelos pedidos que aqui chegam no livro azul de Nossa Senhora. Aqui você coloca suas intenções, seus pedidos, seus momentos de ação de graça. E quem deixou aqui o seu pedido foi a Luísa Maria Luz. Ela pede saúde pelos seus filhos, netos e também pela recuperação de suas mãos, pelas almas do purgatório. A Maria Galina pede oração por ela, por todas as famílias e todas as mamães do Brasil. A Neucide Morotes Aquino pede por todos da sua família, amigos, para ela e para todas aquelas pessoas que precisem de oração. Muita saúde e proteção divina. O Sérgio do Ouro Verde pedindo oração pela sua recuperação, pelos filhos, netas, família Rastelli, amigos e amigas de rádio, aqueles que mais necessitam da força de Deus. O Jean Scatena, do bairro Riachuelo, pede por todos os membros da família Scatena, também pela sua mãe Maria Rita, pelo Papa Leão, todos os padres, também pela alma do padre falecido ontem,

Dom Moacy, aqui no santuário, depois do seu sepultamento. E então quero rezar também por outro colega aí de rádio, aí da Rádio Clube, né, o compadre Mineiro, que faleceu hoje. Ele que fazia aí o programa das 5 até as 7 da manhã, todos os dias aí na Clube.

0: e o teu programa. Então, um abraço, uma bênção todo especial para Dona Palmira de Bebedouro, na cidade aqui de São Paulo. Também a Thalita Bernardes pede pela vida da Maria de Fátima Costa, e também o Teodoro, Wilson Teodoro, pedindo pela saúde de Maria Tereza Neves Silva, também Carolina Paula, proteção contra todo mal, todo livramento, todas as enfermidades e abertura dos caminhos e desbloqueios aí de alguns processos que ele tem. A Lídia Colombini do Castelo pedindo oração para ela, para sua família, pelo seu marido. A Neuza Helena pede oração por todos da sua família. A Helena, Maria Helena Oliveira pedindo oração por ela, para a família em especial, e também pela a alma da sua mamãe, a Aparecida Facião Oliveira, todos os doentes que pedem oração. Também para você, Padre Delci, e todos aqueles que estão nos ajudando agora aí nas preparações da San Genaro. Muitas pessoas estão, senhoras, colaborando, ajudando na barraca aí da paróquia Santa Rita de Cássia. O Renan Augusto quer agradecer a Deus por tudo o que ele alcança e pedir muita saúde para sua família, pelas almas do purgatório, para você, Padre, e também pelo meu filho Renan Filho, que está em tratamento. Que Deus abençoe a todos vocês, a Isabel e o Renan. A Cirlei Rosa pede saúde para sua família e também por todas as pessoas que precisam de oração. Que Deus abençoe para continuar vocês aí sempre nessa luta. Povo de Deus, estas são as intenções e juntos vamos rezar assim a oração do Ângelus. O anjo do Senhor anunciou a Maria e ela concebeu do Espírito Santo. Eis a serva do Senhor, faça-se em mim segundo a vossa palavra. E o Verbo divino se encarnou e habitou no meio de nós.
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0: Ave Maria, cheia de graça. O Senhor é convosco, bendita sois vós entre as mulheres, e bendito é o fruto do vosso ventre, Jesus. Santa Maria, Mãe de Deus, rogai por nós, os pecadores, agora e na hora de nossa morte. Amém. Nossa Senhora Aparecida, Rainha e Padroeira do Brasil, rogai por nós, agora e para todo sempre. Estamos vivendo a 20ª semana do tempo comum, nesta segunda-feira, 17 de agosto, e o Evangelho é retirado de Mateus, capítulo 19, de 16 a 22, que diz assim: Alguém se aproximou de Jesus e perguntou-lhe: Mestre, o que é preciso fazer de bom para alcançar a vida eterna? Respondeu ele: Por que me perguntas sobre o que é bom? Bom é só um, mas se queres entrar na vida eterna, observa os mandamentos. Quais mandamentos? Perguntou o jovem. E Jesus disse a ele: Não matar, não cometer adultério, não furtar, não levantar falso testemunho, honrar pai e mãe e amar o próximo como a si mesmo. Disse o jovem: Tudo isso tenho observado. O que ainda me falta? Respondeu-lhe Jesus: Se queres ser perfeito, vai, vende o que possuis, dá o dinheiro aos pobres e terás um tesouro no céu. Depois, vem e segue-me. Ao ouvir isso, o jovem foi embora triste, porque ele era muito rico. Palavra da salvação. Glória a vós, Senhor. Os fariseus eram muito dados à observância, mas Jesus nos chama para o seguimento dele, para estarmos vinculados nele. E para que isso se realize, é preciso nos desprender de nós mesmos e muito mais das coisas que possuímos. Quando ouviu isso, o jovem foi embora triste, porque ele era muito rico. Não sabemos se ele voltou depois, mas é certo que se absolutizarmos os bens, Deus, que é o absoluto, não terá o lugar em nós. O jovem tinha ouvido um convite especial para o seguimento de Jesus. Espantou-se diante da proposta, que lhe pareceu muito radical, e não teve coragem de aceitar. Mas, de algum modo, percebeu que estava perdendo a grande oportunidade

0: vontade de seguir o impulso que sentia no mais profundo do seu ser. É fácil compreender porque era tão grande a tristeza que ele chegou a ir embora. Como proposta de vida para esta segunda-feira, início dessa semana, que eu saiba desapegar dos bens terrenos para valorizar mais os bens eternos. Que Deus possa, nesse momento, abençoar você, a sua família, e receba agora uma bênção toda especial para o início da sua semana e que ela seja perfeita na tua vida e que os dias dessa semana sejam perfeitos, você tendo Deus no coração. O Senhor esteja convosco, Ele está no meio de nós. Que o seu copo com água, que está na frente do seu rádio, seja ele abençoado pelo nosso Deus Todo-Poderoso, que vai derramar as bênçãos sobre esta água que você colocou com fé diante do seu rádio, para tomar com seus familiares ou mesmo para abençoar a sua casa, pedindo a proteção e as bênçãos divinas. Eu abençoo a casa, a sua casa, da frente e de trás, da direita e da esquerda, a sua rua, o seu bairro, a cidade, o estado, o Brasil e o mundo, em nome do Pai, do Filho e do Espírito Santo. Amém. Uma agradável noite e até amanhã nesse mesmo horário. Na sequência tem Canta Brasil com Juliano Rodrigues. Você...
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0: Ok.
1: Juliano Rodrigues.
0: Vamos começar o programa. Tá aparecendo aquele rapaz lá, aquele tal do Nelson Rubens lá, é esse? Vai, vambora.

0: Que dia é hoje mesmo? Hoje eu não tô sabendo, não. Tem uma coisa pra falar pra vocês. Só na água não vai, não, viu? Só na água não vai, não.
1: É, tadinho do cachorro. 6:03, tá começando 88 mais um Quenté.
2: Brasil!
1: Ai, Brasil, ai, Brasil!
3: O Babu tá ganhando!
1: É segundo. De novo, rapaz, outra semana começando?
4: Ixi.
1: Rapaz, o final de semana foi assim, ó. Plum! Você piscou, já foi. Ai, 17 de agosto e até as 9 da noite, vem com a gente! Opa! Com muita moda boa, viu? É, começar muito bem o nosso Canta Brasil com o meu Cajuzinho, o Pior Carreira e Zé Paulo. São as crises de amor. Opa! João Mineiro e Marçano, começou o Canta Brasil, meu povo.
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1: 6:04, já pode mandar o zap 99996-1080 e o 37612505. Tá liberadaço pra você participar, viu?
6: Sabe.
1: Maravilha, vamos curtir os modão, vamos de som.
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1: Segura aí.
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3: Sai, cachorro.

0: Muito bem, muito bem. 18 horas, 11 minutos. Eu acho. Eu desconfio que deve ser a Célia.
1: Opa!
0: Tá, eu acho. Eu não vou apostar muito, não. Depois eu vou pegar o telefone e vou falar. Quando o telefone... Não, o telefone aguenta aí, viu? 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
0: Muito obrigado. Dois áudios aqui. Um é do Neguinho. Fala, neguinho, boa noite. Boa noite, neguinho. Boa noite, boa noite, boa noite.
5: Boa noite, boa noite, boa noite, Juliano.
0: Manda!
5: Juliano.
0: Oi.
5: Quero ouvir o Martírio de Dor, família Nardes aí, que é esse nome mesmo, né?
0: É isso mesmo.
5: É pra nós aí, meu querido.
0: Vixe.
5: Manda pra minha mãe, pra minha irmã Vera.
0: É.
5: Gilberto.
0: Sim.
5: A Glaucio, Globe, Rafaela, Lia, Henry, pra você, sua mamãe e sua esposa.
1: Opa!
5: Sandrin, Dona Rosa, do 51. Olha, tá partindo pro garrafão já, hein? Esquentou agora.
0: Oh.
5: É, e o grande Henry Soares.
0: Ai, ai, ai.
5: E manda lá pro Paulo Henrique, nosso amigo lá. Ah. Não conheço, mas gostaria de conhecer um dia.
0: Claro.
5: Falou, Juliano.
0: Falou.
5: Tchau.
0: Não, nossa senhora. Ele falou tchau, tchau, que até foi embora, já correndo. Ê, neguinho, um abraço, meu jovem. Vou mandar Paulo Henrique sim um dia. Ah, vamos trovar aqui na conversa aqui. Ah, vai ser uma resenha.
3: Só, velho.
0: Rapaz. O outro que foi abduzido pelo ET, o ET não gostou e mandou ele de volta. Né, Milan? Fala, meu jovem, boa noite, menino.
6: Juliano, boa noite. Ô, Juliano.
0: Oi.
6: Eduardo Milan.
0: Fala,
6: eu
0: filho.
6: Eu tô sempre ouvindo aqui, não tô mandando mensagem, mas eu tô ouvindo, hein.
0: Bom.
6: Pois se você puder, toca caipira com Chitãozinho e Chororó aí pra mim.
0: Ô, moda boa, hein. Vou te contar, viu.
6: Tô ouvindo aqui da fazenda aqui.
0: Trem.
3: Só, velho.
0: Boa fazendada aí pra vocês. Ai, caipira, Chitãozinho, Chororó, Martírio de Dor. Vai lá, Paulo Henrique, que adora as gargantas, juro do Brasil. 6:15. Ai, meu Deus, vambora, vamos de som.

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5: Para tirar o amargo da berinjela, deixa de molho na água com um pouco de sal e vinagre por meia hora.
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0: Pois é, hein, gente? Deu uma esquentada fenomenal, viu? Vou te contar, rapaz.
1: Só, velho.
0: Esquentada daquelas, das braba ainda. 6:25, seguimos com o Canta Brasil. Ai, nós vamos mandar mais moda, claro. Do telefone, quem ligou aqui? Ah, Marlene do Anselmo Testa, mandando pra minha mãe, pro meu pai, para a Cida, para o Bodrim, Fátima, Isabel, Fabrício, Marisa, Letícia, Lucas Melo, Cris Melo, pessoal de Tamogi, seu Joaquim, Dona Maria, o Alencar Tapeceiro, meu brother, e você que está ouvindo aí o Canta Brasil, Rodrigo Matos e Praiano, modão sempre é modão. Vamos curtir o modão. Vamos curtir agora no Canta Brasil. Aí daqui a pouquinho tem momento esportivo com o Juliano Rodrigues, viu?
1: Só.
0: É, vamos de som.
2: Oitenta e oito.

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2: Chegamos com as informações esportivas dentro do Canta Brasil. E em nome da Cresol, em instantes aqui no Momento Esportivo. Base do Fantasma perdeu no fim de semana.
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1: Nosso primeiro assunto é Brasileirão Série A, 23ª rodada neste final de semana. No sábado, Fluminense venceu Palmeiras 3-2, Atlético Paranaense e Bragantino 1-1, São Paulo e Curitiba também 1-1. Ontem, domingão, Chapecoense e Bahia jogaram movimentado, empate em 3-3. O Vasco perdeu para o Santos, ó o peixe aí, 3-0. O Atlético Mineiro bateu o Grêmio, 3-0. O Mirassol foi atropelado em casa pelo Flamengo, meu Deus, 5-1. O Vitória venceu o Botafogo do Rio, 1-0. O Corinthians da sua arena, perdeu para o Cruzeiro, 2-1. E hoje, no fechamento da rodada, no Sul, tem Internacional e Remo. 22ª rodada da Série B do Brasileiro. Na sexta-feira, Ponte Preta e Náutico, 1-1. O São Bernardo perdeu para o Botafogo no duelo paulista, 1-0. Sport Recife venceu Londrina, 2-1. No sábado, Ceará perdeu para o Cuiabá em casa, 3-1. Em Goiânia, no clássico, deu Vila em cima do Atlético, 2-0. E aí, o torcedor do Vila tá feliz, né? Porque bateu o rival e o outro rival perdeu. O Criciúma venceu o Goiás 1-0 e se manteve na ponta da Série B do Brasileiro. Juventude e Fortaleza 0-0. Ontem, domingão, o Operário perdeu para o Avaí 2-1. O América perdeu para o Athletic Club no Clássico de Minas Gerais 3-1. E CRB Novo Horizontino 0-0. Quinta rodada da Copa Paulista. Na sexta-feira, o Bandeirante em casa venceu o Grêmio Prudente, 1-0. No sábado, São Bernardo perdeu para o São José, 3-2. Paulista em Jundiaí venceu o Juventus, 1-0. E o MAC em casa perdeu para o Linense, 1-0. Ontem, o Osasco Sporting perdeu para o Primavera SAF, 2-1. Nesta segunda-feira, teremos São Caetano e Santo André. Amanhã, no Palma Travassos, Comercial e 15 de Piracicaba. E na quarta-feira, fechando a rodada, do Grupo do Bafo, União São João de Araras e Noroeste de Bauru. Campeonato Paulista Sub-23, segunda divisão, jogo de volta da grande decisão. Ontem pela manhã, em Limeira, no Comendador Agostinho Prada, deu Independente em cima do América, 4-1. O América havia vencido o primeiro jogo por 2-0, então o time de Limeira reverteu a desvantagem e ficou com o caneco da segunda divisão. Mas Independente e América de Rio Preto estão garantidos na Série A4 do Campeonato Paulista do ano que vem. Bora falar de Fantasma da Mogiana. Base, no último final de semana, no sábado, tivemos Campeonato Paulista Sub-13 e Sub-14, 12ª rodada. E o jogo foi em Patrocínio Paulista, contra o Meia Noite SAF. No primeiro jogo pelo Sub-13, às 9 da manhã, o Batatais perdeu para o Meia Noite por 3-0. No segundo jogo, pelo Sub-14, 12ª rodada, o jogo aconteceu às 10h40. O Meia Noite venceu o Batatais Futebol Clube por 2-0. Resultados da primeira rodada da segunda fase do 10º Campeonato Regional de Futebol Canindé da Liga Amadora Batataense de Esportes. No último sábado, resultados da Série Ouro. Liberdade venceu Família Alvorada, 2-1. Vila Maria perdeu para a equipe do Resenha, 2-0. Na Série Prata, também primeira rodada da segunda fase, vamos aos resultados. Desbara venceu Jardim Simara, 2-1. Várzea atropelou Santa Cruz, 5-2. Máfia goleou a equipe do Dois Toques, 4-0. Raça perdeu para o Real Brasil, 3-0. Família Matador perdeu para o Abafa, 2-1. São Luís e São Francisco empataram em 1-1. Já na Série Bronze, ontem pela manhã, também primeira rodada da segunda fase. Guarani Batatais perdeu para o Paulista, 2-0. Vila Lopes atropelou o Sporting, 6-0. Novo Amab venceu Dragões da Real por 2-1. Diamantes e Sociedade Esportiva Unidos do Morro empataram em 2-2. Galáticos venceu Pumas, 1-0. Fiel Batatais perdeu para o Carcanelas por 2-1. CRB perdeu para o Ousadia de goleada, 4-0. Fúria venceu o VLP, 3-1.
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15: 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Pensou se hoje fosse sexta? Hã? Nós com dinheiro no bolso? Hã? As latinhas só? Ciclec, ciclec, ciclec, ciclec. E o Mato Grosso Matias cantando aquela moda?

0: Olá, muito bem, 18 horas, 38 minutos, aqui no Canta Brasil.
1: Só, véi.
0: Ah, eu quero falar agora de comida.
2: Mas por que você fala de comida essas horas, Juliano?
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0: Juninho da Farmácia, um abraço, meu jovem, tamo junto. Tamo junto. Lúcia Munari também mandando sua mensagem aqui. Daqui a pouco eu vou atender o Heleno, da boa sorte, a Sheila. O meu amigo Jefferson, fala, jovem. Ei, ai, ai. O gatão do Sítio São Francisco. Ah, a Maria Rita lá do Clareto Piccolo. Ué, mas cadê o César? O César não mandou, não? Ué, tô esperando, hein? Tô esperando, hein? Bom, quem pediu moda aqui foi o Leandro. Aqui achei. Fala, Leandro. Tudo bom aí, filho? Ele pediu o vestido colado com barreirito. Mandando pro Léo, pra Sueli, pro amigão Lucas Melo e pra todos que estão ouvindo. Quem pediu outra moda caprichada? Ah, essa daqui foi do telefone. A Célia do Centro. Fala, Célia. Ela tá com o umbigo agora no tanque. É?
1: Só, velho.
0: Que agora o tempo tá ajudando, tá fazendo aquele calorão e tá dando tempo dela lavar todas as roupas lá, viu?
4: Epa!
0: Daqui a... Cuidado, Célia. Senão daqui a pouco as roupas saem andando sozinha, viu? De tão calor que tá, viu? E ela pediu: meu barraco caiu. Com Teodoro e Sampaio. Ei, vamos ouvir essas modas? 6h42, vestido colado barreirito e meu barraco caiu com Teodoro.

0: fazer o quê, né? Mas tenta, né, gente? Mas não dá, né? Já dizia um amigo meu, tem dia que de noite é assim. Tem dia que de noite é assim. Ele que falou, viu? Ai, ai, ai. Vou te contar, viu? Ah, aqui o César aqui, ó. Cheguei, boa noite, Juliano. Ai, meu Deus do céu, vou te contar, viu? Demorou, mas chegou, né? Eita, nós, viu? Um abraço, meu irmão, daqui a pouco eu vou te atender, viu? Ah, vem ver, vamos ver aqui. Toca a vinheta aí, meu filho, toca, vai.
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0: Muito bem.
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0: Encerrando bem a hora 7, já. A hora 6? Que 7 o quê, Juliano? Vai, mas faz isso não. Opa! Encerrando a hora 6 do Canta Brasil, eu vou atender o meu irmãozão Anderson da Rocha. Ô, Zulu. Ele pediu. Ah, rapaz, orelhão azul com mococa e paraíso. Que é isso, hein, menino? Cê tá doido? Obrigado, meu irmãozão. Boa semana pra você, viu? Tamo junto mesmo. Ah, do telefone, toca aí telefone. Toca. Isso. É, vou mandar um alô pro Sérgio do Verde, tá mandando pra todos os amigos de rádio, né? O pessoal que tá curtindo a gente. E a Ofélia pediu. Creio em Nossa Senhora de Fátima com Lucas e Matheus. É, o Lucas, que infelizmente nos deixou no dia de ontem, viu? Ela tá mandando pra Jane, pro Canja, pro Thales, pro Thierry, pro Tauã, pra Lana, Floriana, Dona Marinês, a Marisa, a Deolinda, a Cris Melo, Lucas Melo, Andréa Rita e todos que estão curtindo o Canta Brasil. Orelhão Azul. Alô, alô, é da Difusora?
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0: Queria pedir um modão.
3: Só, velho.
0: É, beleza, viu? Vamos de som.

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0: menino, você acha que vai cair o dilúvio mesmo? Eu creio que não, viu? Aliás, deixa eu dar uma bisbilhotada aqui no meu relógio termômetro aqui. Mas que por que que você está rindo? Se eu tentei falar, gente, não é fácil, tá? Você sabe que não é fácil você olhar num troço desse, tá? Você entendeu?
1: Entendi.
0: Então tá bom. Ó, gente, enquanto ele vai processando aqui, porque demora, viu, pra processar, viu? Vamos pra Hora 2 do Canta Brasil aqui na Difusora FM 88,3. Batata e São Paulo, é a Difusora sempre ao seu lado, só melhor companhia. Vamos até as 9, meu povo!
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0: Vamos que vamos, com muita moda boa aqui no Canta Brasil. Epa! Aqui tá demorando mesmo, hein? Oxi! Gira a manivela... Amanhã a gente fala, né? De hoje, né? Amanhã a gente fala, não, que é a previsão. É pra semana inteirinha. Até quinta-feira, temperaturas aí na casa dos 31 graus a média, viu? 31 graus a média aqui na cidade, tá? Agora pro final de semana as temperaturas abaixam. Mas previsão de chuva... Nada, você entendeu?
1: Entendi.
0: Então tá bom, isso. 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A 7 e 4. 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
0: Fala, gatão, Sítio São Francisco me chama, boa noite, meu irmãozão.
4: Boa noite, Juliano. É o gatão aqui de São Francisco.
0: Manda.
4: Se você tiver no jeito e poder, toca aí pra mim.
0: Ah.
4: Avenida Boiadeira, Nova Guiar.
0: Rapaz, já começa a Hora 7 daquele jeito, hein? Epa! Judiando do Juliano, viu? Vou te contar, viu? Ai, ai, ai. Quem também pediu moda aqui? Ah, Maria Rita, mãe do César, do Clara Dal Piccolo. E ela quer ouvir a música com Jacó e Jacózinho Preto e Branco, oferecendo para a cunhada Cris Melo, para o Lucas Melo, para Augusta Saqueto, a Vera Lúcia, o Osvaldo e o filho ao César, que tá lá em cima. Já vi, hein? Cheguei!
1: Só, véi!
0: Vamos ouvir? Preto e Branco, Jacó e Jacózinho e a Avenida Boiadeira com a Nalva Guiar. É o Canta Brasil!
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0: Agora 7 e 6 na 88. Bora, bora curtir, vamos de som!

0: Barabara, 7h14, é nosso Canta Brasil aqui na Difusora. 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
0: Muito bem. Quem que eu atendo aqui agora? Ah, é o Jefferson. Abra o áudio aí para ele aí, meu irmão. Vai, meu jovem. Boa noite.
3: Boa noite, meu jovem. Hoje tem um domingo na minha segunda-feira. Eu já acordo. Hoje nós tá tomando uma e curtindo a Difusora. Toca mago de boiadeira aí. Beleza pra todos os ouvintes aí da Difusora FM aí. Tchau, obrigado.
0: Tchau, Genada. Beleza, viu? Outro que pediu moda aqui foi do telefone. É do telefone isso aqui? Ah, não. Deixa eu mandar alô pra Sheila. É, tá na escuta aqui também. Hã? E ela falou, boa noite, Juliano. Tô te escutando. Que maravilha, hein?
1: Só,
0: bom demais. Fala, Heleno. Boa noite.
4: Ô, Juliano, boa noite. Bom.
0: Bom.
4: É um programaço ajeitado, hein? Nós tá aqui só escutando de butuca, né? Tomando a cachaça, escutando um programaço aí. Tipo do... É do tipo do sertanejo, velho, antigo. As coisas raiz, senta no toco ali, começa a escutar uns modão, põe um litro de jamer de junho e vai tomando umas goladas, né? Eu não dou umas cachimbadas porque eu não fumo, mas tomo umas goladas de vez em quando. E manda um modão pra nós aí. Manda aí o Divino e Donizete, a mineira de Uberaba. Manda pra esse povo tudo que tá ouvindo aí, os ouvintes seu tudo aí. Especialmente lá pro Parobé também, né? No rancho.
0: É.
4: Também o Nego do Bar aí. Nego do Bar. Aquele abraço a todos. Eu tô indo embora, vou correndo. Tchau, fui, tchau, obrigado.
0: Ah, eu também vou, viu? Porque eu vou sortar a moda aqui. Mago de Boiadeiro, Pedro Bento, Zé da Estrada e Divine Donizete, Mineira de Uberaba. Ô, moda linda, vamos de sorte.

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1: Por mais bagunçada que a sua casa esteja, procure não bagunçar ainda mais. Se usou, guarde. Se sujou, lave. E por aí vai. Se todos os dias você guardar o que usou, a bagunça dificilmente se instalará na sua casa.
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2: Rapaz do céu, eu não quero nem saber quem plantou a cana. 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Deixa a moda ali.

0: Ah, muito bem, agora 7 horas 27 minutos, é o Canta Brasil de volta aqui nos 88 da sua difusora. 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
0: Muito bem, quem pediu moda cá? O César do Clarão do Piclo. Cheguei, Juliano Rodrigues, boa noite. Que maravilha, viu? Ele pediu Mato Grosso e Matias, o Matuto. Essa moda é linda demais. Oferecendo para a mãe Maria Rita, para todos os ouvintes, para o amigo Luiz lá do Claridal Piccolo. E tamo junto, meu amigão, tamo junto. Epa! Quem pediu essa moda aqui também? Ah, foi do telefone? Foi! Tocou o telefone, eu falei, alô. Inclusive tem um aqui no telefone me esperando aqui. Eu não sei quem é, mas daqui a pouco eu vou atender. Segura aí, segura aí. Sai daí não, viu? É. Essa aqui que me pediu foi a Darlianaga. Ai, Darlinzinha. Um abraço, menina. Obrigado pelo carinho da audiência, viu? E ela tá mandando pra Dorinha e pra Aline Romaiola, que estão fazendo festa, né? Fizeram aniversário. A Dorinha fez ontem, a Aline tá fazendo hoje. Então, festa na família Romaioli.
1: Só, velho.
0: Tá, chama nós pro bolo. Bolo é bom, não faz mal pra ninguém. Né, Dali? Bolo é bom, não faz mal pra ninguém. Você entendeu?
1: Entendi.
0: Tá bom. Mandar também pro meu irmãozão Luiz Carlos aí em Franca. Tá ligadinho, pediu uma moda? Ah, essa daqui vai pro seu, meu irmãozão. Viu? Amor Além da Vida, com César e Paulinho. Epa! E antes, o Matuto com Mato Grosso e Matias.
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0: Deixa eu atender o rapaz do telefone aqui, senão daqui a pouco eu me corto o pescoço. 7:30 no 88, vamos de som.

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0: Eu quase cheguei lá, viu? É só quase que não deixou. Vai. Não é verdade? Eu quase que não deixou, gente. Eu tento, mas não dá, viu? Entendi que te contar, viu? 7:40, é o Canta Brasil de volta. 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
0: Olá, meu povo. Cris Melo. Fala, Cris Melo. Boa noite.
3: Boa noite, Juliano Rodrigues. Cristina Mello na sintonia de Difusora.
0: Diga.
3: Hoje eu quero pedir corpo e alma. Especialmente para você, sua esposa, para Dona Benedita, Dona Ofélia, Dona Deolinda, Belzão Grande,
0: sim.
3: Meire.
0: Sim.
3: Meu amigo Décio, meu amigo Fernando. Cida Boldrin, Marlene, Josi, César, Maria Rita e Oswaldo.
0: Opa, que beleza! E o Lucas Melo, ó, o Lucas Melo, ó, filhão aqui, ó. Vai, Lucas Melo, não foi ontem, viu? Ai, meu Deus, boa noite.
4: Boa noite, meu amigo Juliano Rodrigues. Como você tá? Tudo bem com você, meu amigo?
0: Mais ou menos.
4: Hoje eu vou pedir a música Quando a Saudade Aperta. Ofereço pra minha mãe, Cris Melo, minha tia Maria Rita, meu primo César Otávio, meu primo Vinícius Silva, meu tio Oswaldo. Pra Ana Galete, pra Nena 90, pra Isabel Zangrande.
0: Sim.
4: Pra Josi, pra Marlene, pra Cida Boldrin da Coab.
0: Sim.
4: Pro meu amigo Leandro, meu amigo Décio, pra Dona Deolinda e pra Dona Ofélia. E pra todos os corintianos. E vai, Corinthians!
0: Aí, ó. Esse é dos meus, viu? Vamos curtir? Corpo e alma, milionário José Rico e Teodoro e Sampaio, Quando a Saudade Aperta. Agora na sua.
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0: Ó o modão chegando. Ó o modão chegando. Ô, oh, coisa linda. 7:43, vamos de som.
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0: Minha gente, eu pedi pro pessoal do telefone ligar aqui, que tava me ligando aqui.
1: Só, velho.
0: É porque eu tive que dar uma ida, um reservado ali, viu? É, não deu tempo de vir correndo pra atender, porque não ia sair, né? Daquele jeito, não tem como sair de lá do banheiro assim, né, gente? Não. Aí eu vou pedir pra ligar daqui a pouco de novo, viu? Vamos encerrar a hora 7 do Canta Brasil? Mas muito bem.
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0: Quem tá aqui é o meu irmãozão Nenê, lá do Alto da Bela Vista, o Nenê Pintor. Fala, Nenê. Boa noite, meu jovem.
3: Alô, Juliano. Beleza, cara?
0: Bom.
3: Ô, deixa eu te falar, cara. Hoje, você já deve estar sabendo também, né?
0: Ah, sim.
3: Foi mais um amigo do rádio aí.
0: Então, rapaz.
3: Padre Mineiro. Grande comunicador também.
0: Então.
3: Muito bom comunicador. Mas deixa eu te falar pra você.
0: Fala.
3: Se tiver no jeito aí, e você puder tocar, toca pra nós aí, Rodrigo Matos e Praiano.
0: Sim, eu vou te contar, viu?
3: Cobertor de espinhos. Acho que é esse o título aí. Beleza? Tchau, obrigado.
0: Se eu vou te contar, viu? É berço de espinhos, Rodrigo Matos e Praiano. Onde que pediu moda aqui? É o Everton. Vai, Everton. Boa noite, meu jovem.
4: Oi, Juliano. Boa noite, tá bom? Juliano, toca pra nós aí. Triste Berrante. Sérgio Reis, irmão. Vou oferecer a todos aí um abraço.
0: Outro abraço pra você. Vou mandar pro Tiguela também, lá do Jorge Nazar, que falou que você puder aí. Você toca aí pra nós aí.
1: Só,
0: e vou tocar as duas modas pra você agora. Rodrigo Matos e Praiano, berço de espinhos. Sérgio Reis, Triste Berrante, aqui na sua.
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0: Isso aqui é modão, hein? Rapaz... É faltando 7 para as 8. Vamos de som.

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0: Aqui? Fez um dia tão bonito, rapaz, tão bonito, viu?
1: Só, véi.
0: Eu vou te contar uma coisa, como dizia um amigo meu, veja bem pra você ver, porque foi um dia... Sensacional, Brasil! Hora final do Canta Brasil na Difusora FM 88,3. Batatá em São Paulo é a Difusora sempre ao seu lado, sua melhor companhia. É eu bem,
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0: É pro compadre mineiro, vixe. Até as 9, só moda boa aqui no Canta Brasil, viu? 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
0: 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Ai, meu filho, toca o WhatsApp aí, vai, toca a vinheta.
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0: Muito bem, vem aí o Carlos do Sítio Sucupira. Vai, meu jovem, boa noite.
4: Boa noite, meu amigo. É o Carlos aqui do Sítio Sucupira. Estamos aqui ouvindo esse lindo programa. Ah, se for possível, manda pra nós aí, Gilberto Gilmar, o Paul Tora. Felizinho pro Zé, meu irmão, que tá fazendo aniversário.
0: Opa!
4: A Dora Tomazello, que fez esse fim de semana. Manda esse modão pra eles aí.
0: Opa! Atende o telefone aí!
1: Sabe!
0: É, atende o telefone correndo aí, senão o bicho pega. No telefone! Falando nisso, a dona Deolinda lá na Vila Maria. Ela tá mandando pra Cris Melo, pro Lucas Melo, pra Ofélia, pros amigos dela e pra todos que estão curtindo o Canta Brasil.
1: Só, véi.
0: Delícias de amor. Oh, meu Deus. Teodoro Sampaio, aqui na sua.
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0: Já vou atender o Robson.
6: Do Brasil que faz a sanfona chorar.
0: Só fala chorar, ó.
6: Tostão, fala, gente.
0: Vamos, gente. Agora 8h07, vamos de som.

0: Ai, ai, ai, 8:15, vão atender os amigos, os brothers e sisters do Canta Brasil.
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0: Fala, Robscão, boa noite, meu irmão, ó a rima, hein?
2: Ô, Juliano, boa noite, meu querido, tudo bem?
0: Bom.
2: Ô, Juliano, oi. Toca pra mim aí, fazendo um grande favor, meu querido, Caixão de Prata. Irmãos Osório.
0: Ó. Oh.
2: Manda lá pro Branca de Neve, pro Melão.
0: Ah.
2: Manda pro meu pai, pro Tininho e pro minha mãe Solange. Ah. Falou, meu querido?
0: Falou.
2: Um abraço pra você, viu? Até mais.
0: Tamo junto. Vixe. Aí, viu, seu Robscão? Aí, é, a dona Solange veio e entregou ouro. Viu? Cê, eu vou te contar a coisa, viu? Vou te falar. Viu? Ela falou, Juliano, manda estrela de ouro aí pro Robscão. Ah, tá fazendo aniversário hoje. Ah, vixi, você tá brincando. Ah, meu irmãozão, mais palmas, oi. Agora você escondeu pra não dar bolo pros amigos, né? Vou te contar uma coisa, viu? Ô, Robscão, parabéns, meu irmão. Tudo de bom, viu? Muitos e muitos anos de vida pra você, viu? Tamo junto. Você sabe disso, meu irmão? Há muitos e muitos anos, viu?
3: Sabe.
0: Então vamos curtir? Irmãos Osório, Caixão de Prata e Estrela de Ouro. Essa música é linda demais.
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0: Isso daqui é das antigas, hein? Isso daqui é das antigas. É das braba. Vamos de som.

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Chegando, oh, beleza. Agora 8 horas e 25 minutos, é o Canta Brasil de volta na Difusora. 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
0: Claro, quem que eu vou atender aqui? Ah, é, olha aqui, fala, é a Sheila. Não, não é. Na verdade é o Robério. Fala, meu irmão, boa noite, menino.
2: Ô, Juliano, Robério na área. Cheguei agora.
0: Chegou.
2: Manda pra nós o modão do Tião Carreiro, Viola Vermelha. Ofereço pra todo mundo, pra vocês aí da rádio, minha esposa Sheila, meu filho William. E estamos aqui, comemorando o calor.
0: Ah, mas ainda bem que você tá comemorando o calor, né?
3: Só, velho.
0: Eu falar, tá comemorando o frio aí, meu amigo, né? Aí, né? Já me quebra, né? Ainda bem que você tá... Como que você tá comemorando o calor? Ah, daquele jeito, né, meu amigo? Ah, beleza, viu? Um abraço, Robério, Sheila. Obrigado pelo carinho da audiência. Você quer mandar pra Sueli, que sempre pede essa música aqui? É, mas nós vamos mandar pra ela. Macaco Velho com Gino e Geno. Bora ouvir essas modas?
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0: É Tião Carreiro, é Gino e Geno. Agora no Canta Brasil. Vamos de som.

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1: Quando se precisa de orientação, não vale a pena comprar a sua base em farmácias ou mercadinhos de bairro. Nas lojas especializadas em cosméticos, existem profissionais em beleza e também maquiadores que podem te ajudar a fazer o reconhecimento de pele e ajudar você na escolha do seu tom.
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4: Nossa senhora, eu não aguento mais. Eu não vejo a hora de escutar a latinha fazendo assim, ó. E a Marília Mendonça cantando aquela moda.
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6: Muito bem, agora 8 horas 36 minutos. Deixa eu atender os brothers aqui. É a Cleusa, a nossa Testa, ligou aqui, mandando essa música pro Robscão, tá fazendo aniversário hoje, né, pro Jorge Furini. Ela pediu o poder do criador com o Tião Carreiro, mas, eles não gravaram essa música, não, viu? Quem gravou foi o Goiânia Paranaense. Tá? Então só tá com eles, tá? Então eu vou mandar essa moda, Goiânia e Paranaense, o poder do criador, lá pro Robscão, pro Jorge Furini, tá curtindo a gente lá.
7: Sobe!
6: O povo tudo lá no Anselmo Tessa, tá ligadinho no Canta Brasil. E Estrada Vermelha, Victor e Léo com Milionário José Rico. Bora então? Bora de moda!
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6: 8h37, vambora, gente, vamos de som.

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1: Ok, ok. 8 horas e 44 minutos. Para de rir, vá. Não, você também não. Você é amanhã, ó.
2: Paulinho, gente boa.
1: É, amanhã, 1 da tarde no Tarde Total, viu? Deixa eu atender aqui o pessoal aqui do telefone. Rapaz, eu falei com a dona Deolinda, lá da Vila Maria. Agora, a dona Delminda, do Francisco Pupim, me ligou. É, fazia um tempão que ela não participava, rapaz. Epa! Eu nem perguntei pra ela, mas vou perguntar aqui no ar e depois ela me responde. O ET abduziu ela e mandou ela de volta. Ela me disse, Juliano, eu estive pior que você, viu? Pior que eu, ninguém tava não, viu, Delminda? Ninguém tava. Roquinho uma semana, filha, ninguém tava. Mas ainda bem que você voltou, viu? Ela falou, oh, Juliano, a moda que você colocar aí tá bom demais. E eu tô mandando pra você, pra toda a família aí, viu? Tamo junto! Opa! Oh, que maravilha, que bom te ouvir de novo, menina. Silveira e Silveirinha, hoje está fazendo um ano... É... Nem tanto, né? Que você sumiu, né, Delminda? Né?
3: Só, velho.
1: É, tá fazendo um tempinho só que você deu uma desaparecida aqui. Mas que bom que você voltou, viu? Obrigado pela companhia, pelo carinho da audiência aqui no Canta Brasil. Vamos curtir? Oh, moda boa. Essa é das minhas. Vamos de som.

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1: Não vou chorar não, porque eu tenho que encerrar. Tem que encerrar, mas vambora sim, ó.
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1: A última mensagem de hoje é da Cida Bodrim. Fala, Cida, boa noite, menina.
3: Ô Juliano, o Bodrim tá mandando você pôr uma música bem apaixonada aí pra ele. Oferecer pra Marlene, pra Cris Melo, pro Lucas Melo, pra Augusta Saqueto, que passia dela.
1: Sim. Viu? Sim, claro.
3: Tá? E pra todos que estão tá curtindo a programação, o Pedrão Lombardi e o Sérgio Fracaroli, que não perde um programa teu também. Tá? Um abraço, fica com Deus.
1: Outro abraço, ó, vem aí! As duas últimas do programa de hoje pra esse povo todo aí curtindo o nosso programa. A Pequitita do Duque Dalvan e Desde Que Te Vi, Belmonte Amaraí. Tchau, fui, obrigado,
4: Juliano Rodrigues.
1: Lembrando da Vera Lúcia aqui, viu? E amanhã estarei de volta, eu e você, às 18 horas aqui na sua
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1: Tchau, gente amiga, vambora.

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0: Está no ar a Voz do Brasil. As notícias do governo federal que movimentaram o país no dia de hoje.
1: Olá, boa noite.
2: Boa noite para você que nos acompanha em todo o país.
1: Segunda-feira, 17 de agosto de 2026.
2: Vamos ao destaque do dia.
1: Petrobras confirma a existência de petróleo no litoral do Amapá.
2: Empresa seguirá com estudos para determinar a quantidade e a qualidade do óleo encontrado. Luana Karen.
3: O poço onde a Petrobras encontrou petróleo está localizado a cerca de 175 quilômetros da costa do Amapá, a uma profundidade de quase 2.900 metros.
1: Brasil registra redução de 30% nas mortes por malária em 2025 em relação ao ano anterior.
2: Foram registrados ainda 118.037 casos, 15% a menos que em 2024. Graziele Bezerra.
4: Se diagnosticada a tempo, a malária tem cura e o tratamento é eficaz.
1: E ainda, arte nas escolas.
2: Homologadas as diretrizes para o ensino na disciplina de educação básica.
1: Estudo deve ser organizado em 4 componentes: artes visuais, dança, música e teatro. Thaís Antônio.
5: De acordo com as novas diretrizes, o ensino de arte nas escolas deve aproximar os estudantes das diferentes formas de fazer e vivenciar a disciplina.
2: E hoje, na apresentação da Voz do Brasil, eu, Mariana Jungmann e Luciano Seixas.
1: E acompanhe a gente ao vivo, acesse Rádio Gov. gov.epc.com.br ou o canal Gov na sua TV aberta.
2: É na costa do Amapá que foi descoberta uma nova riqueza do Brasil.
1: A Petrobras anunciou a existência de petróleo.